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1: Essa história é muito linda. Uma certa vez Jesus curou 10 leprosos de uma vez. Mas sabe o que acontece? Só um voltou. Só um voltou para agradecer. Quantos são agradecidos? Porque Jesus entrou na sua casa e fez um milagre em sua vida.

0: diga comigo do fundo do coração assim, ó.
1: Mas não vá embora.
0: Não vá embora, Pai. Fica, Jesus. Fica aqui.
2: 9:25.

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0: filha. Coisa linda. Deus abençoe. Obrigado, maestro.
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1: 10h53.
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11:03.

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1: 11:34.

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1: 11:44.

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1: Meia-noite e quatro.

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1: Meia-noite e 25.

Meia-noite e 40. 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
1: 00:56.

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Agora vocês comigo. Você é real. Você é... Quero ouvir? Real. Mais uma vez.

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1: 1:09.

desejo, Senhor. É o nosso desejo estar em santificação até o Senhor. É o nosso desejo te ver, Jesus. Arábia, Surya, ah, Senhor, quantos pratos e quantas coisas o inimigo coloca diante de nós.

0: 1:43.
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enxergarmos a face do nosso Criador. Sabe, a gente canta e a gente não imagina. A gente canta e a gente não tem noção que na mão direita Ele carrega todas as estrelas. Na sua boca Ele carrega uma espada. E o seu rosto brilha muito, muito, muito mais do que o sol. Eu não sei se você já tentou olhar para o sol, mas a gente já não consegue. Imagina olhar no rosto do nosso Criador. E quando eu canto reconhecendo

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2: Eu saúdo a todos com a paz de nosso Senhor e Salvador Jesus Cristo. Meus irmãos e meus amigos, é uma alegria muito grande estar sempre falando com você e falando da palavra de Deus, falando do grande amor de nosso Senhor e Salvador Jesus Cristo, falando do que Ele pode fazer por mim e por você. Sabemos que o momento em que vivemos, ou por que não falar, em todas as épocas, os homens sempre precisaram de Deus. E quando falo do momento em que estamos vivendo, é porque tudo nos mostra que Jesus Cristo, o Filho de Deus, está vindo tirar os salvos da terra. Imagine você como está vivendo o ser humano. O ser humano, ele está totalmente distante de Deus. O homem está vivendo uma guerra entre espírito e a carne. O homem está como animal feroz lutando pela sua sobrevivência. Mas, meus amados irmãos e meus amados amigos, eu quero chamar a sua atenção para um fato que é muito importante para todos nós. Jesus Cristo, o Filho de Deus, Jesus Cristo que foi crucificado, só Ele é quem tem a solução para todos os nossos problemas. E nós precisamos, sim, amar uns aos outros. Nós precisamos amar a Deus. Nós precisamos servir a Deus, a nossa família, a sociedade. Nós precisamos, sim, viver uma vida de paz, uma vida de alegria. Principalmente aqueles que um dia tiveram um encontro com Jesus Cristo. A Bíblia Sagrada, no livro de São Mateus, no capítulo de número 9 e o versículo de número 2, a parte B desse versículo diz: Filho, tem bom ânimo, perdoado te são os teus pecados. Olha, observando o ser humano que precisa do perdão divino para ter uma vida futura de paz, para ter uma vida futura de descanso, e não só a vida futura, mas a vida no presente. Porque o que mais atrapalha o ser humano é o mal, é o pecado, que destrói a vida das pessoas. Imagine você o que a gente vê nos lares, lares sendo destruídos, famílias sendo destruídas por causa do mal, as drogas, a violência. Tudo isso que é algo maligno, que a própria palavra de Deus nos mostra que o diabo ele veio para matar, roubar e destruir. Mas Jesus Cristo, Filho de Deus, ele veio para dar vida e vida com abundância. Olha, então, com tudo isso que nós estamos vendo através da televisão, dos jornais, dos noticiários, das redes sociais, o ser humano sendo destruído. E o que o ser humano mais precisa é de uma reconciliação com Deus. É alcançar o perdão dos seus pecados. E a Bíblia então nos mostra que Jesus Cristo, chegando em Cafarnaum, levaram um paralítico até Jesus Cristo para que aquele homem fosse curado, recebesse a cura, pudesse andar, né, sobre os seus próprios pés.

0: E quando eles se aproximam de Jesus Cristo, há algo muito especial acontece, que é Jesus Cristo olhar para aquele homem e dizer: olha, perdoado te são os teus pecados. Aqueles homens, e o próprio paralítico, é claro, observando o mesmo, parecia que a maior necessidade dele era a cura daquele mal, era a cura daquela enfermidade. O homem precisa de saúde, o homem precisa de dinheiro para se manter, mas a maior necessidade do homem é alcançar o perdão dos pecados. E aí, eu me alegro muito, porque a Bíblia Sagrada, inclusive, nos mostra que quando Jesus Cristo esteve aqui na terra, e em um momento de pagar imposto, ele e Pedro estavam sem dinheiro, e Jesus Cristo manda Pedro ir pescar, e o primeiro peixe que Pedro pegasse, ali estava no peixe o dinheiro que eles precisavam para pagar o imposto de Cristo e de Pedro. A gente olha na Bíblia e vê Jesus Cristo multiplicando pães. Então, o Jesus que nós servimos e que nós adoramos, e que levaram aquele homem para alcançar a cura da enfermidade, Jesus Cristo perdoa os seus pecados. E o que me chama a atenção é que questionaram aqueles que não conhecem Jesus, aqueles que não tiveram a oportunidade de ter um encontro com ele, questiona: que homem é este para perdoar pecado? Ou quem é ele para perdoar pecado? Mas nós sabemos que ele perdoa pecado, ele cura as enfermidades, ele resolve qualquer tipo de problema, ele multiplica pão, ele é o Deus que tudo pode. Então, meu amado irmão e minha irmã, lembre de uma coisa: o Deus que você serve, o Deus que você adora, ele já perdoou os teus pecados. Você já alcançou a bênção do perdão. E se você permanecer firme até o fim, você vai morar no céu com ele. Como ele já perdoou os teus pecados, e às vezes até alguém questiona: mas fulano, quem era fulano? E quem era fulana ou fulano? Fulano e fulana mudou. Isso é mistério de Deus. Deus perdoa os nossos pecados e nos faz uma nova criatura. Mas Deus também repreende as enfermidades que vêm sobre nós. Jesus Cristo também não deixa faltar o pão na nossa casa. Ele permanece o mesmo. Ele permanece conosco. E ele então olha para aqueles homens e pergunta: olha, o que é mais fácil? É perdoar os pecados ou mandar o paralítico andar? É claro que para aqueles homens, eles entendiam, por certo, que era difícil um paralítico andar pela ordem de qualquer pessoa, só que Cristo não era qualquer pessoa e não é qualquer pessoa. Jesus Cristo é o Filho de Deus, é o Salvador dos homens. Então ele tem poder para perdoar pecados, ele tem poder para curar enfermidades e tem poder para resolver os problemas. Eu não sei qual é o seu problema, eu não sei qual é a sua enfermidade. Eu só sei que o Deus que você serve, o Deus que eu sirvo, tem poder para resolver todos os seus problemas. Permaneça confiando nele, permaneça adorando a ele, e ele tem a solução para os teus problemas. Amém. Poderoso Deus, Pai que estás nos céus, aqui estou, Senhor, na tua presença. Pai Celestial, te adorando, te servindo, falando, Senhor, do teu grande amor, da tua misericórdia, do teu poder. Deus eterno, e te peço agora por aquelas pessoas que estão nos vendo, nos ouvindo. Pai Celestial, e que estão com problemas de enfermidades, problemas financeiros. Ó Deus querido, Deus maravilhoso, problemas na família, na empresa, no emprego. E eu sei que o Senhor tem a solução para todos os problemas. Pai Celestial, visita, Senhor, agora essa pessoa e dê vitória em tudo pelo poder do Teu...
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0: Canta comigo, amém.
1: Senhor.
2: De vitória e adoração a Ele na tua igreja.
3: Duas e 49.

0: filha. Coisa linda. Deus abençoe. Obrigado, mãe.
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2: 2:54.

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0: Bendito seja o nome do Senhor.
1: Santo Espírito és. Vem inundar e fazer em nós aquilo que somente o Senhor pode e sabe fazer.

isso é sincero, mas com toda a liberdade. É a esse lugar que você se refere. Esse lugar, ele não habita em templos feitos por mãos humanas. A tua vida é a habitação favorita do Senhor nosso Deus. Apenas se você puder e quiser fazer isso, levante suas mãos aos céus, em rendição, em adoração, e cante mais uma.

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1: Imagina Deus chegar nesse congresso aqui, tomar o microfone da minha mão e dizer: Samuel, senta. Quem vai cantar agora sou eu. O Senhor toma esse microfone e diz assim: tudo que eu queria era falar contigo.

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0: 23:35.
1: Esse é o Rafael Fagundes. Wagner Sanches. Vamos lá. Quem sabe cante comigo. Abençoe vocês.
2: Dores quase insuportáveis. A depressão.

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0: 5h45.
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Jesus. Aquele que beber da água que eu lhe der, nunca mais terá sede, porque a água que eu lhe der se para nele uma fonte de água que salta para a vida eterna.

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2: Seis horas e um minuto na Bahia, 6:01, bom dia. Bom dia com Jesus, estamos iniciando o nosso jornal, a primeira edição do jornalismo sério e transparente da Vox FM 105.9, a Rádio do Bem. Projeto missionário das Assembleias de Deus no estado da Bahia. Presidência do pastor Valdomiro Pereira da Silva. Direção Vox, pastor Arilson Santos. Eu, Eduardo Guedes, estou aqui porque o Senhor nos sustentou. Hoje é segunda-feira, 6 de julho de 2026. Parece que o país volta ao normal hoje, né? Parece-me, viu? Parece-me que o Nordeste volta, porque o Nordeste, a Bahia, praticamente está parada desde o dia 19 de junho, quando começaram as comemorações juninas na Bahia e no Nordeste. Então foi ponto facultativo para lá e para cá, feriado para lá e para cá, São João, São Pedro, 2 de julho, e chegamos na segunda-feira tão esperada, o dia 6 de julho. Que Deus nos conceda um bom dia de trabalho, que nós possamos estar aqui falando a verdade e a transparência nesta segunda-feira em que o país está dividido. Uma boa parte da população chorando a desclassificação da seleção brasileira na Copa do Mundo dos Estados Unidos, Canadá e México. Ontem o Brasil perdeu para a Noruega. É sério isso, rapaz? É sério. O Brasil perdeu de 2-1 para a Noruega. Todo mundo sabia quem fazia o gol na Noruega, que é o Haaland. Todo mundo sabia. Todo mundo sabia todos os caminhos do jogo. E infelizmente não foi competente, e por incompetência a seleção brasileira mais uma vez adia o sonho de muitos do hexacampeonato. Uma seleção que perdeu um pouco a sua essência em relação ao amor ao futebol, mas que continua vestindo a camisa amarelinha da seleção brasileira, que representa o nosso país. Que eles possam se organizar, ter planejamento, porque para mim o que falta na seleção brasileira é planejamento. Entender que o futebol está nivelado por baixo, o futebol hoje é muito parecido, não tem mais aquela hegemonia de Brasil, Alemanha e Itália, tanto que os três maiores campeãs, o Brasil foi eliminado, a Alemanha foi eliminada e a Itália nem participou da Copa, nem conseguiu a vaga. Então as três gigantes estão fora da competição. O segundo jogo ontem, a Inglaterra venceu por 3-2 o México, com muita... Que jogo, viu? 3-2, Inglaterra, e gol de quem? Harry Kane, o último gol. Todo mundo já sabe quem faz gol. 2 de Berg e 1 de Harry Kane. Então foram os gols da Inglaterra. Então Inglaterra e Noruega vão fazer esse jogo. Hoje continua a Copa do Mundo e o Brasil para por aqui. Agora nós vamos assistir os times dos outros. 6:04. Principais notícias para esta segunda-feira. Cadê o top 10, seu Guedes? O top 10, seu Guedes. Top 10, seu Guedes. Zé Domingos, meu amigo Domingos do Incruso, foi o top 1. Baiaco de Cruz das Almas, top 2. Adriano, 3. Adriano, 3. Pardal e Gegel da Miudinha, 4 e 5. Seu Louro do Gravatá também chegou. Então são os ouvintes que começam a chegar, né? Albérico do Bom Sucesso, Luiz Mota, Dr. Humbergues, bom dia, bom dia, bom dia com Jesus, Roque Mendes, Pedrinho do Cucuí. Então esse é o povo que já está chegando com a gente, bom dia, bom dia. Notícias. 6:06. Brasil vai aos

Diz que o Bruno Guimarães bateu 3 pênaltis na vida toda, viu? É isso mesmo. 6:07 na Bahia, 6:07. Policial suspeito de matar esposa militar em Salvador tem prisão convertida em preventiva. Foragido há 3 anos, é preso após ser identificado em reconhecimento facial. Ó, você lembra que teve uma fase que foi o morango, né? Teve outra fase que teve aí uma maçã do amor, morango do amor. Cada dia inventa uma novidade, né? Agora é o X-bolo. É, chegou aí agora o X-bolo. O povo inventa, viu? O doce que imita o hambúrguer. É, faz sucesso em Feira de Santana. Fatia de bolo em cima, fatia de bolo embaixo e um monte de recheio por dentro, né? X-bolo. Marido suspeito de matar policial militar em Salvador. Teve lugar que teve transmissão do jogo ontem do Brasil e mesmo perdendo o forró bodó comeu no centro e depois teve lugar que o couro comeu, viu? Os ânimos acirrados. Eu, se eu tivesse um estabelecimento e fosse transmitir um jogo em que o Brasil perdeu, disfarçava, vamos cada um para o seu canto, meu amigo, ó. Nada de show, não tem nada para comemorar. E aí teve uns que colocou, o couro comeu, né? Aí os ânimos acirrados, muita cachaça. Você sabe, onde tem cachaça tem problema, né? Onde tem a maldita cana, já sabe, né? Quem é que coordena o negócio, né? E aí, meus amigos? Teve lugar que choveu cadeira. Suspeitos de aplicar o golpe do bilhete premiado contra uma idosa foram presos em Salvador, hein? Cidadão chega lá, procura uma pessoa vulnerável, uma pessoa idosa. Aqui tem um bilhete premiado. E aí, tenta dar o golpe, né? O pote vai na fonte todo dia. Mas um dia quebra, viu? Dois homens suspeitos de aplicar um golpe do bilhete premiado contra uma idosa foram presos em flagrante na sexta-feira em Salvador. A dupla é investigada por estelionato, crime praticado mediante fraude e para obtenção de vantagem financeira. De acordo com a polícia, os suspeitos capturados são naturais do Rio Grande do Sul. Os nomes não foram divulgados. Um tem 34 e o outro tem 38 anos. Eles foram detidos quando equipes da 16ª Delegacia faziam diligências na Pituba, área nobre aí de Salvador. Após serem encontrados, os homens foram conduzidos para a unidade policial, onde ficam à disposição da Justiça. A investigação segue em andamento, enquanto a polícia busca identificar e localizar a mulher também suspeita de participar da ação. Tem uma mulher também envolvida, viu? Os investigados verificam ainda aí se há outros, os investigadores, né? A polícia. O golpe do bilhete premiado. Rapaz, é brincadeira, rapaz. É coisa, viu? Esse povo inventa coisa, viu? 6:11. Paulinho Pintor tá passando por aqui. Quer dar um bom dia, Paulinho? É, você veio visitar a gente hoje, Paulinho. Chega à frente, Paulinho. 6:10, visita ilustre, tapete vermelho, da ponta da rádio até o estúdio. É, a gente quando recebe uma celebridade dessas aí, pessoa do bem, gente boa. Maísa Moreira, bom dia com Jesus, meu irmão Eduardo. Olha, meu filho de Irlã está ouvindo o programa. Valeu, Maísa. Deus abençoe você.
Valde Santo Estevão já passou

0: por aqui. Maria de Feira de Santana também. Didi o Estiloso. Bom dia, ótima segunda-feira. BR-324 congestionada, viu? BR-324 congestionada. Baiaco Cruz das Almas, tá chorando desde ontem. Ailton Santo Antônio de Jesus. Lenito do Quebra-Queixo, Péricles do Alecrim, Albérico do Bom Sucesso, Rosa de São Miguel, Sandro Benevides, Rony e Edson Gomes está em Salvador, viu? Eu estou aqui me arrumando para ir trabalhar e ouvindo o programa Informativo. Gosto muito, sou Edson Gomes, moro em Salvador. Deus continue te abençoando, amém, meu irmão. 6:12. Paulinho Pintor, Firmino do Gravatá também, não teve o Hexa, né? Sem música do Hexa hoje, Firmino. Vou guardar, Firmino. Daqui a 4 anos a gente volta a acreditar, porque somos brasileiros. Paulinho Pintor, bom dia, meu amigo.
1: Bom dia, Reginaldo Nascimento. Bom dia, Eduardo Guedes. Bom dia, ouvintes do horário, né? Dessa programação maravilhosa, né? Todos os dias. Eduardo Guedes, eu passei aqui por um pequeno motivo. Eu perdi uma chave de um veículo meu e... Peço assim a quem encontrou essa chave que não tem utilidade nenhuma para essa pessoa, né? Que chegue ali no Hospital Municipal de Muritiba e me procure.
0: Chave de carro ou moto?
1: Chave da minha moto.
0: Moto.
1: É, que eu...
0: Você perdeu mais ou menos aonde, Paulinho, sabe?
1: Perdi ali entre o posto de gasolina ao Hospital Sentido da Valentim, naqueles meios.
0: Ah, ali tá perto, aqui, vamos dizer assim, ó, começando aqui de Valentim e Agenor, os saudosos que as vendas continuam aí com seus filhos...
1: Pois
0: então,
1: é.
0: Valentim, hospital, até a caixa d'água, esse Muritiba.
1: É. E também vou até perguntar, vou até falar com a Argari que vai aquele trecho ali, que se achar, quem achar pode me levar lá no hospital, que eu dou uma gratificaçãozinha.
0: Pronto. Viu? Então o senhor perdeu a chave.
1: Não tem utilidade para ninguém, só para mim mesmo.
0: Tá com chaveiro, tá só a chave?
1: Tem
0: pô.
1: Um coraçãozinho vermelho na chave.
0: Tem um pompom.
1: Um pompomzinho,
0: um coraçãozinho vermelho.
1: É verdade. Aí eu digo, vou lá para conversar lá.
0: Pronto.
1: Com o pessoal lá.
0: Se alguém achar, pode entregar lá no hospital.
1: O lugar
0: ou na garagem.
1: Ou na garagem, o irmão Pedro lá.
0: Que é atrás do hospital.
1: Pois é.
0: Valeu.
1: E não deixando de não agradecer a nossos ouvintes aí, passando aqui nesta manhã, mandando um bom dia para Baiaco, Nicuri das Almas, Adalto Danta, Dona Josalita do Crepes, nosso amigo Valdir do Táxi, Carlito do Táxi, né? Todos aí, Manuel do Táxi também aí, irmã Bárbara aí, na Nova Brasília. Todo aí de 0 a 100, não podendo esquecer de ninguém nesta manhã.
0: Sempre às ordens, seu Paulinho. Essa casa aqui é a sua casa, Paulinho.
1: Eu agradeço muito a oportunidade, a confiança que vocês dão em mim. Toda hora eu digo, não estou participando, mas estou ligado. Rádio.
0: Não ligo, mas estou ligado.
1: Estou ligado. Rádio
0: Paulinho Pintor.
1: O rádio é 24 horas na escuta de toda a programação.
0: Você faz serviço de pintura ainda, Paulinho?
1: Faz, né?
0: Eu tenho meus clientes. Quem é do mar não enjoa, né?
1: Eu tenho meus clientes aí, cadeira cativa aí, que não me abandona, não. Eu também não abandono, não, porque se abandonar...
0: Aí arranja um tempinho, no dia de folga, um horário assim, exclusivo, vai lá e faz o serviço.
1: Essa semana eu vou lá, olho, ajeito, digo, ó, sábado e domingo eu venho aqui realizar.
0: Vem aí fazer. E bota pra ficar bonito.
1: Pronto. Ficar bonito não tem, não adianta fazer.
0: Valeu, Paulinho. Deus abençoe, viu? Fique à vontade aí.
1: Agradeço a vocês aí por oportunidade. Uma ótima programação. Dessa vez não deu pra gente, não, né? Tem muitos aí chorando. Mas vamos pra frente agradecer a Deus e tocar o barco, né?
0: Deus tá no controle sempre.
1: Sempre, sempre, sempre.
0: Paulinho Pintor de Muritiba.
1: Obrigado,
0: então, se você. Valeu, Paulinho. Se você encontrou uma chave de moto com coraçãozinho vermelho entre Valentim, Hospital e Caixa d'Água em Muritiba. Entregue lá no hospital ou entregue na garagem, que é de Paulinho Pintor e ele precisa aí da chave, que só serve para ele. Só serve para ele. 6:16. Rita e Vinícius estão ouvindo o programa. Antônio de Cachoeira disse aqui, ó, sobre a seleção, já estava escrito desde o começo. Começou pela convocação, vários convocados que não eram para estar na seleção. Agora já foi. E eu vou dizer uma coisa para você, não é choro não, viu? Mas o Pedro do Flamengo não perdia aqueles gols tudo não, viu? O próprio Neymar, com muletas, se tiver de muletas para bater um pênalti, é melhor do que aquele Gabriel Guimarães, meu viu? Ele provou, né? No final que ele entrou e fez o... Ele não era para ter sido convocado, mas foi convocado. Bruno Guimarães. Neymar não era para ter sido convocado, mas já que foi, se estava recuperado, bota para jogar. Bota para jogar, meu amigo. Quem ganha mais tem que trabalhar mais. É, a bola pune, quem não faz toma, é isso mesmo. Teve muita oportunidade. Agora eu também vou dizer uma coisa para você. O goleiro da Noruega também ontem, só faltou fazer chover. Até bola contra o homem defendeu ontem. Cláudio, né, do Gravatá. Ninguém ainda nos alcança, somos penta e ninguém chega. Valeu, né? É verdade. Só o Brasil que é penta e ninguém chega, porque a única que podia era a Alemanha ou a Itália. Elas já não estão na Copa. A Itália nem entrou, né? Hoje o povo vai falar muito sobre esse assunto, né? Sobre esse assunto, seleção brasileira. Muita gente vai falar hoje. Eu vou dar 5 minutinhos para o povo, nas 6h30. Nós estamos no ao vivo, 6h18. Ed Anderson quer falar.
2: Bom dia, Eduardo. Bom dia, caros ouvintes. Ontem não foi só uma derrota, foi uma sensação de ver a seleção brasileira esquecer quem sempre foi. Enquanto a Noruega jogava com coragem, tocando bola, com intensidade e a vontade também de vencer, o Brasil apenas assistia. Parecia que os papéis tinham se invertido. A camisa mais respeitada do futebol perdeu o brilho quando faltou raça, faltou vontade. Isso vale para a vida também, tá? Quando você deixa de lutar pelos seus objetivos, pelos seus sonhos, alguém vem e ocupa o seu lugar. Nunca deixe que o medo faça você assistir a sua própria história na vida de outra pessoa, enquanto outros escrevem a deles. Ontem, a Noruega escreveu a sua história e a seleção brasileira ficou apática assistindo ela escrever. Lamentável, velho. Muito triste ver minha filha chorando, ver as crianças chorando, ver o Brasil triste, que já passa por tantos problemas, né? Valeu, valeu, valeu.
0: 6h18, Antônio de Muritiba, bom dia com Jesus, Deus abençoe o nosso dia, valeu, Antônia. Francisquinha do Caminho A, manda um abraço pro irmão Péricles, o povo tá aqui ativo hoje, viu? Rosalvo, Cruz das Almas, eita, que hoje o negócio tá sério aqui, viu, Rosalvo? O negócio hoje tá sério.
3: Oi, Eduardo Guedes, bom dia, aqui é Rosalvo que tá falando. Você viu que eu não consegui dar um para cada jogo da seleção, não consegui entrar no papo de vocês nos horários que fazia a programação. Eu estava desacreditado, está confirmado, estou desacreditado da seleção. Que tenha um bom dia.
0: Valeu, Rosalvo, Deus abençoe sua vida. O Rosalvo está aí. Jair Aragão vai falar às 6h30. 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Seu Reginaldo, bom dia.
4: Muito bom dia, meu caro amigo Eduardo Guedes, Paulinho Pintor, um grande abraço aos meus irmãos e minhas irmãs e todas as denominações. Bom dia, paz do Senhor Jesus para todos. Para vocês que estão aí em qualquer ponto da cidade de Muritiba, no Recôncavo, na Bahia, no Brasil, no mundo, um abraço, uma boa semana para todos. Uma segunda-feira de paz, de amor e de tranquilidade. E vidas que seguem. Antes de eu dar a minha opinião sobre o que aconteceu ontem, eu quero dizer o seguinte. Eu fui taxado por muitos que eu não era brasileiro. Porque desde o início da convocação,
5: que eu achei algo estranho na convocação. Então, para fechar, concordo plenamente com o Ives aí que falou aí, mas de qualquer maneira eu também fiquei triste. Aliás, triste não, fiquei decepcionado e triste de ver minha filhinha de 11 anos, né, chorando, né, querendo de qualquer maneira que a seleção brasileira ganhasse. E quando eu fui falar com ela, ela também achou que eu não estava torcendo para o Brasil. Mas não é. É que simplesmente quando eu falei que a seleção brasileira não ia para lugar nenhum, muitas pessoas achavam ruim. Mas não é. O Brasil tem um técnico que não conversa, que não dialoga, que não grita, que não chama ninguém em campo para dizer que você tem que jogar ali, que você tem que jogar ali. A vida dele é mastigar chiclete. A seleção que tem uma comissão técnica praticamente que não é brasileira. A seleção que tem os jogadores que ganha milhões de reais. Milhões e que não joga. A maioria deles não joga no futebol brasileiro. Então, eu acho o seguinte, eu estava desacreditado da seleção brasileira. Porque a seleção brasileira, se essa camisa que pesa tanto colocasse nos jogadores do Cabo Verde, nós iríamos dar uns 4 ou 5 naquela Noruega ontem. Mas, infelizmente, são vidas que seguem. Olha bem, Assis França, esse recado é para você. Você disse que o Brasil tem o melhor treinador do mundo. E esse melhor treinador do mundo, Assis França, seu, fez com que o Brasil tivesse a pior campanha das Copas do Mundo desde 1990. Então, para vocês, um abraço. Então, vamos começar as notícias? Vamos. Não é desabafo, não, gente. É algo que a gente sente, realmente sente, no fundo do coração, de jogadores que realmente amam o Brasil e que deveria estar lá, não foi porque simplesmente não tem patrocínio para distribuir alguns benefícios. Mas hoje é aniversário da Ponte Dom Pedro II, viu, gente? Falar de coisas boas, falar da minha terra natal, São Félix, cidade que eu amo, que tenho um carinho muito grande por cada um deles. Hoje, 7 de julho, a histórica Ponte Dom Pedro II, um dos maiores cartões postais do Recôncavo Baiano, celebra 141 anos de inauguração. Ligando os municípios de Cachoeira e São Félix, ponte sobre o Rio Paraguaçu, a estrutura permanece como um importante elo entre as duas cidades e um marco na engenharia brasileira. Inaugurada em 7 de julho de 1885, durante o período imperial, a ponte foi construída com estrutura metálica e elementos importados da Inglaterra, e desde então serve ao tráfego de veículos, pedestres e da ferrovia, consolidando-se como peça fundamental para a mobilidade e para o desenvolvimento econômico da região. Além de sua importância histórica e arquitetônica, a Ponte Dom Pedro II é reconhecida como patrimônio cultural e um dos principais símbolos da identidade do Recôncavo Baiano. Ao longo de mais um século, tornou-se cenário de importantes acontecimentos e referência para moradores e visitante. Então tá aí hoje 141 anos da Ponte Dom Pedro II.
0: 6 horas e 25 minutos, então hoje é aniversário da ponte, hein?
5: É, sim.
0: É aniversário da ponte, rapaz. Um dos cartões postais mais importantes do Recôncavo Baiano. 6h25. Olha só, 6 horas e 25 minutos, o cabo da Polícia Militar, João Marcelo, suspeito de matar a esposa a tiros em Salvador, teve prisão em flagrante convertida em preventiva. O homem passou por audiência de custódia no domingo, dia 5, ontem, foi preso após se apresentar à polícia acompanhado de advogados. Celeste Martins, 39 anos, que também era cabo na Polícia Militar, foi assassinado na sexta-feira. O crime aconteceu dentro de um apartamento no bairro do Barbalho, na capital baiana. A vítima foi atingida com um tiro. O corpo de Celeste foi sepultado no sábado, dia 4, no cemitério Bosque da Paz, na capital. Abalados os familiares do agente relataram surpresa aí com o crime, pois não tinham conhecimento de problemas entre o casal. Os policiais militares que atuavam na área de inteligência da corporação estavam aí casados há 2 anos. Eles não tinham filhos. Não havia motivos. O sobrinho da PM também destacou que a família foi surpreendida pela violência. Todos estamos em choque, ninguém esperava isso. As circunstâncias e a motivação do crime devem ser esclarecidos pelas investigações. Em nota, a Polícia Civil informou que os depoimentos são colhidos em ações realizadas para elucidar esse crime que chamou a atenção. 6 horas e 27 minutos, dois agentes de segurança, um policial, ele é cabo da polícia, ela também, estão casados há 2 anos, viviam bem, não Isso. tinham, ninguém percebia não. brigas nem confusão. E, infelizmente, na sexta-feira, dentro de um apartamento em Salvador, ela foi assassinada, ele se apresentou com advogados e vamos ver o que vai acontecer a partir de agora com as investigações da polícia.
5: Um helicóptero precisou realizar um pouso forçado na tarde de ontem em Santo Amaro, no Recôncavo Baiano, causando apreensão entre moradores que acompanharam a movimentação da aeronave. Segundo relatos de testemunhas, o helicóptero sobrevoava o perímetro urbano em baixa altitude, passando muito próximo aos telhados das residências e da rede elétrica, especialmente na região da Avenida Caboclo e em outro ponto da cidade. A situação provocou pânico entre pessoas que estavam nas ruas e dentro das suas residências. Apesar do susto, o piloto conseguiu controlar a aeronave e realizou um pouso de emergência em uma área aberta nas proximidades da antiga siderúrgica Tirzan, evitando um acidente de maiores proporções. Até o momento, não há informações sobre os oficiais feridos nem sobre as causas que levaram ao pouso forçado, o que o caso deve ser apurado pelas autoridades competentes.
0: 6 horas e 28 minutos, 6h28. Um bom dia aí para Selma Amadeu. Obrigado aí pela sua mensagem, Selma. Roque Santo Estevão.
6: E aí, Greg? Na escuta, Roque Santo Estevão.
0: Gente boa, de primeira qualidade. Cosme do Capoeiro Sul, em Cachoeira.
7: Nosso amigo. Hoje é 6 de julho.
0: Hoje é 6.
7: Ok?
0: Ok.
7: Bom dia, Eduardo. Bom dia, meu amigo. Aí.
0: Então, o aniversário da ponte é amanhã.
5: É amanhã.
0: É amanhã.
5: Muito obrigado pela sua
0: amanhã,
5: colocação.
0: Viu? É amanhã.
5: É amanhã,
0: então. O Ben Júnior já deu já o pitaco aqui também. É amanhã,
5: é
0: viu?
5: É amanhã, então.
6: Eduardo Guedes, como é que está?
0: Fala, Messias.
6: Aqui é irmão Messias, da cidade de Castro Alves. Que palavra maravilhosa ontem pela manhã. Estamos indo para a escola dominical e vendo você trazer uma palavra. Deixe-vos a paz de Jesus que excede todo entendimento. Que Deus te abençoe, meu querido, a você, essa programação. Alô para todos os ouvintes da Voca, para minha esposa, para minha filha Alice, para o presbítero Israel Bios, o presbítero Paulo Roberto na cidade de Castro Alves, o pastor Zé Brito lá no Sítio do Meio. Que Deus te abençoe com essas informações precisas e o sonho do Eco.
0: Valeu, palavra, Messias.
6: Né? E vamos para a luta. Que Deus te abençoe. Um abraço, meu Eduardo Guedes.
0: Valeu, Messias. Ontem a gente participou do Cristo Verdade que Liberta. É um sonho, viu? Uma coisa boa. Eloide do Rosário, Jussiara, Maísa, Sérgio, toda a equipe, um bom dia. Um abraço aí ao povo da Assembleia de Deus em Cachoeira. Pastor Luiz Otávio Rendeiro. Presbítero Carmelito está em Antônio Cardoso ouvindo o programa. Deixa eu ouvir Jair Aragão para trazer Reginaldo de volta. Vovó Rosa de Cachoeira também está aqui. Maria Salles, loteamento Fraga, também está aqui.
8: Eduardo,
0: o povo está aqui.
8: Você para o Senhor Jesus.
0: O povo está aqui.
8: Partido que estamos penta.
0: É.
8: Estamos penta campeão. E eles não são.
0: Pronto. Pronto. Está aí a opinião. Vamos ouvir já aí. Na sequência, Reginaldo Nascimento volta com mais informações. O que foi, seu Jair?
9: Bom dia, meus novos amigos Eduardo, Reginaldo. Os amigos dos França, os França, Jorge França, Assis França. Um bom dia especial a essa galera de Governador Mangabeira, a toda a audiência em Governador Mangabeira e um bom dia muito especial a essa grande audiência da Rádio Ovox. E veja bem, Eduardo, acabou, né? Acabou para a seleção brasileira. Aqui em casa mesmo, assistia os jogos com minhas filhas, meu filho. E ele chegava para mim para dizer que eu estava torcendo contra a seleção, não estava torcendo para a seleção brasileira. Ora, a gente acompanha futebol já há algum tempo e jamais eu ia torcer contra a seleção. Agora, eu falava com eles. Eu não me empolgo. Como eu começava a assistir o jogo, eu terminava. E a gente via. E o Brasil não foi eliminado ontem, não. O Brasil foi eliminado antes, muito antes da Copa, né? A gente viu aí, está vendo a organização da CBF, uma CBF corrupta, uma CBF que escolheu vários treinadores, treinadores interinos, vê que Ramon Menezes, que foi, jogou no Vitória, foi treinador do Vitória, fez dois jogos pela seleção brasileira, o Diniz, todo pousudo, né, exigiu treinar o Fluminense e seleção brasileira, que nível chegou a seleção brasileira, então, esse fracasso que está aí, né, a seleção do Japão querendo dar teste a gente, falando mal da seleção, né, Noruega, um jogador só eliminou o Brasil, então, é a gente se aquietar, se organizar para a próxima, e como eu dizia sempre, né, eu já estou com saudade do melhor futebol do Brasil, hoje e agora, o Esporte Clube Vitória. Vamos voltar ao Campeonato Brasileiro. Jair Aragão, governador Mangabeira.
0: Tá aí, Jair, expressando sua opinião. 6h32. Reginaldo, me traga uma notícia que, na sequência, eu vou dar seguimento aqui ao programa nesta segunda-feira, dia 6 de julho, meu amigo.
5: É isso mesmo. Um homem foi preso em flagrante na última sexta-feira, suspeito de tentar matar outro homem de 53 anos com um golpe de punhal em Santo Antônio de Jesus, na região do Recôncavo Baiano. O filho do suspeito também teria participado do crime, mas conseguiu fugir e é procurado. Segundo informações, a tentativa de homicídio ocorreu durante a cobrança de uma dívida de R$500. Ao informar que só poderia pagar o valor de R$100, a dupla, a vítima foi atacada pelas costas. Após isso, o homem foi encaminhado para o Hospital Regional de Santo Antônio de Jesus, onde passou por cirurgia e continua internado.
0: 6 horas e 33 minutos, 6 e 33 na Bahia. 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Olha só, um foragido há 3 anos, um homem. Ele tem 56 anos, era procurado pela polícia por tráfico de drogas. Ele foi preso na rodoviária de Salvador no sábado, após ser identificado pelo sistema de reconhecimento facial. O investigado foi identificado. Ele estava foragido desde 2023, quando foi decretada sua prisão preventiva. Segundo a PM, após o mandato ser cumprido, o homem foi encaminhado para a coordenação da Polícia Interestadual, a Polinter, onde o caso foi registrado. R$6,34, Feira de Santana também é destaque. Fluminense tropeça na última rodada do Campeonato Baiano da Série B. Fluminense, detalhes com Assis França às 13 horas. O Fluminense de Feira empatou em 2x2 com Vitória da Conquista. Tropeço? Não entendi. Empatou em 2x2, o time vem ganhando todo mundo. No domingo, no estádio Lomanto Júnior. Então o jogo foi lá. Aí o Fluminense empatou em 2x2 lá. Tão mal acostumado o torcedor do Fluminense. Partida válida pela nona e última rodada da fase de classificação, viu? Então, já definiu aí, né? Já está definido os 4 que vão fazer a semifinal do Campeonato Baiano da Série B, seu Reginaldo.
5: Sim.
0: O Feira ontem deu 5x0 de novo, viu?
5: 5.
0: É.
5: Só Jones fez 3.
0: Baiano da Série B. Então, vamos ver quem são os 4. Quem são os 4, seu Reginaldo?
5: Vou trazer uma matéria aqui.
0: Peraí, Reginaldo.
5: Porque depois, daqui a pouco, você me dá essa oportunidade, porque é para você ver como uma pessoa começa a crescer honestamente, ele começa a ser perseguido. Daqui a pouquinho eu trago a matéria.
0: Olha só, os pontos, viu? Pontos. Fluminense, não, tá aqui, tá. Eu trouxe uma classificação aqui que tá toda errada, meu amigo.
5: Fluminense...
0: Pontos, 25 pontos, é isso mesmo?
5: É isso mesmo.
0: Ah, tá. Fluminense fez 25 pontos.
5: Isso.
0: O time do Salvador Futebol Clube, 21 pontos.
5: Isso.
0: Barreiras, 21 pontos. E o Feira, 19.
5: É isso mesmo, são os quatro.
0: Então, os quatro. Então, Fluminense de Feira, Salvador, Barreiras e Feira.
5: Isso.
0: Então, o Fluminense deve pegar o Feira, né? Que é o primeiro com o quarto. E o Salvador pegar o Barreiras.
5: Isso aí.
0: E os dois que passarem vão fazer aí, vão subir para a Série A do Campeonato Baiano de Futebol.
5: Eu assisti esse jogo ontem.
0: Qual?
5: Barreiras e Salvador.
0: E Salvador? Você tá demais. Jogão. 6h36, que eu vou pro intervalo, me fale aí, vá.
5: CBF desclassifica Cazé TV da disputa pelo direito de transmissão da Copa Brasil 2027. A Cazé está oficialmente fora da disputa pelo direito de transmissão da Copa para o ciclo 2027 a 2030.
0: Copa do Brasil.
5: É, Copa do Brasil. A decisão foi comunicada pela Confederação Brasileira de Futebol e informou que a plataforma não atendeu os critérios técnicos e financeiros previstos na edital de licitação. Não
0: vou. Ponto e basta. Vou ali e volto já, viu?
5: Última, Marcão. Até aí basta.
10: Hora certa.
0: 6h36, alô Luciene, bom dia!
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0: 6:41, 6:41, João Canuto, em Governador Mangabeira, está no programa nesta segunda-feira, dia 6 de julho. Fala, seu João Canuto, bom dia!
1: Bom dia, Eduardo. Eu estou aqui pegando o gancho de Messias. Deixa o Ruiz a paz, a minha paz vos dou. Não vos dou a dor como o mundo a dar.
0: Amém.
1: Entendeu, fez em mim. Na casa do meu pai há muita morada.
0: Opa.
1: Se assim não fosse, eu teria dito: vou preparar o lugar para onde eu estiver, esteja a nossa vez. Uma palavra muito maravilhosa ontem para o Brasil.
0: Valeu, Ju.
1: E continue te abençoando.
0: João Canuto.
1: Ela não me conhece, eu não conheço ela, mas eu pego todo domingo de manhã, viu? Deus
0: abençoe. Valeu, João Canuto. Um abraço aí para Eloide do Rosário. João Canuto de Mangabeira, para gente boa demais, também participando do programa. Vamos para as últimas notícias. São 6:41. A AGO terminou, a 125ª AGO. Quero de público aqui parabenizar toda a equipe da Rádio Vox, coordenação de Valmir Júnior, direção do pastor Arilson Santos, presidência do pastor Valdomiro Pereira da Silva. Então, uma transmissão maravilhosa, 3 dias, 1, 2 e 3 de julho. A adoração e gratidão a Deus por tudo. Então, um abraço a cada um que participou da Vox aqui, FM 105.9. Parabéns aí pelo trabalho desenvolvido. E também parabenizar de público ao pastor Valdomiro Pereira da Silva. Fez aniversário durante a AGO, muito festejado, muito comemorado, e estamos agradecidos a Deus pela vida do pastor Valdomiro Pereira da Silva, pastor presidente das Assembleias de Deus no estado da Bahia, pastor presidente da Assembleia de Deus Salvador, da Convenção Estadual. Homem de Deus, sem dúvida alguma, que faz um trabalho maravilhoso à frente da igreja, está à frente da convenção e fazendo um trabalho diferenciado, cuidando do ministério como manda a palavra de Deus em relação a ser pastor. Pastor Valdomiro, prazer muito grande participar de um projeto missionário como esse aqui da Vox. Parabéns, vida longa. Um abraço especial a toda a família. Parabéns para o pastor Valdomiro Pereira da Silva.
2: É, isso mesmo.
3: Parabéns, parabéns pra você.
0: 6:43.
2: É como diz a doutora Alda Veloso, o pastor Valdomiro Pereira é um gentleman. Ela fala. Parabéns, pastor Valdomiro. Deus abençoe mais e mais sua vida e o seu ministério. E comandar pessoas a seguir o caminho de Jesus é muito difícil, mas Deus está no controle e Deus vai continuar te abençoando mais e mais. Olha, gente, uma carga com 124 ampolas de tirzepatida, 15 gramas, substância emagrecedora, comercialmente conhecida como Monjara, foi apreendida durante uma operação da Polícia Civil. Isso aconteceu no sábado passado. A ação foi desencadeada após a denúncia anônima de que a carga seria transportada em um ônibus interestadual que passaria pelo anel viário de Vitória da Conquista, na região sudoeste da Bahia. E de acordo com a Polícia Civil, o veículo foi interceptado por equipes da Delegacia de Repressão a Furtos e Roubos de Vitória da Conquista ao passar pela cidade. O material de alto valor comercial foi localizado em condições de transporte inadequados, sem devido acondicionamento das ampolas e sem refrigeração, em total desacordo com o que determina o fabricante e a Agência Nacional de Vigilância Sanitária, Anvisa.
0: 6:44, 6:44, uma sobremesa que parece um hambúrguer é a novidade nas redes sociais.
2: É?
0: Teve o morango do amor, não teve?
2: Sim.
0: No final do ano passado, foi terrível o morango do amor, né?
2: É.
0: Era 10 pila um morango e foi um sucesso, né? Agora tem o X-Bolo, viu? Chegou o X-Bolo em Feira de Santana, tinha que ser em Feira de Santana, viu? Segunda maior cidade da Bahia, começou a viralizar já movimentando vendas. Apesar da aparência de lanche, O doce é feito com ingredientes tradicionais de confeitaria. No lugar do pão, usado aí no hambúrguer, usa-se as fatias do bolo. E aí tem o recheio, né? O recheio vem aí, varia. O confeiteiro faz uma adaptação de acordo com a sua criatividade. O hambúrguer pode ser substituído pelo brigadeiro, pelo queijo, pelo leite, leite em pó, molhos, doces e também frutas. Olha aí, rapaz. Então, o X-Bolo é a novidade agora das redes sociais. Então, a gente está falando aqui hoje. Daqui a alguns dias vocês vão ver, viu? X-Bolo para lá, X-Bolo para cá. E o povo continua inventando. 6h46 na Bahia. Zé Conceição está em Valença, viu? Está aqui ouvindo o programa. E Luciene do Padre Piazza disse: para casa, Brasil! Ô, Luciene. Quase ninguém vem para cá, não, Luciene. Só vem para cá o Neymar, que é do Santos, né? Aqueles jogadores que são do Flamengo.
2: Sim.
0: Tem mais de que time aqui? Acho que tem mais, não, né?
2: Do Palmeiras.
0: Palmeiras tem algum?
2: O Danilo?
0: Tem, Botafogo. Não, né? Botafogo, Botafogo.
2: É, Danilo.
0: Então tem um jogador do Botafogo, tem três do Flamengo, tem um do Santos e o restante é tudo europeu. Europeu e das Arábias. Então vão, eles vão lá voltar para seus times de futebol por lá. 6h47, tem novidade aí, seu Reginaldo?
2: Eu tenho uma informação aqui de Santo Antônio de Jesus. Um homem morreu após morreu após um confronto com a polícia na madrugada de ontem, na rua São Francisco, bairro São Benedito. De acordo com a polícia militar, a ocorrência foi registrada por volta da 1h30 da manhã, durante ronda ostensiva na região. Então, segundo a polícia, a operação foi realizada com um progresso tático que alcança o suspeito ao chegar em um terreno baldio. Os policiais afirmaram que foram recebidos a tiros e revidaram a agressão. Ele veio a óbito.
0: Mais uma vez, eu provo para você aqui no programa que o ser humano não tem precedentes e que a corrupção não está em Brasília, viu? Pode até ter, em todos os setores tem um ou dois que faz coisas erradas, em todas as classes, mas um caminhão carregado com caixas de cerveja tombou na BR-101, no trecho do município de Alagoinhas, no interior do estado. A carga foi saqueada por pessoas que passavam no local, não deu tempo nem da polícia chegar. Segundo a Polícia Rodoviária Federal, o acidente aconteceu por volta das 16 horas, quilômetro 120 da rodovia. O motorista tentava realizar uma ultrapassagem quando perdeu o controle da direção, fazendo com que o veículo tombasse às margens da pista. O motorista do caminhão não foi localizado quando a polícia chegou. Após tombamento, parte da carga de cerveja foi levada por pessoas que passavam no trecho. Equipes da PRF foram enviados para o local para controlar o trânsito e garantir a segurança da área. A pista foi totalmente liberada por volta das 16h30. As circunstâncias do acidente são apuradas. E fotos indicam, fotos mostram, de paletó e gravata, doutores, levando cerveja. O cabra sem camisa de pé no chão levando cerveja e o doutor também levando cerveja. Então, quando você para o seu carro em uma pista para roubar, para mim é roubar, viu?
2: Tava roubando.
0: Cerveja que
2: ele
0: tem estava dono,
2: roubando mesmo.
0: Ele está correndo dois riscos. Primeiro, de ser preso. E segundo, de provocar ou sofrer um acidente. Vários carros parados no acostamento para roubar a carga que está lá na estrada pode causar um acidente e pode perder a vida. Então, as pessoas se arriscam para roubar cargas nas estradas. Isso é muito comum, é muito corriqueiro. E eu vou dizer uma coisa para você. Não compara o ser humano com abutres, com urubu, sabe por quê? Esses aí que roubam a carga na estrada. Porque os abutres, eles foram criados na natureza para limpar, para fazer limpeza.
2: Isso.
0: O urubu, quando morre um animal, quando tem uma carniça, como dizem assim, eles vão lá e comem tudo e limpam o meio ambiente. Isso. Então, eles têm uma função de limpeza.
2: Correto.
0: E esses aí que roubam carga, eu não posso comparar abutres, não.
2: Não.
0: Eles são piores.
2: Piores?
0: Piores. É 6,50.
2: Olha, preste atenção, porque um homem ficou gravemente ferido durante a tradicional queima de espada realizada na noite de ontem, na rua Rui Barbosa, nas proximidades da instalação da Justiça do Trabalho, em Cruz das Almas. De acordo com informações divulgadas nas redes sociais, a vítima foi atingida durante a queima de artefatos e recebeu os primeiros socorros de equipe do Corpo de Bombeiros, que foram acionados para atender a ocorrência. Em seguida, o homem foi encaminhado para a unidade de saúde. O estado dele é considerado grave. A queima de espada ocorreu após a eliminação da seleção brasileira na Copa do Mundo, quando diversos grupos saíram às ruas para manter a tradição no município.
0: Teve guerra de espada onde?
2: Ontem, Cruz das Almas.
0: Eu não estou entendendo mais. Muritiba teve guerra de espada, Cruz das Almas teve guerra de espada, mas não é no São João, gente.
2: É, sim.
0: Então, os espadeiros precisam também se organizar, viu? Os espadeiros lutam o ano todo para regularizar, para liberar as espadas, mas tem que ter regra.
2: Tem que ter regra.
0: Tem que ter o local, tem que ter o horário, isso, tem que ter o dia. Porque todo dia, toda hora tocar espada, aí é ato de responsabilidade.
2: Eu também acho.
0: É ato de responsabilidade. Ontem, lá na rua onde eu moro, me largaram as espadas, gente, colocando em risco os veículos, muito carro estacionado isso na porta. Então não é mais São João, né?
2: Não, acabou.
0: No São João teve muita gente que pegou seus veículos e guardou.
2: Isso.
0: As pessoas colocaram madeirites
2: para proteger nas
0: suas ambientes, fachadas de loja,
2: lojas,
0: entendeu? Se protegendo. Mas quem imagina que vai ter guerra de espadas no dia 5 de julho?
2: Sim.
0: Aí não dá, né? Aí também tem que ter paciência.
2: Aí,
0: né?
2: Tem que ter paciência.
0: Então, que dia vai ser a próxima guerra de espadas?
2: Bom,
0: que dia
2: será?
0: Vai ser? É quando tiver qualquer comemoração agora. Sim. Vai ter guerra de espadas?
2: Será?
0: Quando alguém fizer aniversário, não toca foguete, vai ter guerra de espadas?
2: Vai ter guerra de espadas?
0: Quando alguém... e fica desorganizado e descontrolado.
2: É verdade.
0: Entendeu? Eu respeito os espadeiros, respeito as autoridades. É preciso que todos tenham uma posição. Aqui tem um vereador em Muritiba que defende a guerra de espadas, é o Chapolin.
2: Sim.
0: Em Mangabeira tem o vereador Derlan. Em Sapiaçu tem políticos também que defendem a guerra de espadas. Então, a questão tem que ter planejamento, tem que ter cadastramento, tem que ter autorização das autoridades policiais, se pode, se não pode. Tudo tem que ser definido com regras. Tudo aquilo que não tem regras dá problema.
2: É verdade.
0: Então, que essa brincadeira, que essa tradição seja mantida, mas com apoio das autoridades e com disciplina, com organização, com local definido. Não pode ser aleatório. Agora, na véspera do São João, tocaram muitas espadas na área aqui do comércio de Muritiba.
2: Sim.
0: Uma área que as pessoas não protegem, não é tradição, nunca tocou espada por ali.
2: Correto.
0: Então, tocaram espadas ali próximo ao Bradesco. E ali as lojas todas com suas fachadas desprotegidas.
2: Sim.
0: Correndo o risco de incêndio. Então tem que se fazer o planejamento e a organização para que todo mundo fique satisfeito.
2: Verdade.
0: Mas desse jeito, cada dia que tiver uma comemoração vai ter guerra de espadas. Então no dia da final da Copa do Mundo vai ter guerra de espada de novo.
2: Provavelmente.
0: Porque é comemoração de novo.
2: É.
0: 6h54.
2: Estou indo embora com essa, gente. Um grande abraço, bom início de semana para todos. Com a permissão de Deus, eu voltarei amanhã nesse mesmo horário. Bom dia a todos. Deus abençoe.
0: Ainda dá tempo de ouvir Ronaldo aqui?
4: Bom dia, Reginaldo. Aí eu lhe pergunto, a corrupção do país vai melhorar com o sistema político, seja ele de direita ou de esquerda? O problema está cá embaixo. Muita
0: também.
4: Gente é esculhambada, é escroto.
0: Opa, devagar aí, meu amigo. Devagar, Ronaldo. Bom dia, Guedes. Ontem na minha igreja não teve culto por conta das espadas. Tá vendo aí? Então não foi nem por causa do jogo, foi por causa das espadas. Integridade das pessoas, né? 6h54, eu peço desculpas aos ouvintes, vou-me embora, volto meio-dia, se Deus permitir. Bom dia, bom dia, bom dia.
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6: Hora certa.
0: 6h56.
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0: Bom dia!
1: Bom dia! Dia lindo!
2: Dia lindo, meu pessoal! Meu Deus do céu, que dia lindo! Como é que você tá? Me conta tudo aí, tá tudo certinho? Você dormiu bem, tudo tranquilo mesmo? Ah, que bom, né? Saber que você dormiu bem, tranquilo, alegre, sorridente, em volta de tanta gente linda. Bom dia, gente linda! Bom dia, bom dia!
1: Dia! Bom dia! Dia lindo!
2: Dia lindo pra você, por que não, hein? Dia lindo pra você que tá aí do outro lado da cidade ouvindo a gente. Obrigado pelo carinho. Carinho da sua audiência, esteja ou estiver, aquele dia maravilhoso, viu? Olha, o Senhor é a nossa força. A alegria do Senhor é a nossa força. Olhos para os montes, de onde me virá o socorro me virá dos céus e da terra. O homem que construiu os céus e terra, é ele que dará vitórias para você, pode ter certeza. Bom dia, gente! Bom dia!
1: Bom dia! Bom dia! Dia lindo!
2: Dia lindo pra você que tá aí do outro lado da City. Ouvindo a gente, obrigado pelo carinho da audiência, esteja onde você estiver. Eu tô sabendo que hoje é teu aniversário, hein? Parabéns pra você nessa data, querida. Muitas felicidades.

Dia lindo para você e uma palavra de Deus para sua vida com o nosso presidente, pastor Valdomiro Pereira da Silva.

no livro de Lucas, no capítulo 10, versículos 17, 18 e 19 e também o 20. Está escrito assim: E voltaram os 70 com alegria, dizendo: Senhor, pelo teu nome, até os demônios se nos sujeitam. E disse-lhes: Eu vi a Satanás como raio cair do céu. Eis que vos dou poder para pisar serpentes e escorpiões, e toda a força do inimigo, e nada vos fará dano algum. Mas não vos alegreis, porque se vos sujeitam os espíritos. Alegrai-vos antes, por estar o vosso nome escrito nos céus. Amém. Meus amados irmãos e meus amados amigos, Jesus Cristo

aqueles homens, eles voltaram com muita alegria. Porque, meus amados irmãos e meus amados amigos, quem serve a Deus tem motivo, sim, para viver feliz. E não foi diferente com aqueles irmãos, como também não é diferente com aqueles que servem a Deus nesses dias. Porque Deus, Ele é poderoso, Ele é maravilhoso, e Ele tem tudo o que o homem precisa para viver uma vida feliz. Imagine, meus amados irmãos, numa caminhada de evangelização, aqueles discípulos puderam ver as pessoas que eram possessas serem libertas pelo poder de nosso Senhor e Salvador Jesus Cristo. E em nome de Jesus, os demônios fugiam das pessoas. Em nome de Jesus, os demônios saíam das pessoas. E as pessoas eram libertas. E os discípulos, voltando para Jesus, com muita alegria, disseram a Jesus: olha, em teu nome, até os demônios se nos sujeitam. Ou seja, os demônios obedeciam a autoridade daqueles irmãos que estavam falando em nome de Jesus. E aí, meus amados irmãos e meus amados amigos, Jesus Cristo, então, continua conversando com os seus seguidores, com os seus discípulos, para o que estaria acontecendo durante toda a caminhada da igreja aqui na terra. E é o que tem acontecido durante todos esses anos. Quase 2000 anos já se passaram da fundação da igreja. É claro que já se passou 2000 anos do nascimento de Cristo, mas só depois de alguns anos é que Jesus Cristo aparece pregando ou ensinando as pessoas e dizendo que tinha chegado o reino de Deus. E a igreja então foi fundada. E durante esses anos tem se confirmado o que Jesus Cristo disse aos seus seguidores concernente o que estaria acontecendo. Ele disse: olha, eu vos dou poder para pisar serpentes, escorpiões e toda a força do inimigo, e nada vos fará dano algum. É o que tem acontecido com aqueles que servem a Deus. Deus tem dado poder, eles têm tido uma vida vitoriosa. Inclusive, quando nós falamos sobre uma vida vitoriosa, é porque, é claro, nós lutamos. E para alguém alcançar vitória, tem que lutar. Se alguém nunca lutou, se alguém nunca enfrentou dificuldade, não pode também dizer que é vitorioso ou não tem o sabor da vitória. Mas a igreja aqui na terra, enquanto ela viver aqui, e o próprio Jesus disse: neste mundo tereis aflições, mas tenha um bom ânimo, eu venci. E ainda está escrito também que nós somos mais do que vencedores em Cristo Jesus. Então nós vamos estar sempre vencendo, porque Jesus Cristo está conosco. Mas, meus amados irmãos, o que mais me alegra é que Jesus Cristo também fala com eles: mas não vos alegreis, porque se vos sujeitam os espíritos. Alegrai-vos antes por estar o vosso nome escrito nos céus. Esta é a grande alegria da igreja. Esta é a grande alegria daqueles que servem a Deus. Eu volto a lembrar, aqueles que servem a Deus têm uma vida aqui de vitória. Você, meu irmão, minha irmã, que está assistindo esse programa, eu tenho certeza que você tem tido uma vida de bênção. Não tem faltado na sua vida aquilo que você precisa para viver, aquilo que você precisa para a sua família, Deus tem lhe dado. E vai continuar lhe dando, mesmo que em determinado momento venha a luta e a dificuldade. Porque também está escrito que o choro pode durar uma noite,

mas a alegria vem ao amanhecer. A bênção de Deus, ela está na sua vida e na vida da sua família. Mas o mais importante é o que Jesus disse aqui. É motivo para se alegrar com pão na nossa casa? É motivo para se alegrar com um carro ou uma bicicleta que Deus nos dá? É motivo para se alegrar pela nossa família que Deus nos deu? É sim. Tudo isso é motivo de alegria. É motivo de se alegrar em ter a oportunidade de ir para a igreja adorar a Deus? É motivo de alegria. É motivo de alegria vencer o inimigo das nossas almas? É sim. Mas Jesus disse aos seus seguidores, não se alegrem só por isso. Não se alegrem só por isso. E aí eu volto a citar um versículo que eu cito sempre também, que se nós esperássemos só nesta vida, seríamos os mais miseráveis. Mas nós não esperamos só nesta vida. A nossa maior alegria é porque temos certeza que o nosso nome está escrito no céu. E foi isso que Jesus Cristo disse aos seus seguidores. Ah, vocês não se alegrem só por isso aí não, mas se alegrem porque o vosso nome está escrito no céu. Meu amado irmão, minha amada irmã, eu não sei o que você tem enfrentado, mas eu sei que Deus tem te dado vitória, e a maior vitória que você precisa e que eu preciso é de morar no céu. O nosso nome está escrito lá. Jesus perdoou os meus pecados, perdoou os teus pecados. E você, meu amigo, que não tem certeza de salvação, precisa também aceitar a Cristo como teu Salvador. Só Jesus é quem perdoa pecados. Só Jesus Cristo é quem liberta o homem e a mulher. Só Jesus Cristo é quem leva para o céu. Então aproveita esse momento, aceita Jesus Cristo como teu Salvador, visite uma igreja ou participe de uma igreja, leia a Bíblia Sagrada e com certeza o Senhor vai também te levar para o céu e você vai ter uma vida eterna de paz, de alegria e de muitas felicidades. Que Deus continue te abençoando, meu irmão, minha irmã, meu amigo e minha amiga. E vamos orar. Maravilhoso Deus, Pai que estás nos céus, eu te agradeço, Senhor, por tudo. Te agradeço pelo perdão dos pecados, te agradeço pela cura das enfermidades, te agradeço, Senhor, pelas bênçãos recebidas. E agora, meu Pai, eu te apresento as necessidades de cada um dos teus servos, mesmo daqueles que ainda não te aceitaram como Salvador. O Senhor tem a solução para todos os problemas. O Senhor é poderoso para curar as enfermidades. E eu te peço agora que visite aqueles que estão enfermos e com o teu poder repreenda as enfermidades. Eu sei, Senhor, que o Senhor é poderoso para resolver todos os problemas. Pai, visite a cada um e dê vitória em tudo pelo poder.

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1: Hora certa.
2: Olha aí, gente. Agora são 7 para as 8.
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0: gente, bom dia! Bom dia pra você que tá aí do outro lado da gente. Obrigado pelo carinho de audiência aí, viu, gente? Bom dia!
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0: Prazerzaço tá com você nessa manhã aí, viu? Deixa eu mandar um forte abraço a um grande amigo meu, profissional demais. O cara é 100% algodão livre, leve e solto. É o Carlos, meu grande amigo Carlos Pedreiro. É, meu amigo, o homem aí é o Carlos Santos, conhecido como um dos melhores pedreiros do Brasil.
2: Brasil!
0: Meu amigo, rapaz, eu chamei esse rapaz para fazer um trabalho em casa. Você sabe que aqui... Gente, olha, deixa eu te falar uma coisa. Existem profissionais e profissionais, né? Mas eu acho o seguinte, profissional é o completo, né? Mas o Carlos Santos Pedreiro, ele é assim, ele é perfeccionista, né? Ele foi fazer um serviço em casa e tal, era só fazer um detalhe lá, né? As fissuras, aí de repente ele tá fazendo fissura, tá emassando, tá pintando, coisas que eu não tinha contratado ele para fazer, ele fez além do normal, né? E com o mesmo valor. Aí o que foi que eu fiz? Falei, ó, Carlos, é o seguinte, amigo Carlos Santos, você fez aquilo que, na verdade, não foi pedido, mas você simplesmente... Não, rapaz, porque eu gosto de tudo perfeito, você pode pagar o valor que você me der aí, não tem problema, não, velho, vou dar para você mais um pouquinho mais pelo reconhecimento e esforço do seu trabalho, o trabalho que você fez, perfeito. Além de deixar tudo limpo, limpo!
3: Bom dia lindo!
0: Esse profissional a gente não pode deixar, né? Claro que não. 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
3: Bom dia!
0: Você não vai se arrepender. É, e além de um cara que é amigo, né? E a Valmir, ó, aquela rachadura ali, por enquanto tá tudo bem, mas daqui a alguns meses vai começar a rachar. O cara entende tudo, um cara 100%. Né? Valeu, meu querido amigo Carlos! Não poderia de homenagear você pelo serviço que você fez, então, parabéns, meu amigo, viu? Seja sempre assim, amigo, viu? E a tua empresa vai crescer de vento em popa. Valeu, amigão, por tudo! Ai, meu Deus do céu! Vou colocar um louvor pra ele, vou colocar pra Carlos Santos Pedreiro essa música aqui, ó.
4: Essa é pedrada, hein, crente?
0: Ei,

0: Pronto, rapaz, alô você. Tá bem, tranquilo? Me conta tudo aí. Você tá bem, você tá feliz, você tá alegre, contente, sorridente. Coisa boa, gente. Bom dia. Bom dia pra você que tá aí, viu? É. Pensando que tudo acabou, não. Tudo começa agora. Pensa positivo, né? Pensa positivo porque Deus sabe todas as coisas, viu, gente?
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0: Pipoca. Bom dia, Brasil. Bom dia, Brasil. Bom dia, Brasil.
1: Brasil.
0: É, a seleção brasileira saiu da Copa, gente, né? Pois é, tem um vídeo lá que eu montei lá, tem umas três semanas lá, né? Que o Brasil ia passar das oitavas. Tá lá, tá lá, tá lá. Mas é bom, sabe por quê, gente? A gente aprende um pouquinho mais. E o Brasil acorda, né? Acorda!
1: Brasil!
0: Vamos acabar com essa cortina de fumaça! Brasil, acorda, Brasil!
1: Brasil!
0: Ai, meu Deus do céu! Meu Deus do céu! Ai, Pipoca! Agora é engraçado, né? O Brasil perde o pênalti. Neymar entra, faz o pênalti. Será que se Neymar estivesse dentro logo no início? Agora todo mundo deduz alguma coisa, né, gente? Mas agora já foi. Só daqui a 4 anos. É rapidinho, né? Rapidinho.

0: coisa linda, gente! Nani Azevedo, Eixoa, Deus vai fazer, né? E vai mesmo! Gente, bom dia pra você, Deus abençoe. Na sequência vem ela, Mônica Costa, você deve você, viu, gente? Valeu!
1: Hora certa!
0: 8:55.
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1: Maravilha, já estamos juntos. Bom dia, excelente dia para você ligadinho aqui na nossa Vox FM 105.9, a Rádio do Bem, projeto missionário das Igrejas Assembleias de Deus na Bahia. Excelente dia para você que desde cedo já está acompanhando a nossa programação. Você que estava ouvindo o Valmir Júnior com o programa Manhã 10, programa líder em audiência. Então, a partir de agora, continua conosco, não muda de sintonia, continua ligadinho na programação Vox, que é bênção pura. Vamos seguir juntos até às 11, até lá você participa. Manda sua mensagem aqui no nosso WhatsApp com o seu alô e a sua indicação musical. Já deixando aquele abraço para a turminha que está em casa, no trabalho, viajando, onde quer que esteja. Muito obrigada pela sua companhia e pela sua audiência. Para a nossa meditação hoje, Jeremias 29, versículo 11, que diz: Porque sou eu que conheço os planos que tenho para vocês, diz o Senhor, planos de fazê-los prosperar e não de causar dano. Planos de dar a vocês esperança e um futuro. Vamos juntos? Aqui tem glória toda hora. Começando ao som de Maria Massal, Amor de Pai. Ótimo dia para você.

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Samuel Mariano, Rebeca Mariano, acende. 9:11, está só começando o nosso CEADEB. E você, é claro, tá valendo a tua participação com a gente, tá bom? Vai mandando a tua mensagem no 75837060 e manda aquele alô super especial. 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Faça parte desse projeto, ore e contribua com amor. 9:12, já tem a sua participação. Chega no som do Max do Corinho, o anjo que desce. 9:13, bom dia pra você.

0: Vox FM 105.9, Rádio do Bem, tá o som de Valesca Maísa, Não Me Deixe Esquecer. Canção que sempre aparece entre as mais pedidas aqui na programação. 9 horas mais 24 minutos agora, 9h24, tá na hora de trazer um bloco de participações. Bom dia! Vamos lá, dando uma passadinha aqui no nosso WhatsApp. Muitas participações, indicações musicais nesse comecinho de programa. E você pode ir participando, interagindo conosco e mandando aí a sua mensagem.
1: Bom dia, Mônica. Paz do Senhor
0: Jesus. Bom dia, minha querida.
1: Oi, Dinalva. Mônica, se for possível, coloca aquele louvor de Tarlete, traz renovo.
0: Pronto.
1: E ofereço para todos os irmãos que estão ouvindo esta programação. Minha família em Quixabeira 2, meu irmão Anania em Quixabeira 1, meu irmão Aguinaldo em Quixabeira e no Incruzo. E todos que estão ouvindo esta programação, Deus abençoe.
0: Amém, minha querida. Deus continue te abençoando de Nova Freitas em Quixabeira. Um
2: da nossa
0: aí
2: tia,
0: você,
2: que é Rebeca do Caminhar,
0: gostaria
2: de mandar um alô pra irmão Ito aí no Tuá, irmão Marquinhos aí no Camargo, irmão Denis da oficina aí em Cruz das Almas. E eu gostaria que a senhora passasse a música Batalha Sangrenta.
0: Um abraço pra querida Rebeca do Caminho A em Cruz das Almas, a criançada interagindo. Um abraço pra turma aí em São Gonçalo dos Campos.
3: Minha linda. Tô passando
0: paz, carinho, querida.
3: Desejar, minha linda, um bom dia, uma
0: pra
3: boa semana.
0: Pra também, minha irmã, amém.
3: Pra toda a tua família, Mônica, e pra todos também que cooperam, que estão vindo com os amas. E todos os ouvintes azeis. Deus te abençoe, te guarda, minha linda, te protege. Abraço, minha linda, fica com Deus.
0: Amém, minha irmã. Deus abençoe, Carmelita.
3: Um
0: abraço a Carmelita em São Gonçalo dos Campos. Vai mandando a sua mensagem pra gente, tá bom? 75837060, aquele abraço bem especial, você que tá em casa, no trabalho, viajando.
3: Bom dia,
0: em
3: minha
0: qualquer
3: linda.
0: Cantinho da Bahia. Bom dia,
3: nós,
0: minha irmã.
3: A paz do Senhor Jesus que esteja contigo por todos nós, todo dia Z, passando aí um bom programa e uma boa semana na presença do seu.
0: Pra senhora também, querida.
3: Semana,
0: tudo bem,
3: linda.
0: Graças a Deus, tá tudo paz. Na paz.
3: Estamos todos bem, glória a Deus, para a glória do Senhor. Moniquinha, vai se louvar pra mim aí. Eu sou um pai. Dedico a você, irmão Yaziel e todos os dias que estão na escuta da Rádio Bem nessa segunda-feira maravilhosa. Ô, Glória, quer me dar aqui da Rádio Gravatá.
0: Deus abençoe, Dona Gal, na Rua do Gravatá, sempre ligadinha. Será que é a canção da Maria Massal? Se for a canção da Maria Massal, já toquei. Um abraço, minha querida. Obrigada pela audiência. A turma de São Felipe tá na sintonia.
4: Paz, senhor Mônica. Aqui quem fala é Samuel.
0: Oi, Samuel.
4: Daqui de São Felipe, da Assembleia de Deus. Eu quero uma música, assim. Com olhos de fogo ele vem, do alto das nuvens do céu.
0: Com grande glória e poder.
4: E toda a terra
0: eu essa vejo. Glória.
4: Será que você tá preparado?
0: Pra quando esse dia chegar?
4: Coloque sua fé na rocha e azeite não deixe faltar.
0: Eita glória!
4: Jessé Alcântara e Sara Everin, por favor, para todos os ouvintes.
0: Deus
4: amém.
0: Abençoe! Amém, meu querido!
5: Canta assim, ó.

0: Tá aí pra vocês, Jessy Alcântara e Sarah Evelyn, Vigia. 9:30, tá na hora do clássico da Vox. É o momento da canção antiga que marcou época. Vamos relembrar? O clássico de hoje é com o grupo Semeando, é a canção Por Que Desesperar? A canção foi lançada em 1988 no álbum Evidências. Lembrando que o grupo Semeando surgiu em abril de 1985. E essa canção tornou-se um clássico, né? E traz aí uma mensagem de fé e consolo. Vamos ouvir essa canção? Por Que Desesperar? Grupo Semeando, canção do ano de 1988. Vamos fazer uma viagem direto ao Túnel do Tempo.
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0: Com certeza, oração é a chave que abre portas, então não pare de orar. Tá aí o som da Vanilda Bordieri, se eu parar de orar, eu morro. Teve super sucesso para você aqui na programação Vox FM 105.9, Rádio do Bem. Carol Tauber, da Let Hungria, com a canção Traz Renovo. Indicação musical atendida, hein? 9h45. 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É bênção pura, hein? 9h45, vamos com participações. Aqui tem glória toda hora. Bom dia! Ótimo dia pra você, viu? Você que tá aí do outro lado, desde cedo, ligadaço na programação Vox FM. Deus abençoe seu dia. Mandar um abraço aqui pro irmão Gilmar, na cidade de São Félix. Ele colocou aqui que Deus em Cristo abençoe e proteja a nossa semana. Amém. Ele deixa a prometação dos irmãos Salmo 121. Deus abençoe o irmão Gilmar aí na cidade de São Félix. Sempre ligadinho, ouvindo a programação Vox. Deus abençoe, ótimo dia. Muita gente acompanhando aqui a nossa programação, é bênção.
1: Bom dia, Mônica, começando.
0: Bom dia, minha querida, tudo bem, graças a Deus.
1: Uma boa segunda-feira, uma boa semana.
0: Pra você também, minha irmã.
1: Só gostaria de ouvir aquele louvor, Som dos 10. Tá, minha querida, coisa aí, esse louvor lindo. E hoje eu tô fazendo 5 meses que eu operei e ele sempre me ajudando.
0: Glória a Deus. Que o Senhor continue te abençoando, minha querida.
1: De volta.
0: Louvado seja Deus.
1: Fique com Deus.
0: Amém, Silvia. Deus te abençoe e te guarde sempre, viu? Um abraço à queridíssima Silvia de Conceição da Feira. Pois é, ela pediu aqui um louvor de gratidão a Deus, né? Aqueles que voltam para agradecer. E o nosso Deus, ele se alegra de quem tem um coração grato. Daqui a pouquinho eu vou tocar a canção São dos 10 para atender aí o pedido da querida Silvia, que está em Conceição da Feira. Sempre ligadinha conosco.
2: Bom dia, Paz do Senhor, Mônica.
0: Paz,
2: Costa,
0: querida.
2: Tamires,
0: oi, Tamires.
2: Da Zona Rural, Alto da Embira, de Cruz das Almas. Queria que você mandasse alô para todos que estão na escuta, para todos os membros e congregados da Igreja Batista na Rabetel, aqui da Boca da Mata, da Pumba. E queria que você colocasse aí a música de Shirley Cavalhar, Situações, e oferecesse para todos que estão na escuta do programa.
0: Um abraço para você, minha querida. Muito obrigada pela tua participação. Aí a querida Tamires, do Alto da Embira, Cruz das Almas. 9h47, chegando o som da Shirley Carvalhais, Situações.

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1: Essa história é muito linda. Uma certa vez Jesus curou 10 leprosos de uma vez. Mas sabe o que acontece? Só um voltou. Só um voltou para agradecer. Quantos são agradecidos? Porque Jesus entrou na sua casa e fez um milagre em sua vida.

0: diga comigo do fundo do coração assim, ó.
1: Mas não vá embora.
0: Não vá embora, Pai. Fica, Jesus. Fica aqui.
2: Tá aí, você ouviu o Wagner Santos, sou um dos 10. Vamos para uma pausa para o intervalo. Daqui a pouquinho eu volto com muito mais.
3: Hora certa.
2: Vox FM 957.
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Já estamos de volta. Esse é o nosso Vox FM 105.9, a Rádio do Bem, projeto missionário das Igrejas Assembleias de Deus na Bahia. 10 horas, mais 5 minutinhos. Vamos juntos? Chegando mais um super sucesso pra você.

0: Vox FM, 105.9, Rádio do Bem, 10 horas e 14 minutos. Você ouviu Marcos e Matheus, tempo de cantar. João Marcos, eu não te quero parado. 10 e 15, vamos com participações. Aqui tem Glória toda hora. Excelente dia, dia pra você. Vamos lá, trazendo as participações aqui do nosso WhatsApp.
1: Bom dia, paz do seu irmão Mônica. Bom dia, e paz do seu para todos os ouvintes da Rádio Vox. Mônica, gostaria de ouvir aquele louvor, Luz do Mundo. E ofereço para você e para todos, Mônica. Boa semana para você e para todos os ouvintes. Obrigado, Mônica. Jesus abençoe minha nobre.
0: Amém, meu irmão.
1: Eita, Glória, carimba que é top.
0: Carimbando. Deus abençoe
1: Salmo
0: a Delmo.
1: Salmo 100, que de celebrar com júbilo ao Senhor, todos moradores da terra.
0: Amém. Acho que ele pediu aqui, acho que foi a canção do Fernandinho, né? Luz do Mundo. Daqui a pouquinho a gente toca. Quem mais participando conosco? Vamos lá.
2: Bom dia, irmão Mônica.
0: Bom dia, meu irmão. Paz.
2: Aqui quem fala é Bisuí do Pastel, da Zona Rural de Santa Bárbara, viu? Fazenda Chapada. Mandar uma alusão pra minha esposa Jailda, meu filho Helder. E pra irmão Zenilton aí na Fazenda Laje, Zona Rural de Santa Bárbara, e Romilda, a esposa dele, que está aí na escuta desse programa.
0: Deus abençoe.
2: Momento. Bom dia, bom dia.
0: Bom dia de paz, a Bisuí aí em Santa Bárbara, ligado conosco.
3: A paz do Senhor, minha
0: paz,
3: querida.
0: Paz, minha irmã.
3: Aqui quem fala é a missionária Damares Vieira. Eu gostaria de ouvir a música Eu Cuido de Ti, de Canção e Louvor. Também gostaria de mandar um alô para a Igreja Pentecostal Cristo é a Única Esperança, aqui no bairro da Pompalona, em Feira de Santana, Bahia. E para o pastor Eremilto Vieira, juntamente com a sua esposa Maria Ferreira. Que Deus continue abençoando.
0: Amém. Deus abençoe a missionária Damares, em Feira de Santana.
4: Bom dia, Mônica Costa.
0: Bom dia, paz, minha querida.
4: Senhor.
0: Paz.
4: Aqui é Antônia do Bate Quente. Tô passando esse áudio pra você passar aquele louvor Maria Porque Chora. Ofereço pra Hudson, meu neto, minha neta Sofia, e para todo mundo aqui de São Felipe, do Bate Quente, e para você também. Nunca mais lhe liguei,
0: sim,
4: pedindo louvor nem nada, mas estou sempre ligado.
0: Obrigada.
4: O rádio aqui só fica ligado no seu programa.
0: Que bom.
4: Seu programa é maravilhoso.
0: Obrigada,
4: um
0: minha querida.
4: Dia.
0: Deus te abençoe, viu? Ótimo dia para Dona Antônia no Bate Quente, São Felipe. Abraço todo especial para essa turma que tá sempre ligadinha, interagindo, mandando áudio, sempre participando com a gente.
5: Irmã Mônica,
0: paz,
5: irmã
0: minha irmã.
5: Judete.
0: Oi, Judete.
5: Em nome de Jesus.
0: Sim.
5: Mônica, saudade, nunca mais
0: saudades
5: eu mandei uma mensagem
0: também,
5: pra você.
0: Minha irmã.
5: Mas eu tô assistindo o programa.
0: Obrigada.
5: Todo dia, viu?
0: Que bom.
5: Todo dia.
0: Deus abençoe.
5: Mando um louvor pra irmã Tonha.
0: Sim.
5: Pra irmã Valdo Cajueiro, irmão Robertinho. Pra mãe dela, irmã Maria Froz. Viu? Especialmente para você também. É, pode ser de Marcos Antônio, qualquer um, viu? Que eu amo todos os Marcos Antônio. Um abraço, Mônica.
0: Um abraço, minha querida. Obrigada pela audiência, Judete de Santo Antônio de Jesus.
6: Paz do Senhor, Mônica.
0: Paz,
6: bom
0: meu
6: dia
0: irmão.
6: De paz.
0: Bom
6: aqui
0: dia.
6: Quem vos fala é Antônio do Carmo e Tiago. Deus abençoe a todos.
0: Amém.
6: Se for possível, passe um louvor. Nenhuma condenação lá, viu? Deus abençoe a todos os ouvintes, a você também.
0: Deus abençoe, Antônio do Carmo e Tiago. Sempre na sintonia com a gente.

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0: Tá aí pra você o som do Marcos Antônio Galileu, 10 horas agora mais 31 minutos, 10h31. Tá na hora das nossas dicas de saúde. Vamos lá então conferir as nossas dicas de hoje. Vamos falar aqui para você sobre os benefícios do abacaxi. Você sabia que o abacaxi é uma fruta tropical que traz benefícios para a saúde? Pois é, o abacaxi pode ajudar a proteger o coração, né, proteger das doenças cardiovasculares, promover a eliminação de líquidos, fortalecer o sistema imunológico e ainda ajudar na perda de peso. Esses benefícios acontecem devido ao fato do abacaxi ser rico em vitaminas e minerais, em fibras, em compostos fenólicos, em carotenoides e uma substância conhecida como bromelina, que possui propriedades antioxidantes, imunológicas e diuréticas. Essa fruta pode ser consumida de diversas formas e traz todos esses benefícios para que eu falei para você e mais alguns, hein? Como eu já falei, ajuda na perda de peso, também regula a pressão arterial, também fortalece o sistema imune porque é rico em vitamina C, polifenóis, também favorece o rendimento físico, é rico em magnésio, em potássio e carboidratos, diminui o risco de câncer, tem compostos antioxidantes como vitamina C, polifenóis, carotenos, taninos e bromelina. Estes ajudam a combater o excesso de radicais livres no organismo, diminui o risco de desenvolvimento de câncer. Também evita doenças cardiovasculares, atua como anti-inflamatório e evita a formação de coágulos. Pois é, você sabia que o abacaxi ele possui propriedade antitrombótica? Pois é, e fibrinolítica, promovendo a eliminação de coágulos sanguíneos, evitando assim a trombose. Esses são os principais benefícios do abacaxi para a nossa saúde. Tá aí então as dicas de hoje.
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0: 10h33. Elinha Oliveira.

0: glória ao Senhor, independente de qualquer coisa. Tá aí o som da Elinha Oliveira com a canção Te Adorarei. 10 horas agora, mais 37 minutos, 10h37, tá na hora de mais um bloco de participações, porque aqui tem glória toda hora. Tô desejando aquele dia maravilhoso pra você, viu? Te agradecendo a companhia, a audiência, a participação, essa turminha maravilhosa que tá sempre interagindo com a gente, sempre ligada. Um abraço pra Josenita Estrela, em Castelo Branco, aí na capital baiana. Pediu a canção da Cassiane, Igreja Pequena. Se não der tempo hoje, Josenita, eu vou ficar te devendo pra amanhã, viu? Ela tá mandando pra Elane, para Josenilda, pessoal que tá na Fazenda Chapada, no município de Feira de Santana, e também mandando um alô para Roselita. Deus abençoe toda essa turma ligadinha com a gente. A Josenita Estrela aí em Castelo Branco. Luciana tá em Santo Antônio de Jesus, tá ligadinha conosco também. Fez aqui uma indicação musical. Deus abençoe, viu, Lu? Obrigada aí pela sua audiência, pela sua participação. Quem mais aqui ouvindo a gente? Raimunda na Pumba, Cruz das Almas.
1: Bom dia, Mônica.
0: Bom dia, querida.
1: Deus abençoe a tua vida e todos os ouvintes.
0: Deus te abençoe, minha irmã.
1: Quero mandar um abraço para a irmã Gertrude de São Paulo e todos Sim. que estão ouvindo nessa manhã esse programa maravilhoso. Deus abençoe cada um.
0: Amém. Deus abençoe Raimunda aí na Pumba, em Cruz das Almas, tá ligadinha conosco. A querida Lidiane Sapeaçu, pedindo louvor da Késia Santana, dedicando para as irmãs Maurina no Jaqueirão, Maria na Lagoinha, Jaciara no Assis, a Jaciara Assis no Jaqueirão, e para a cunhada dela, Gelvânia, em Água Branca. Deus abençoe toda essa turma. Um abraço à querida Lidiane, que tá sempre ligadinha aqui também na programação Vox. Tá todo mundo ligado.
2: Paz do Senhor Jesus, Mônica Costa.
0: Paz, meu irmão.
2: Presbítero José Nilton do Tuá. Passando nessa manhã para deixar um alô para minha esposa Dalva, meu filho Davi. Para a irmã Rebeca do Caminho A, seu pai Val, sua mãe Cláudia, o Hélito, irmã Francisca, todo dia a Z.
0: Maravilha.
2: Vou buscar, eu vi o louvor. Tijolinho. A paz do Senhor Jesus, Mônica Costa.
0: Deus abençoe, presbítero José Nilton, no Tuá, tá ligado com a gente também, coisa boa.
3: Paz do Senhor, irmã Mônica.
0: Paz, querida.
3: Um ótimo dia na presença dele.
0: Amém, ótimo dia pra você também.
3: Uma abençoada segunda-feira pra todos nós. E aí, minha irmã, como é que tá? Tudo bem?
0: Tudo bem, tudo na paz.
3: Irmã Mônica, se você bota o louvor pra mim de Cailane, era a mãe de Deus. Deus abençoe.
0: Um ótimo dia aí pra querida Rosa em São Miguel das Matas.
4: A paz do Senhor, irmã Mônica, tudo bem?
0: Paz.
4: Aqui é Daniela, Conceição da Feira.
0: Oi, Daniela.
4: E eu quero hoje agradecer a Deus pela vida do meu esposo, que está completando mais uma idade nova.
0: Olha aí.
4: Quero que você parabenize ele.
0: Sim.
4: E que Deus continue abençoando a vida dele. E que eu amo muito. Deus abençoe. E se puder, passe o louvor, a oração do amor. Deus abençoe.
0: Parabéns, parabéns pra você. Parabéns aí pra Dani, pro esposo da Dani, né? Faltou só ela dizer o nome aqui. Coloca o nome do esposo aqui, viu, Dani? Pra gente mandar esse parabéns especiais, mas Deus abençoe a cada dia mais e mais, com paz, saúde, alegria. Tem muitos aniversariantes hoje, a gente parabeniza cada um. Deus abençoe. Um abraço pra você que tá nos ouvindo e tá completando idade nova hoje. Então, tá aí a Daniela parabenizando o esposo. Ah, ela botou aqui o Fredson de Conceição da Feira, que hoje completa mais um ano de vida. Chuva de bênçãos na sua vida, tá bom, Fredson? Deus abençoe a cada dia mais e mais. 10 horas, 41 minutinhos, 10h41. A gente vai seguindo por aqui com as indicações.

0: tarde, você ouviu o som da Kézia Santana, Seu Deus Está Aqui. 10h45.
1: Pai, Senhor, Mônica, Deus abençoe nosso
0: paz,
1: dia,
0: minha
1: nossa
0: querida.
1: Semana, não foi
0: Amém.
1: Fim de semana.
0: Foi tudo na paz,
1: o meu foi ótimo, pena que a seleção brasileira perdeu.
0: Pois é.
1: Manda um alô aí para seu José Conceição Noiteiro Alto e Maria Helena, a esposa dele, Dedé em Candeias, Baiaco, Velho do Esconso.
0: Sim.
1: Manuel do Táxi. E a todos que estiverem na escuta, Mônica, se possível, for tocar aí. Como é que se diz? O hino da harpa número 77.
0: Pronto, obrigada, minha querida.
1: Bom dia.
0: Deus abençoe, ótimo dia, querida Rosa, em Cachoeira, na sintonia, fez indicação do hino da Harpa Cristã, então vamos ouvir, é o hino 77, guarda o contato.
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1: Aí o som de Alisson Santos e a canção Surdo e Mudo foi indicação musical atendida. Finalzinho de programa, agradecendo, viu, sua companhia, sua audiência, sua participação. Continua na sintonia da Vox, que é benção pura, tá bom? Estarei de volta amanhã, às 9 da manhã, se Deus permitir novamente, em mais uma edição do nosso CEDEB e você.
2: Hora certa.
1: Vox FM, 10h55.
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3: Meus irmãos, a paz do Senhor, aqui quem vos fala é o Pastor Márcio Braga. Estamos de volta mais uma vez nessa programação, programação que mais cresce nas rádios netes, programa O Pastor Responde. Programa que vai ao ar de segunda a sexta, neste mesmo top canal, nesse mesmo top horário. E tem como âncora o nosso pastor presidente, pastor Valdomiro Pereira. Deus abençoe sua vida, Deus abençoe sua casa, Deus abençoe seu lar, Deus abençoe sua história. Deus abençoe você que está nos ouvindo aqui agora e que todos os dias está sintonizado conosco. Saiba que essa programação vai ao ar porque Deus existe e porque você é o alvo das nossas ministrações. Você é a coisa mais importante abaixo de Deus para essa programação, porque Rádio Vox no ar é bênção no seu lar. Essa é a 105.9 FM Rádio Vox, a Rádio do Bem. Mais uma vez, queremos louvar a Deus pela sua vida e pedir a Ele que Ele venha neste dia chamado hoje trazer sobre você e para você dias de vitórias, dias de paz, dias de bênção e que você possa, no nome santo da pessoa de Jesus, alcançar coisas grandes e poderosas que só Deus pode fazer. Glória a Deus. Queremos mandar um abraço para todos os irmãos aí da linda cidade de Jacobina, onde tem a Rádio Jaraguá FM, a 94.5, que tem por diretor o nosso nobre companheiro, pastor Jairo Ribeiro. Deus abençoe, pastor Jairo, ele que também é pastor e também é vereador aí nesta linda cidade. Manda um abraço para o pastor Cláudio Miro Pereira, ele que é pastor presidente aí na linda cidade de Jacobina. Deus abençoe. Um abraço para todos os irmãos que também nos acompanham aí na linda cidade de Muritiba. Deus abençoe sua vida, Deus abençoe sua casa, Deus abençoe seu lar. Deus abençoe os irmãos, as irmãs que estão aí no interior, que estão aí nos lugares de mais difícil acesso, mas que a mensagem da Rádio Vox tem chegado até você. Um forte abraço. Deus abençoe aos irmãos do Recôncavo, inclusive aí, mandar um abraço para o povo aí de Cruz das Almas, um abraço aí para você de Cruz das Almas, o governador Mangabeira, o pessoal aí de Cachoeira de São Félix. Deus abençoe também a todos os irmãos das ilhas, é isso mesmo, os irmãos que estão aí nas ilhas, Ilha de Maré, Vera Cruz, cidade aí de a ilha de Paramana. Deus abençoe também aí o povo do Bom Despacho, Itaparica, Berlinque. Todos vocês sejam muito bem-vindos, né, a essa programação por mais uma vez. Programa Rádio Vox no ar é bênção também nas ilhas e no seu lar. Deus abençoe ao pastor Joel Leal, pastor Joel Leal que está aí na linda cidade de Simões Filho, ao pastor Joezé, que está aí na cidade de Feira de Santana, pastor Francisco Pereira, que está em Juazeiro da Bahia, pastor Eliude Amaral, que está aí na linda cidade, ali no nosso lindo lado, deixa eu ver, meu pai, ponto da língua aqui o nome da cidade, ou Jesus. A minha mãe até morou aí nessa cidade por um tempo, mas eu vou lembrar aqui. Um abraço aí ao pastor Eliude Amaral. Deus abençoe ele, que é o segundo tesoureiro da nossa convenção E também aí ao pastor Cleuson Carlos, que está em Camaçari, ele que também é membro da nossa diretoria. O pastor Davi, boa sorte aí, Vitória da Conquista, e pastor Francisco, Carlito Fiel, aí em Itabuna. Deus abençoe em nome de Jesus. Pastor Elio de Amaral, na linda cidade de Gandu. Isso aí, Gandu, muito bem. Deus abençoe. Meus irmãos, eu quero nessa manhã, mais uma vez, mandar um abraço para todos os irmãos e para todas as irmãs. E pedir a você que esteja orando, orando, né, pelo nosso país, orando pelas políticas que o nosso país está aí fazendo. Por quê? Porque existe algumas coisas que estão tramitando, né, é assim que eu acho que fala, no Senado, para poder serem aprovadas. E entre as coisas que estão lá, está uma pauta que é a criminalização de alguns trechos da Bíblia. Isso mesmo. Existe uma situação política que alguns partidos políticos entraram fazendo esse pedido para criminalizar pastores, padres, líderes religiosos que preguem alguns textos da Bíblia. Entre esses textos da Bíblia está o texto de Efésios, capítulo 5, versículo 22, que diz o seguinte: as mulheres sejam submissas ao seu próprio marido como ao Senhor, porque o marido é o cabeça da mulher, como também Cristo é o cabeça da igreja, sendo este mesmo o salvador do corpo. Como, porém, a igreja está sujeita a Cristo, assim também as mulheres sejam em tudo submissas aos seus maridos. E os maridos, amai a vossa mulher, como também Cristo amou a igreja e a si mesmo se entregou por ela, para que a santificasse, tendo-a purificado por meio da lavagem da água pela palavra, para apresentar a si mesmo igreja gloriosa, sem máculas, sem ruga, nem coisa semelhante.

o Senado, né, que dizem o seguinte, que a mulher aqui, no sentido da submissão, ela está sendo humilhada. Que a ideia aqui dessa mulher aqui é a ideia de uma mulher escrava, que a ideia de uma mulher que está sofrendo de abuso psicológico, de uma mulher que está sofrendo nas mãos dos homens, não é? E que os pastores, os líderes, os padres, aquele que porventura usa esse texto, estará cometendo crime, e se eu não me engano, a pena varia de 2 a 5 anos de cadeia. Agora imagine que nós, na nossa Constituição, não somos vetados de professarmos a nossa fé, e a nossa fé está baseado no que cremos no que diz respeito à Bíblia. E a Bíblia, na Constituição, é o nosso, a nossa regra de fé, né? É a nossa regra de fé. E aí, imagine que alguém criou a ideia. Claro que isso aí, infelizmente, mano, é uma ação maligna, né? Porque, primeiro, porque põe a ideia de que o homem está ali humilhando a mulher, né? O homem está humilhando a mulher, o homem está destratando a mulher. Ora, irmão, preste atenção nisso. Quando eu falo aqui da xícara e do pires, eu sempre digo que a xícara, né, o artigo a xícara, é a mulher e o pires é o homem. Quando você vê a xícara e o pires, você vê que o pires está embaixo, como base, como suporte, como alicerce, como amparo, como local de segurança, local de adequação, local de suporte, e a xícara vem e se encaixa ali, né? Tanto é que você pode ver que todas as xícaras e pires, o centro do pires, geralmente tem ali um ângulo que encaixa perfeitamente com a base da xícara. Partindo desse ponto aqui, que nós usamos de forma muito carinhosa e simbólica, de forma alegórica, né, explicando a questão do casal, marido e mulher, como xícara e pires, pires e xícara, quem olha não vê um, vê os dois. Né? Quando você olha assim para a xícara e o pires, você vê os dois. Geralmente, quando você vai dar um cafezinho para alguém, né, um chazinho, o certo, você pode até ver alguém fazendo diferente, mas o certo é sempre fazer como? A pessoa pega o pires, bota a xícara com chá ou com café e entrega para alguém a partir da base ali, né? Do pires. Então, quando você olha, os dois, vamos tomar um café, vamos tomar um chá, e os dois vão juntos. O ser casado ou casamento é também a ideia bíblica, o mandamento bíblico, a expressão bíblica, a palavra bíblica de Deus. Quando lá no Gênesis ainda o Senhor disse assim: ó, não é bom que o homem fique só. Far-lhe-ei uma adjuntora que esteja com ele e que lhe seja idônea. Depois o texto diz, né? E deixará o homem seu pai, sua mãe, e se unirá à sua mulher, e serão ambos os dois uma só carne. Né? Então, quando você vê um casal, eles são dois em um. Os dois estão ali em um. Tá? Os dois fazem parte, agora casados, unidos, né?

Existe hoje aí a chamada união estável, né? Mas a Bíblia nos dá a orientação do casamento mesmo, né? No casamento do casamento. Mas não vamos entrar nesse critério aqui agora, porque também lá no sentimento da ideia que foi se criada da união estável, não deixa de ter o marido e a mulher, tá certo? Mas não é esse a pauta da mensagem de hoje, não. A pauta da mensagem de hoje é essa lei, né, que está aí tentando ser aprovada, que Deus nos guarde, né? Apesar de que nós entendemos que, por se multiplicar a iniquidade, Mateus 24, verso de número 11, salvo engano, diz isso: o amor de muitos esfriará, né? Então, quando o amor esfria em uma sociedade, em uma comunidade, em uma família, até mesmo em uma igreja, né? Tem uma igreja no Apocalipse, das sete igrejas da Ásia Menor, que a própria Bíblia diz que Deus tinha contra ela uma coisa. E qual coisa era? Ela tinha abandonado o primeiro amor, tá certo? E isso é muito sério, tá? Que é a igreja de Éfeso, a primeira igreja que recebeu a primeira carta na Ásia Menor, era a igreja que no capítulo 2 de Apocalipse diz assim: ao anjo da igreja em Éfeso escreve: estas coisas diz aquele que conserva na mão direita as sete estrelas e que anda no meio dos sete candeeiros de ouro. Conheço as tuas obras, tanto o teu labor como a tua perseverança, e que não podes suportar homens maus, e que pusestes à prova os que a si mesmo se declaram apóstolos e não são, e os achastes mentirosos. E tens perseverança, suportastes provas por causa do meu nome, e não te deixastes esmurecer. Aí o versículo 4 diz: tenho, porém, contra ti que abandonastes o teu primeiro amor. Aí Deus dá um conselho: lembra-te, pois, de onde caístes, arrepende-te e volta a praticar as primeiras obras. E se não, venho a ti e moverei do seu lugar o teu candeeiro, caso não te arrependas. Tens, contudo, a teu favor os que odeiam as obras dos nicolaítas, as quais eu também odeio. Quem tem ouvidos, ouça o que o Espírito diz às igrejas. Ao vencedor, dar-lhe-ei que se alimente da árvore da vida que se encontra no paraíso de Deus. Então, veja bem, apesar de todos estes adjetivos, elogios, pontos positivos na igreja de Éfeso, Deus diz que ela tinha caído. Tinha caído, sim. Lembra-te onde caístes. E essa queda, que pode ter sido aí uma falta de prática de algo, porque digo falta de prática, porque o texto diz que abandonou, então deixou algo, né, para trás, era suficiente, segundo o texto, para que essa pessoa, que essa igreja, perdesse o candeeiro, né? O candeeiro era a igreja, porque as estrelas representam os líderes e os sete candeeiros representam as sete igrejas. E Deus diz aqui, ó: eu removerei do seu lugar o teu candeeiro. Eu removo a igreja. Eu removo a igreja da localidade onde está aí Éfeso. Por quê, irmão? Simplesmente por causa do abandono do amor. E aí, quando acontece o abandono do amor, irmão, as coisas começam a mudar. As pessoas passam
a falar de coisas que lhe incomodam, ainda que sejam certas, e tentam criminalizar essas coisas para que outras pessoas passem a ter as coisas na ótica dele ou na ótica dela, né? Que, por exemplo, uma mulher cristã, uma serva de Deus, que lê a Bíblia, que ora, que fala com Deus, que tem o Espírito Santo de Deus na vida, ela não tem esse versículo como uma humilhação. Ela não tem esse versículo como uma afronta à sua feminilidade, né? Seu lado feminino de ser. Não. Ela entende que aqui é tão somente uma situação em que Deus lhe colocou ao lado do seu marido para, como parceiros, ambos construírem, manterem e criarem, né, sua família, seus filhos. Porque preste atenção, submissão. Submissão. Então, sub é abaixo e missão é uma tarefa, é uma função, é uma atividade, um propósito. Então, o homem recebeu a missão direta de ser o cabeça, de ser um líder do lar, de ser aquele que vai à frente, de ser aquele que deve ter a provisão para casa, ser o provedor do lar, o protetor do lar. É o cara que vai receber, né, a pancada do dia a dia, do labor, das coisas que essa vida ela tem. E a mulher estará do seu lado, sendo a parte desta missão. Então, ela está debaixo de uma autoridade, sendo autoridade também para cumprir a missão. E imagine um casal com dois filhos, tá? Então, marido, esposa, né, macho e fêmea, como a Bíblia diz, e dois filhos. Vamos dizer um casal, né, um menino e uma menina. E aí, esse marido sai, acorda às 5 da manhã, tal, pá, e sai a trabalho. Estou falando aqui da possibilidade de um casal que a mulher, que a esposa não trabalhe, né? Tem algumas esposas que trabalham, mas digamos que a esposa que seja uma esposa do lar, que ela trabalha em casa, tem aí um home office e tal. E ele vai para o labor do dia a dia. E essa esposa fica em casa com quem? Com os meninos, com o casal. O marido está na rua trabalhando, provendo, né? Criando ali um meio de manter a casa, água, luz, telefone, carro, gasolina, aluguel, casa própria, colégio, enfim. Mas aí, em casa, a esposa está dando continuidade a essa provisão. Por quê? Porque ela está em casa administrando o que chega, administrando o que é colocado em casa. Ela está em casa ali orientando os filhos, dando aos meninos ali a parte educacional que cabe dentro do lar. Ela está em casa ali ensinando educação, comportamento, comunhão, convivência, compartilhar. Porque o esposo vai chegar no final do dia. Então, a maior parte do tempo, essa criança vai estar aos cuidados de quem? Da esposa, da mulher idônea, que está cumprindo a missão debaixo da autoridade do esposo. Então, é uma submissão. Não é um desmerecimento. Inclusive, Deus, para aqueles que ouvem essa ministração hoje aqui e acreditam no que a Bíblia fala sobre criacionismo, né? Nós que professamos essa fé, não cremos no evolucionismo, que o homem veio de uma explosão,
lá do chamado Big Bang, que o homem um dia foi uma ameba que se transformou em um sapo, que foi virou um macaco, que virou hoje um ser humano. Nós cremos no criacionismo e criou Deus o homem do pó da terra e fez o Senhor o homem, fez a mulher do osso, da costela, tirou do lado de Adão, né? Então a mulher não foi tirada do pé, até mesmo porque a ideia não seria a ideia de estar do lado, né? Mas Deus tirou do lado. Isso já dizia muita coisa. Outra coisa, essas mesmas pessoas que hoje querem essas leis, vá ver muitas delas como são os seus relacionamentos. Que tipo de relacionamento tem? Ou quantos relacionamentos tem, né? Porque hoje tem casamento aberto, casamento livre, um casa, aí um mora na sua casa, o outro mora na sua casa. Rapaz, umas ideias assim, umas reconstruções, e sempre dizendo que é a nova modalidade de família. Então, você que está nos ouvindo hoje aqui no programa O Pastor Responde, estamos com uma pauta aqui muito interessante nessa manhã, que é falar sobre as mulheres sendo submissas aos seus maridos e como ao Senhor, né? Como ao Senhor. Eu espero que você esteja gostando dessa ministração. Estamos aqui no primeiro bloco, estamos concluindo aqui a primeira parte da nossa ministração e estaremos retornando com esta mensagem na segunda parte do programa O Pastor Responde. Fique conosco, eu acho que está muito interessante a conversa hoje aqui sobre o Pires e a xícara. Eu espero que você também esteja sendo tocado e, claro, se desejar, você pode fazer o seu comentário aí, mandando sua mensagem em nome de Jesus. Eu vou aqui e volto já. Deus abençoe.

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9: Muito bem, meus irmãos, a paz do Senhor, estamos de volta. Aqui é o programa O Pastor Responde, programa que vai ao ar de segunda a sexta, neste mesmo horário, das 11 horas às 11h55, com um intervalo de 5 minutos às 11h30. 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Quero louvar a Deus pela sua vida, você que está nos ouvindo agora. Quero também lhe convidar, a você que ainda não nos acompanha, nos acompanhar. 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Um abraço aí a todos vocês que já fazem parte dessa corrente do bem. E aqui eu mando um abraço em nome, né, do Valmir Júnior, do Ulisses Menezes, do Gesiel, da Mônica Costa, do pastor Arilson Santos, que é, né, o diretor-geral aqui da nossa rádio, e do nosso líder maior, pastor Valdomiro Pereira, para todos vocês que nos acompanham. E se você quiser, e eu até aconselho que queira, estar nos acompanhando de forma mais presencial, o nosso trabalho, então você pode entrar no Instagram, ou no TikTok, ou no YouTube, inclusive se inscrever nos nossos canais e bota lá P de pai, R de rei, PR, Márcio Braga, ponto oficial. P de pai, R de rei, Márcio Braga, PR, Márcio Braga, ponto oficial. E nos acompanhe nas nossas redes sociais, porque nós teremos o maior prazer de tê-lo também nos acompanhando, não como fã, mas como irmão em Cristo, para a glória de Deus Pai. Muito bem, queremos mais uma vez aqui darmos continuidade a essa ministração, que estamos hoje falando sobre o pires e a xícara. É claro que você que ouviu eu falar agora sobre o pires e a xícara, e ouviu isso pela primeira vez, talvez não entenda qual é a ideia, né? Mas pires e xícara aqui é uma forma carinhosa e que nós usamos, né, de forma alegórica, simbólica, para fazermos uma aplicação sobre homem e mulher em um casamento. E aí eu sempre aplico que a xícara, artigo definido feminino, a xícara, e o pires, artigo definido no singular masculino. Então, quando eu falo a xícara, eu estou falando da mulher. Quando eu falo do pires, estou falando do homem. E quando eu estou tratando desse assunto, eu estou falando sobre casamento. E existe aí, né, uma lei que está tramitando no nosso país, lá no Senado, uma lei que visa criminalizar alguns textos da Bíblia. Não é só esses textos aqui de Efésios, capítulo 5, versículo 22. Talvez você que chegou agora não sabe ou não ouviu a leitura. Então, eu vou repetir aqui a leitura de Efésios, capítulo 5, versículo número 22, que diz a seguinte: as mulheres sejam submissas ao seu próprio marido como ao Senhor, porque o marido é o cabeça da mulher, como também Cristo é o cabeça da igreja, sendo este mesmo o salvador do corpo. Como, porém, a igreja está sujeita a Cristo, assim também as mulheres sejam em tudo submissas ao seu marido. Aí vem, né, a prova do amor que o marido também deve dar. Maridos, amai vossa mulher, como também Cristo amou a igreja e a si mesmo se entregou por ela, para que a santificasse, tendo-a purificado por meio da lavagem de água pela palavra, para apresentar a si mesmo igreja gloriosa, sem mácula, sem ruga, sem coisa semelhante, porém santa e sem defeito. É claro que quando você lê um texto como esse e vem aqui o contraponto dos maridos, né? Maridos, amai a vossa mulher, como também Cristo amou a igreja e a si mesmo se entregou por ela. É importante dizer que uma mulher, ela deve orar, vigiar e testar aquele que porventura ela vai colocar ao seu lado ou vai estar submissa a ele para ser seu marido, né? Uma mulher não deve se deixar levar pelo galanteio do cara, né? O lado lá, ele é muito cavaleiro, né? Ele é muito educado. Isso só não é suficiente. Né? Você precisa ter um tempo de convivência com este homem que pretende ser seu futuro esposo. Né? Porque, veja bem, existem muitos homens aí que são verdadeiros maníacos. Né? São mau caráter, são irresponsáveis, são preguiçosos, né? São mentirosos, são falsos. Porém, no momento em que ele quer se aproximar da mulher, ele se faz de um santo, né? Ele se faz de um príncipe do cavalo branco, mas é o Satanás, né? Ele se mostra uma coisa, mas na verdade ele é outra. E aí, às vezes, nós vemos os chamados acontecimentos, crimes do lar, né? Por quê? Porque ela casou enganada. Ela casou com uma pessoa que ela pensava ser uma coisa, que se mostrava uma coisa. Eu, por exemplo, conheço um caso de uma jovem médica, de outro estado, que um rapaz, né, também médico tal, se aproximou dela na igreja e conquistou ali o coração da menina, conquistou o coração da família e tal, ambos na igreja e aquela coisa toda. E aí ela foi vivendo ali, né, aquele período do flores, dos romances, do encanto, e não demorou nada, marcou o casamento. Marcou o casamento, gastou aquela, né, valor significativo, né, pela cerimônia que foi feita, ambos com condições e tal. E muito bem, na lua de mel, aí pronto, acabou o casamento, todo mundo foi embora, e o casal pegou a viagem, né? Viajou e tal. Lá onde eles estavam, na lua de mel, quando chegou na hora, dentro já do apartamento onde eles estavam, ele tinha dentro do apartamento lá, que ele já tinha, né, preparado tudo, bebida, uísque, cerveja e tal. Então, quando ela viu aquilo tudo, ela disse, que é isso? Ele disse, ó, esqueça essa ideia de crente, porque essa ideia de crente foi só até a gente casar, tá? Eu gosto de você e tal, mas eu sabia que você não ia jamais querer nada comigo se tal, mas você também já gosta de mim e tal, tá? O que ele não imaginava é que ela seria uma mulher que teria a atitude que teve. Por quê? Porque ele achando, por estar em outro estado, estar em um apartamento, estar em lua de mel, ter chegado ao ponto de ter levado ela até lá, enganado na família, enganado ela e tal, tal, que ele ia conseguir convencê-la a ficar lá com ele e tal. Tá? Oxe, ela entendeu a situação, desconversou, na primeira chance que ela teve, ela caiu fora do apartamento e veio embora. E aí o casamento, não sei se você sabe, se até 30 dias não for consumado, então um negócio desse aí pode ser anulado. E aí ela foi pedir a anulação do casamento. Mas o que é que eu quero trazer aqui? Né? Você tem que ter um homem que lhe ame. Né? Até mesmo porque tem muitas mulheres que vão dizer assim, pastor Márcio, mas para eu ser submissa, para eu ter um homem do meu lado que me diga, que tenha a última palavra sobre nossas vidas, esse homem tem que me amar. Claro, mas é com certeza que esse homem tem que lhe amar, né? Esse homem tem que lhe amar. Claro que também é importante dizer que o amor, igual o amor de Jesus Cristo, é muito difícil de se ter. Porque, veja bem, quando o texto diz, vós, maridos, amai as vossas esposas como Cristo amou a igreja, né? E a si mesmo se entregou por ela, aqui está dizendo o seguinte, tudo que Jesus passou pela igreja. O homem, o marido, que ama, ama, ama de amar, ele vai passar, ou terá que passar, ou se precisar, vai passar pela esposa. O único detalhe aqui é o seguinte: Cristo não pecou. Cristo, ele não cometeu pecado, né? Cristo veio na semelhança da carne do pecado, sem pecar, condenou o pecado na carne, está escrito. Só que Cristo, ele foi gerado, Cristo foi gerado por obra e graça do Espírito Santo. Primeiro ponto. Segundo ponto, Maria não teve contato com José até que Cristo viesse a nascer. Então, Jesus foi gerado diretamente de Deus, né? A palavra que foi ali introduzida a Maria, né? Quando o texto bíblico diz, virá sobre ti o Espírito Santo, e o poder do Altíssimo te envolverá, e o que há de ser gerado em ti será por obra do Espírito Santo, tá? Já o ser humano, o homem, ele é gerado da carne e de uma natureza decaída, que foi a natureza de Adão. Então, o ser humano, ele tem muita dificuldade de ser 100% Cristo. De ser 100% imagem ali, né? Seguir o exemplo de Cristo. Porque nós, seres humanos, somos falhos. A própria Bíblia diz que não há homem que não peque. Né? E é claro que quando se fala sobre uma palavra como essa, e usa-se a expressão, né, pecado, que é errar o alvo, as pessoas sempre pensam logo, quando fala sobre pecado dentro de um casamento, as pessoas pensam logo sobre o quê? Adultério, agressão e tal. E não. O pecado não é só isso, né? A mentira é um pecado, o engano é um pecado, a dissimulação é um pecado, a hipocrisia é um pecado, a avareza. Tem casais que o marido é avarento. É, o marido é mão de figa. Tem casais que a esposa é ciumenta, né? Ela ciuma até da sombra. Tem casais que o homem, ele foi criado muito mimado, né? Filho único. Não que todo filho único seja mimado, mas muitos filhos que foram criados só, ele foi mimado, né? Tudo era para ele. Tudo era ele que tinha primazia, principalmente se a família foi uma família de condições, não faltou nada para esse menino. E aí ele casa e vai conviver com a esposa, que não foi criada do mesmo jeito, que teve outra forma de criação, que teve outra forma de ensino, que viu e ouviu muita coisa, e aí esse casal se juntam para morar juntos. Né? E aí como é que faz? Tem a mesma coisa, tem a mesma facilidade, tem a mesma criação, tem a mesma estrutura psicológica, emocional, financeira? Não tem. E se não tem, isso também vai pesar nesse lado do chamado amor de entrega. Né? Não estou dizendo que não é possível. É possível, tem muitos homens aí, né? Que são verdadeiros cristos na terra, nesse sentido do amar as suas esposas, tá certo? Mas é claro que a minha orientação aqui é que essas esposas, né, essas futuras esposas, elas têm essa prudência na escolha do seu parceiro, do seu cônjuge, do seu esposo, do seu marido. Olha só, há um texto na Bíblia que diz assim: a mulher sábia edifica. Então, eu acho que a mulher, ela já mostra sabedoria na escolha. Né? Quando você escolhe certo, dará menos trabalho à edificação da sua casa. quando você escolhe certo, dará menos trabalho à edificação da sua casa, do seu relacionamento. Mas quando você já escolhe errado, né? Pastor Márcio, o senhor tem como dar uma ideia aí de uma escolha errada no casamento? Tem. Escolhe pela aparência. Escolhe pela aparência. Ah, porque ele é bonito, porque ele tem o cabelo liso, porque ele tem uma pele limpa, porque ele tem um corpo atlético, porque ele tem a altura que me agrada. Aí, escolhe a parte estética e esquece a parte interna. E aí, minha amiga, diz o ditado popular, quem vê cara não vê coração. É a mesma coisa do homem. O homem também não deve escolher mulher por aparência, né? Nós temos ali um exemplo de Davi e temos também um exemplo de Sansão, né? Sansão, Davi estava sendo desprezado por cada aparência e Sansão escolheu Dalila pela aparência. Então é muito complexo. Aí você vai para Provérbios 31, salvo engano, do verso de número 10, que o proverbista Salomão, de uma forma muito especial e muito sábia, ele faz uma declaração sobre a mulher e diz o seguinte: enganosa é a graça e vaidade a formosura, mas a mulher que teme ao Senhor, esta será louvada. Eclesiastes capítulo 31. Capítulo 31 e o verso, Provérbios 31 e o verso de número 30. Olha só como começa. Verso 28. Levantam-se seus filhos e lhe chamam ditosa. Seu marido a louva dizendo: muitas mulheres procedem virtuosamente, mas tu a todas sobrepujas. Enganosa é a graça e vã a formosura, mas uma mulher que teme ao Senhor, esta será louvada. Eu arrisco dizer com base nesse texto que essa mulher aqui, as suas virtudes, suas qualidades e a sua maior beleza era interna. E aí, se você quiser, depois você lê toda a descrição que tem aí em Provérbios 31 sobre essa mulher, ok? Mas o certo é que você que está para casar, ou que vai casar, ou que já está noivo, ou noiva, deve muito bem observar esse detalhe. E aí tem outro texto que é o texto de Pedro, primeira carta da Epístola de Pedro, salvo engano, é o capítulo de número 5, onde Pedro ele diz o seguinte, que os maridos eles devem, né, coabitar com as suas esposas com entendimento. Isso mesmo, os maridos coabitai com as vossas esposas com entendimento. Na verdade, é a primeira carta de Pedro, no capítulo de número 3. Então, que você que está nessa manhã, né, nos ouvindo, nos acompanhando, entenda exatamente isso. É importante que haja tanto da parte de um como da parte do outro essa prudência, essa sabedoria. E que nós estejamos orando e pedindo a Deus para que Ele nos guarde, né, dessas leis. Essas leis que estão tramitando, né, no Senado, no Congresso, que visa, né, destruir, na verdade, né, o bom relacionamento que foi criado entre as famílias brasileiras, que hoje estão aí vivendo sob ameaça, né? Por causa de cultura, por causa de ideologias, por causa de ideias particulares, por causa literalmente também das trevas, né? Ninguém pode negar que o diabo ele está atuando fortemente hoje na política brasileira. Nunca se viu tanta corrupção, tanta indecência, tantos problemas como nos dias que estamos vivendo. Né? Por isso, nós hoje vemos, né, como aconteceu há poucos dias, um juiz que condenou um casal, né, o marido e a sua esposa, a 50 dias de prisão. Por quê? Porque eles estavam fazendo ali, né, o home school, que é o ensino dentro de casa, e achou que os pais estavam privando os filhos de cultura. Agora veja que cultura era: música funk. Quer dizer, uma família cristã, com valores cristãos, com um sentimento já, um conceito estabelecido, não podia escolher o que os filhos poderiam ler ou estudar, né? Aí criminalizou a família. Graças a Deus que a mídia, a sociedade veio e tinha, né? E tem evangélicos lá também que prezam pela família, e isso foi impedido de ir à frente, né? Mas tudo com a ideia de prejudicar o modelo da família chamada família tradicional, né? Porque esta é a maior raiva do diabo. É, aí acaba dizendo, desmerecendo, falando de forma pejorativa, né? Família patriarcal, família tradicional, como se ser uma família tradicional, como se ser uma família patriarcal fosse algo pejorativo. Gente, vamos ser coerentes. Se eu não gosto de pimenta, eu não como. Ponto. Mas eu não vou proibir você de comer. Se eu não gosto de refrigerante, eu não como, eu não tomo. Mas eu não posso impedir você, você é pessoa livre, você pode o que você quiser na sua vida. Agora, você me criminalizar por algo que você não quer, o que você não gosta, pelo amor de Deus. Outra coisa, você tem todo o direito de, na sua opinião como cidadão, na sua opinião como pessoa de livre pensamento, dizer que você não gosta da família patriarcal, dizer que você não gosta da família tradicional, dizer que você não gosta desse modelo de família de homem, mulher e filhos. Pronto! De monogamia é um direito seu. Agora, você me criminalizar por eu defender um casamento monogâmico, um casamento de homem e mulher, um casamento formado por filhos, adotados por casais machos e fêmeas, essa atitude não é correta, não é coerente, porque é o meu direito de optar e de opinar por este padrão de vida e de conduta, como é seu direito de optar pelo padrão de vida e conduta que você quiser. Trazendo aqui a Bíblia, cada um dará conta de si mesmo a Deus. Amém? Deus abençoe. Eu espero que essa mensagem tenha lhe trazido algum tipo de esclarecimento, aberto aí também o seu entendimento para essas questões, e continue pedindo a você oração pelas famílias. Tá bom? Um forte abraço, que Deus te abençoe, te dê um restante de dia de paz. Aqui estamos concluindo com o programa O Pastor Responde. Fica na paz, fica na fé, e que Deus te abençoe. Hashtag

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3: 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É fundamental para evitar dores nas juntas, cãibras e encurtamento muscular. Segundo especialistas, os tendões e músculos têm um conteúdo elástico importante. 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

Senhor e Salvador Jesus Cristo, Jesus Cristo, o Filho de Deus, Jesus Cristo, que veio a este mundo para resgatar os homens que viviam no pecado e que estavam distantes de Deus, mas Jesus Cristo veio para resgatar este homem. E meus amados irmãos e meus amados amigos, muitas das vezes eu começo a pensar a bondade e a misericórdia do nosso Deus, ou pensar sobre a bondade e a misericórdia do nosso Deus. Há poucos instantes, falava com um irmão e até comentando sobre um versículo da Bíblia que nos mostra que os filhos das trevas, eles são mais prudentes do que os filhos da luz. Mas me alegra também muito porque a gente, lendo a Bíblia, a gente vai encontrar alguns homens tementes a Deus, homens que viveram com Deus e para Deus. E se olharmos também a história da igreja, nós vamos encontrar muitos homens e mulheres que também são temente a Deus, ou alguns foram temente a Deus porque já deixaram esta vida e andaram com Deus e viveram para Deus. Mas a gente precisa não só olhar para essas pessoas, mas a Bíblia também nos ensina a sermos exemplo dos fiéis. Exemplo dos fiéis. Porque andar com Deus e viver para Deus significa que estamos sendo fiéis a Ele e iremos alcançar o objetivo de Deus de ter enviado o seu Filho amado Jesus Cristo a este mundo para resgatar o homem. Porque a vontade de Deus é que todos cheguem ao conhecimento da verdade e se arrependam dos seus pecados para ir morar no céu com o Senhor. E um desses homens que me chama muita atenção na Bíblia Sagrada, que viveu com Deus, andou com Deus e viveu para Deus, é Jó. E no livro de Jó, no capítulo 1, versículos 20, 21 e 22, está escrito assim: então Jó se levantou e rasgou o seu manto e rapou a sua cabeça e se lançou em terra e o adorou. E disse: nu saí do ventre de minha mãe e nu tornarei para lá. O Senhor o deu e o Senhor tomou. Bendito seja o nome do Senhor. Em tudo isso, Jó não pecou, nem atribuiu a Deus falta alguma. Meus amados irmãos, aqui está um grande homem que andou com Deus e serviu a Deus. Infelizmente, nós encontramos outras pessoas na Bíblia e durante a história da igreja que eles têm interesses pessoais e materiais. E a Bíblia nos mostra que a nossa vida, ela deve ser diferente dessas pessoas que estão interessados nas coisas materiais e nas coisas pessoais. A Bíblia ensina: busque primeiro o reino de Deus. Buscar o reino de Deus é andar com Deus e viver para Deus. Jó é um homem que todo crente conhece a história, e até alguns que não frequentam a igreja também conhecem a história de Jó. Era um homem temente a Deus e se desviava do mal. O próprio Deus deu esse testemunho da vida de Jó,
Mas os irmãos sabem que Deus e aqueles que ele serve têm um inimigo que não brinca. Ele é muito perigoso. E a Bíblia mostra que ele veio matar, ele veio roubar, ele veio destruir este inimigo de Deus e inimigo dos homens. E esse inimigo de Deus e dos homens, ele trabalhou para destruir a Jó. É bom, meu amado irmão e minha irmã, você ter muito cuidado. Nós precisamos ter muito cuidado, porque esse inimigo, a Bíblia também nos mostra que ele está ao nosso derredor buscando a quem possa tragar. E eu e você precisamos andar com Deus e viver para Deus. O inimigo então trabalha contra Jó e consegue tirar tudo o que Jó tinha, inclusive os filhos. Mas Jó, quando viu tudo isso acontecer na sua vida, a Bíblia nos mostra que ele não murmurou, ele não questionou, ele não acusou a Deus, mas a Bíblia mostra que ele se humilhou. Olha o que diz o versículo 20. Então Jó se levantou e rasgou o seu manto, e rapou a sua cabeça e se lançou em terra e adorou. Além de se humilhar, se lançar em terra, rapou a sua cabeça, isso é sinal de humilhação. E depois de demonstrar a humilhação, adorou a Deus. Eu não sei o que você está enfrentando nesse momento. Eu só sei que Deus tem a solução para o seu problema. E o que você precisa fazer é se humilhar e adorar a Deus. Porque só Ele é quem tem a solução para o seu problema. Talvez até você já procurou alguém e se decepcionou. Porque o ser humano, ele é limitado.

0: Jó tinha da soberania de Deus e do poder de Deus. Eu estou aqui falando com você porque Deus permitiu que eu dormisse, permitiu que eu acordasse e está me permitindo falar. É Ele quem permite. É Ele quem nos dá tudo. E Jó, então, reconheceu tudo isso, dizendo, no saí do ventre da minha mãe e no tornarei para lá. O Senhor o deu e o Senhor o tomou. Bendito seja o nome do Senhor. É o que a Bíblia nos ensina. Em tudo, dai graças. Em tudo, dai graças. Agradeça a Deus pelo pão. Agradeça a Deus pela saúde. Se está doente, agradeça a Deus por o que você está enfrentando. E apresente a Ele. Deus, eu preciso da cura, eu preciso do milagre. E eu sei que está nas tuas mãos. Então, agradeça a Deus. E em tudo isso, Jó não pecou, nem atribuiu a Deus falta alguma. Então, meus amados irmãos, vamos continuar adorando ao nosso Deus, agradecendo a Ele por tudo que Ele tem feito por nós, reconhecendo a sua bondade, a sua misericórdia, o seu poder, e com certeza Deus vai permanecer conosco e o inimigo não vai destruir a sua vida. E aí, a gente, inclusive, observa o que aconteceu no final com Jó. Jó foi curado, Jó recebeu de Deus o dobro de tudo aquilo que ele tinha, e até as filhas, a beleza também, das últimas filhas Deus dobrou. É o Deus que eu sirvo. É o Deus que você serve, é o Deus que está nas nossas vidas e com uma grande bênção que ainda temos a receber, que é a morada no céu, que em breve estaremos morando para sempre com o Senhor. Deus continue te guardando, te abençoando e continue orando em meu favor. Eu preciso muito, mas muito mesmo, das vossas orações. Vamos orar? Querido Deus, Pai que estás nos céus, eu te agradeço, Pai, por esse momento que aqui o Senhor tem me dado a oportunidade de transmitir a tua palavra. Deus eterno, Deus maravilhoso, o Senhor conhece as necessidades de cada irmão, de cada irmã, de cada amigo, Deus eterno, Deus poderoso. Eu sei que o Senhor permanece conosco, o Senhor prometeu e o Senhor não falha. Nesse momento eu te peço, Pai, que opere milagres, resolva problemas, visite este lar que o inimigo está querendo destruir e que a tua paz permaneça reinando nesta família. Deus querido, Deus maravilhoso, continue, Senhor, abençoando também, não deixando faltar o pão nos lares. Deus querido, Deus poderoso, permaneça também salvando, meu Pai, aqueles que ainda não te conhecem, aqueles que não te servem, que eles possam também ser tocados, Senhor, pela tua palavra e te aceitar, meu Jesus querido, como Salvador. Deus eterno, permaneça, Senhor, abençoando a tua igreja em toda parte do mundo, nos livrando de todo mal e nos ajudando em tudo, pelo poder do teu nome. Amém.
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2: Doze horas e 15 minutos na Bahia. 12:15. Boa tarde para você ouvindo a Vox FM 105.9, a Rádio do Bem. Projeto missionário das Assembleias de Deus no Estado da Bahia, presidência do pastor Valdomiro Pereira da Silva. Direção Vox, pastor Arilson Santos, eu, Eduardo Guedes, estou aqui. Você como vai? Tudo bem? Excelente tarde, boa tarde. Segunda-feira abençoada para todos vocês, hoje 6 de julho de 2026. Boa tarde para você, o sol está brilhando no Recôncavo Baiano. Boa tarde. E aí, como vai você? Tudo bem? Presidente americano afirma que pediu à FIFA para revisar o cartão do jogador norte-americano.

Construção de prédio de luxo bloqueia vista do mar em Maceió e gera críticas. Cada vez estão transformando cada vez mais o verde, o azul do mar, o verde das florestas em cinza de cimento. É o bicho homem construindo, construindo e construindo.

Morre o homem que organizou o seu próprio velório. É isso mesmo, rapaz. Ele deixou a frase: teve uma despedida com festa e tive uma vida boa. Olha aí, rapaz. Tiago Pitam, ele organizou a festa do próprio velório após ser diagnosticado com uma doença terminal. 12/18, você pensa que já viu tudo? Tiago Martins, o homem que decidiu organizar o próprio velório porque não queria faltar à despedida, morreu aos 47 anos em Campo Grande, diagnosticado com câncer no estômago em estado avançado. Ele transformou o que costuma ser um momento de ausência em presença, reuniu os amigos, reuniu os familiares e até desconhecidos para uma festa e celebrar a própria história enquanto ainda estava vivo. No domingo, dia 5, do hospital, Tiago publicou um último vídeo nas redes sociais e deixou uma mensagem de despedida. Na mensagem estava escrito: estou bem, estou em paz, feliz, valeu a pena, tudo valeu a pena, tive uma vida boa, eu venci. Um beijo do bom sujeito. A frase reuniu a forma aí que ele escolheu para passar os últimos dias. No dia 30 de maio, ele fez o próprio velório. Um antigo galpão em Campo Grande recebeu bandas, amigos, rodas de conversa e uma programação pensada por ele nos mínimos detalhes. Fez uma festa de despedida, ou seja, o seu próprio velório. Eita, Jesus, você já pensou se isso vira moda? 12h20, 12 horas e 20 minutos na Bahia, 12h20.

chefe de empresa de Salto mandou os funcionários apagarem imagens. Mulher apontada como chefe da empresa de Salto mandou os funcionários apagar as imagens das câmeras após acidente com a jovem. Lembra da garota que jogaram de cima da ponte? Uma das responsáveis pelo grupo de saltos entre cordas teria orientado os funcionários a apagar as imagens gravadas por câmeras após o acidente ocorrido da ponte do esqueleto. Segundo depoimentos, a investigação apura a morte da jovem Maria Eduarda, de 21 anos, durante um salto de rope jump no local. De acordo com testemunhas, a ordem foi dada por Evelyn dos Santos, apontada aí pela investigação como organizadora da equipe, que se apresentava nas redes sociais como CEO do Entre Cordas. Ela está presa, foi indiciada, além de homicídio, com dolo eventual por fraude processual. Então, foram imagens fortes, viu? Foram imagens fortes. E uma das responsáveis, né, a chefa, ainda mandou apagar as imagens, viu? Advogados alvos de uma operação na sexta-feira são mantidos presos pela justiça. Áudios e vídeos mostram as negociações. As investigações apontaram e chegaram até ele. Quatro advogados que foram alvos na operação Sintonia da Gravata, que tem como objetivo desarticular um esquema que envolve facções que atuam no sistema prisional da Bahia, tiveram previsões convertidas em preventiva após a audiência de custódia ontem. Segundo as apurações, as audiências foram realizadas em Salvador. Com o resultado, os quatro deixaram o Departamento Especializado de Investigação, deixaram e foram encaminhados para o sistema prisional. Aqueles que foram preparados para cumprir a lei foram presos aí por descumprir a lei, tentando burlar as leis. Vídeos mostram como os advogados repassavam ordens de facções e negociavam compra de armas em presídio da Bahia.

Uma mulher fingiu estar morta para se livrar da morte. É isso mesmo. Ela fingiu que morreu. Uma mulher de 24 anos sobreviveu porque ela fingiu estar morta durante um ataque. Um ataque na sexta-feira no povoado de Caldeirão Novo, na zona rural de Araci, interior do estado da Bahia. Segundo a Polícia Militar, a estratégia fez com que o suspeito, ex-companheiro dela, interrompesse as agressões com faca e fugisse do local achando que ela estava morta. Quando os policiais chegaram, encontraram a vítima ferida com golpes de faca no pescoço, braço e perna. Equipes do SAMU foram acionadas, prestaram os primeiros socorros e encaminharam a mulher para a unidade de pronto atendimento, a UPA de Araci. O estado de saúde não foi divulgado. A vítima contou que estava em um bar quando foi abordada pelo seu ex-companheiro. Segundo o relato, o homem insistiu para que os dois reatassem o relacionamento e ela recusou. Depois de deixar o estabelecimento, a mulher seguiu em direção à casa onde mora, mas passou a ser perseguida pelo suspeito. Durante o trajeto, ele a alcançou e começou a atacar com golpes de faca. Conforme a PM, a vítima fingiu estar morta durante as agressões. Ao acreditar que a mulher havia morrido, ele, o suspeito, fugiu. Na manhã de sábado, dia 4, policiais militares tentaram localizar o homem após receberem a informação que ele circulava com a motocicleta. Ao perceber a aproximação da viatura, o suspeito fugiu e, durante a perseguição, perdeu o controle da motocicleta, bateu em uma árvore, em seguida abandonou o veículo e correu para uma área de mata. Os policiais seguiram em busca deste homem em uma casa de familiares dele. Conforme a corporação, ao notarem a chegada da viatura, parentes teriam avisado o suspeito, que voltou a fugir em direção à vegetação. A motocicleta sem placa de identificação foi apreendida e apresentada na delegacia territorial. A Polícia Militar cumpre aí continuar diligências para tentar aí desvendar tudo e prender todo mundo que tenha envolvimento. Um pitbull fugiu da casa do seu tutor e causou terror, viu? Medo, viu? Pitbull não é brincadeira, não, viu? Pitbull não é brincadeira, não. 12h27. Um cachorro de rua morreu após ser atacado por dois pitbulls que fugiram da casa do seu tutor ontem domingo no bairro de Maria Preta, Santo Antônio de Jesus, aqui no Recôncavo Baiano. Imagens que circulam nas redes sociais mostram a ação do animal sendo atacado. O caso aconteceu por volta das 8 da manhã e nas imagens é possível ver o pitbull macho atacando o cachorro de rua. O animal não resistiu aos ferimentos e morreu no local. O tutor dos animais contou que encontrou o portão da residência fechado quando chegou ao imóvel, mas os cães já haviam escapado. Segundo ele, o portão só pode ser aberto pelo lado de fora e por isso acredita que alguém abriu o acesso. O homem revelou ainda que, após ver publicação nas redes sociais, informou que os cães estavam circulando no bairro. Então tá aí os relatos, os dois pitbulls fugiram, mataram o cachorro de rua e deixaram muitas pessoas com medo.

0: O povo tem vez e voz no programa. Boa tarde, Eduardo. Aqui no Gravatá, por volta das 11 horas, choveu bastante. Aqui não, viu, Firmino? Aqui não, Firmino. É de Joselma Oliveira dos Campinhos. Eduardo, me responde aí. Para a pessoa tirar carteira de identidade, o documento está plastificado, ele não passa, tive meu documento de casamento. Carteira de identidade, o documento está no plastificado. Ó, se você precisa fazer uma identidade nova, você tem que ter a certidão de nascimento, no caso de solteiro, ou certidão de casamento, no caso de pessoa casada. Então, você tendo esses documentos, pode encaminhar e ir até um posto para fazer sua identidade nova. Doze e trinta, o povo tem vez e voz. Dona Gal está em Muritiba ouvindo o programa, tudo bem? Alô, Manuel do Táxi.
1: Ótima tarde, Manuel do Táxi. Estou passando abraçando meu grande amigo Gegel da Mildinha, Baiaco, José do Crepe, Paulinho Pintor, todos, alô, Fábio na França, Jorge de França, mas o Eduardo, a seleção, não entrou motivada para ganhar a Copa. Quem tem uma pouca visão de futebol sabia que vê a diferença das outras seleções, a garra, né? Mas é assim mesmo. Vamos ficar mais 4 anos sem o título, né? Forte abraço e ótima tarde, meu querido, para todos de azeite.
0: 12h30, Manuel. Não deu, Manuel. Pastor Edmilson Feira de Santana, tudo bem? Deus abençoe. Daniela está em Conceição da Feira acompanhando o programa. Doze e trinta e um, Rony do Jaqueirão também está ouvindo o programa. Daniela em Conceição da Feira, tudo bem, Daniela?

0: São 12h31 na Bahia, 12 horas e 31 minutos. Vamos fazer aquela breve parada e eu volto na sequência para fechar com as últimas de hoje.
1: Hora certa.
0: 12h32.
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0: 12:37, 12:37, quem está ouvindo o programa? Meu amigo Luciano Paixão. Luciano está em no Espírito Santo, é isso mesmo? Trabalhando, né, Lu? Aí é o maridão de Dona Jó do Pastel. Telefone toque, eu atendo tudo ao vivo. Alô, boa tarde. Boa tarde.
4: Boa tarde, meu amigo Eduardo.
0: Gegel da Mildinha, Zona Rural de São Félix.
4: É isso, meu amigo. E aí, como é que vai você?
0: Tudo beleza, Gegel.
4: Graças a Deus, Jesus está no comando, meu amigo.
0: O tempo todo.
4: Mandar uma boa tarde aí para Assis França, você, uma boa tarde para meu amigo Manuel do Táxi, Velho do Esconso, Baial, quem cuida das almas, Joselita, meu amigo Alec, Dona Velha, Dona Helena, Flor do Paraguai, todos que estão na escuta aí, meu amigo. Uma ótima tarde aí, abençoada, viu, meu amigo?
0: Valeu, Jejão. 12:38. Boa tarde, Eduardo. São João passou e os moradores do antigo Risca-Faca não tiveram o privilégio de acender uma fogueira na porta de casa. Quando esse causamento vai sair? Queremos uma solução do jeito que está, não pode continuar. Os moradores estão aí tendo altos gastos com a manutenção de seus veículos por causa dos buracos. Esperamos uma resposta aí, uma solução concreta. Prefeitura de Muritiba, solicitação de morador do antigo Risca-Faca. Moradores do antigo Risca-Faca, ali é a região ali do Paraguai, entre Paraguai e Santo Estevão, região do Mundo Novo, em Muritiba. Rony está no Jaqueirão ouvindo o programa. Chamar o Ancelotti de Muritiba. Antes, deixa eu ouvir mais uma pessoa aqui. Muritiba tem um Ancelotti. Assis França é a cópia do treinador da seleção brasileira. E caro, viu? Treinador caro. Deixa eu ouvir aqui, França, antes de você falar. Deixa eu ouvir Terezinha, um trecho aqui, Terezinha, da sua mensagem. Terezinha está em Muritiba, também ouvindo o programa, Rua Santa Teresa, no centro da cidade. Daqui a pouquinho eu ouço mais dois. França, boa tarde, Assis. França não deu para a seleção brasileira. O Hexa ficou para depois. Boa tarde.
13: Boa tarde, Eduardo. Boa tarde, amigos. Um abraço a todas e a todos. O Brasil tinha tudo para chegar à final do Campeonato Mundial. Pelas circunstâncias do futebol, ficou no meio do caminho. Por que ficou no meio do caminho? Mais uma vez, perder não é coisa do mundo acabar. Mas o treinador ontem errou demais, quando botou Neymar em campo, certo? Andando meio de campo do Brasil, depois que ele entrou, deu espaço para o time da Noruega e fez 2-0, o Neymar de pênalti no finzinho fez o gol. E estamos conversando e chora agora, já sabe como é que é. Não adianta ter lenços, ter água para lavar os olhos, é arregalar os olhos e botar o pé no chão, saber que seleção brasileira.
0: França, a sua preferida já saiu, que a seleção brasileira era minha também. Era minha também. Eu sou brasileiro e torço pela seleção brasileira.
13: Eu sou brasileiro?
0: Eu sou brasileiro também.
13: Mas eu tinha que torcer pela seleção, não é obrigado a todo mundo torcer, porque eu sei que tinha pessoas que estavam torcendo para dar errado.
0: Não tire o foco, França.
13: Eu estou dizendo que a gente
0: a seleção torcendo. Brasileira saiu, certo?
13: Saiu sim. Saiu
0: da Copa.
13: Todo mundo sabe disso.
0: Não é isso? Me diga uma coisa agora. Sim. Por quem você acha que vai levar o caneco?
13: Achar é uma história, ser é outra. Eu achava que o Brasil poderia ser campeão, que eu disse, vamos correr atrás do Hexa. Não foi, eu achava. Eu achar que algum dos que estão aí ser campeão
0: até logo
13: é
0: assim.
13: Difícil, você não mas
0: respondeu.
13: Tem muita gente torcendo contra. E agora vai torcer pela Argentina.
0: Você vai torcer pela Argentina?
13: Eu não, vou torcer pelo time da França.
0: Você vai torcer pela França?
13: Pela França, claro. Se Cabo Verde tivesse aí, eu ia torcer pro Cabo Verde. Tá. Mas desses restos aí, com todo respeito, eu vou torcer pela França. Um abraço para você, para os que estavam torcendo contra a seleção, bom apetite, e aqueles que sentiu de leve que o Brasil ontem perdeu para ele mesmo. Estamos conversando e acabou. Chorar.
0: O Brasil agora perdeu para a Noruega.
13: Não, em campo Noruega, mas no tapete perdeu para si próprio. Um abraço. Daqui a pouco eu estou com todo o resumo esportivo de tanto que aconteceu, está acontecendo e vai acontecer.
0: Você vai continuar cobrindo a Copa do Mundo?
13: Claro, enquanto tiver bola rolando, a gente tem que dar os resultados dos jogos e o placar.
0: Não tem cronista aí que diz que não vai cobrir mais, não.
13: O problema, isso aí é cada um tem seu pensamento
0: respeito. Falta de profissionalismo.
13: Claro, a gente vai... O que é do esporte, eu pratico esporte, anuncio esporte, gosto de esporte, sou torcedor e vou deixar por fora pra quê? Agora, quem direcionou o lado errado deve estar tranquilo. Bom apetite para todos vocês, boa tarde.
0: Bom apetite, até logo assim, o Ancelotti de Muritiba. Eduardo, meu xará aqui, é de Muritiba, viu? Muritiba no programa.
14: Boa tarde, Eduardo. Me fala aqui, é o seu xará, Eduardo, de Muritiba. Da Igreja Batista Peniel, sempre ouvindo aqui notícias, as melhores.
0: E aí, meu irmão?
14: O Eduardo na Rádio Vox, a melhor. E de um alô aí para Juninho Guimarães, com um bom papel, que é meu primo, no Biratã. Mandar um alô pro pessoal da Batista Peniel aí, de Muritiba, pastor Antônio, pastor Givaldo, irmã.
0: Cadê Eduardo, rapaz? Cortou.
14: Os demais aí, sinta abraçado.
0: Valeu, Eduardo. Deus abençoe sua vida. Pereira também está ouvindo o programa.
15: A paz do Senhor Jesus. Mandando para toda a minha família sair de Muritiba. O capitão Ferreira, filho de Aquimaia, subtenente Jorginho, sargento Léo. Boa tarde.
0: Valeu, Pereira. Essa semana encontrei Arquimedes, viu? Ex-vereador de Muritiba, uma figura, viu? Fala, Rosalva.
16: França, eu estava torcendo pela seleção, mas não acreditando, assisti ontem e não acreditei, não fiquei nervoso, não me preocupei, porque deu certinho no que eu estava esperando. A seleção não tem um jogador, tudo ali é mercenário. Não tem um jogador de futebol. Tá bom, e me desculpe, os ouvintes.
0: Valeu, Rosalvo. Terezinha de Muritiba. Que foi, Terezinha?
17: Bom dia, paz do Senhor.
0: Ô, Tereza.
17: Eduardo Guedes, paz do Senhor.
0: Tudo bom, Tereza?
17: Eu quero mandar um oi aí especial para o grupo da família Salles, o grupo da Primeira Igreja Batista.
0: Tá mandado, Tereza.
17: Né, que Deus abençoe para todo taxista, para todos os ouvintes. O anjo de Deus abençoe cada um de vocês, tá bom?
0: Tá bom.
17: Para a minha irmã Luciana, mora na rua de cima ali, na rua de cima. A minha irmã Zene também mora aí do lado da antiga prefeitura. Deus abençoe todos vocês aí da rádio, abençoe todos os ouvintes, todos os taxistas, todos os caminhoneiros, né? Deus abençoe todos os policiais aí da atividade. Deus abençoe cada um de vocês aí, tá bom? Missionária Terezinha.
0: Valeu, Terezinha. Deus abençoe sua vida, sempre acompanhando o programa. Saudações da Seleção Brasileira, sacada de 90. Não entendi, Luiz, presbítero Luiz, mandando mensagem e dando sua opinião em relação à Seleção Brasileira. Estou ligado na Vox. 12h46, cadê as últimas notícias? Últimas informações no programa. Segunda-feira, 6 de julho de 2026, caixões descartados a céu aberto, falta de manutenção em cemitérios públicos de Salvador, é sério. Moradores e familiares de pessoas sepultadas no cemitério de Plataforma e Peripiri, subúrbio de Salvador, reclamam de problemas como descarte de caixões a céu aberto, falta de manutenção, mato alto e dificuldade de acesso ao cemitério municipal. Tem que ter, né? Tem que cuidar. Tem que cuidar. Você quer ver um exemplo de cuidados em cemitério? Muritiba, viu? Muritiba, meu amigo Jadiel Neves, faz um belíssimo trabalho na cidade de Muritiba. Ele é o coordenador ali do cemitério municipal da cidade. Está sempre cuidando, sempre fazendo a diferença. Raimunda da Pumba, boa tarde, está ouvindo o programa. Fala, Luiz.
18: Década de 90.
0: Saudade da seleção da década de 90, agora entendi. Saudade da seleção de 90, meu amigo presbítero Luiz, está com saudade, Luiz. Jogadores, né? Dos tempos atrás do futebol.

0: Você sabia que estamos vivendo agora o período do defeso eleitoral, Vício Assis? Começou o defeso eleitoral. O que é defeso eleitoral, Guedes? É um período que antecede as eleições. Então, nem tudo pode se divulgar, nem tudo pode se falar, nem tudo pode se noticiar. No rádio, na televisão, na internet. O defeso eleitoral é o período de 3 meses que antecede o primeiro turno das eleições. Esse ano, o defeso eleitoral começou no 4 de julho, sábado, e termina até aí o pleito, a contagem dos votos. Impõe restrições a agentes públicos com o objetivo de evitar o uso da máquina administrativa e garantir a qualidade de oportunidade entre os candidatos. Então tem aí, viu? Publicidade institucional. Está proibido divulgação de atos, programas, obras e serviços governamentais, exceto campanhas de utilidade pública autorizadas pela Justiça. Em inaugurações, candidatos não podem comparecer em inaugurações de obras públicas. Contratação de pessoal não pode nomear, demitir sem justa causa ou transferir servidores públicos, salvo exceção legal. Transferência de recursos, repasses voluntários da União para estados e municípios e mesmo que sejam aí emergenciais. Show artísticos, contratações de artistas, paga com recursos públicos. Site, portais e perfis oficiais em redes sociais também deve retirar logomarca de gestão e slogan que promovam aí autoridades. Então tá aí, viu? O defeso. Muda muita coisa aí, viu? Durante esse período, os candidatos só vão poder falar nas emissoras, falar nos programas, com tudo igual. Se entrevistar um candidato, um pré-candidato, tem que entrevistar todos. Direitos iguais. Estou ouvindo o programa. Aqui é a irmã Lilda Pumba, tudo bem? Helena do 135. Olha aí, Helena, acertei no placar, o nosso Brasil é uma máfia. Ô, Helena, você... Quem é que tá aqui no 1048, rapaz? Helena acertou o placar de 2-1 para a Noruega? É sério, rapaz? Boa tarde, quem tá na linha?
1: Boa tarde, quem tá na linha? Boa tarde, quem tá na linha, Joselita?
0: Ô, Joselita do Crepe Cruz das Almas, fala, Joselita.
1: Saudade de vocês, viu?
0: Amém.
1: Que Deus abençoe vocês, uma semana de muita paz. Abraçar meu amigo José Ribeiro, que está aí na escuta. Viajando da meio-dia, velho desconto, Manoel Tati, irmã Fininha, Baiaco, Natai não bebe água, todos sintonizados aí, escutando vocês. E abraçar também Paulo Galvão, né, do fã da notícia, e nosso amigo Roger Cerqueira também, que fez aniversário na semana passada. E a todos os ouvintes que estão aí ouvindo o programa. Forte abraço, uma tarde, muita paz para todos nós.
0: Boa tarde, Joselita do Crepe, boa tarde, povo baiano. Vem aí a 6 França e o bate-papo esportivo. Eu volto amanhã às 6 da manhã, se Deus permitir. Boa tarde, Bruninha. Boa tarde, Matheus. Povo abençoado. Tô ficando por aqui. Boa tarde. Boa tarde.

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1: Hora certa.
2: 12h54.
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0: Na Bahia são 13 horas mais um minuto.
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0: São 13 horas mais 2 minutos e nós estamos chegando e juntos ficaremos até as 14 horas. Deixaremos os senhores bem informados e bem atualizados aqui pela Vox FM 105.9, a Rádio do Bem. Um projeto missionário das Igrejas Assembleias de Deus da Bahia. Presidente, pastor Valdomiro Pereira da Silva. A gestão e direção do pastor Wilson Santos, ao lado de Léo Mateo. Estou mais uma vez e acabou de apresentar o CEADEB segunda edição, José Eduardo Guedes. Hoje é segunda-feira, é 6 de julho de 2026 e eu estou aqui abraçando todas e todos. Boa tarde, boa semana, boa segunda-feira, alegria, paz, felicidade, gratidão e Deus no coração, tá bom? Um abraço a todas e a todos e a temperatura entre 24 e 28 graus, porque a partir de agora...
1: Vamos conferir as principais manchetes esportivas.
0: Oitava de finais, ainda não acabou os jogos e o paraguaio deu adeus à competição e a França vai prosseguir porque venceu por 1-0. O Brasil também deu adeus e perdeu por 2-1. Brasil 1, Noruega 2. México, uma das sensações do campeonato, ainda não tinha tomado gols, tomou 3 e deu adeus também. México 2, Inglaterra 3. Canadá também deu adeus à competição e tomou 3-0 do Marrocos. Hoje teremos Portugal e a Espanha, os irmãos vão jogar. Também Estados Unidos e Bélgica vão decidir outra vaga. Um agora às 16 horas e outra às 21 horas. Amanhã acaba a fase oitava de finais com Argentina e Egito às 13 horas, Suíça e Colômbia às 17 horas. França e Marrocos é o próximo confronto, Noruega e Inglaterra é outro e as duas outras vagas vão surgir hoje e amanhã. A Série B de canto a canto é destaque. A Série C a bola rolou e a rede balançou. 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Tudo garantido para o Grande Bavi, 7 de setembro da manhã, 60 dias, vai ter o Grande Bavi em Muritiba, o Bavi dos Amigos de Beg. 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
3: São 13 horas mais 10 minutos. Tudo bem com você, Léo? Um abraço, bom dia, boa segunda-feira para você. Um abraço a todas e a todos. Olha, nós estamos aqui. Me perguntaram hoje, França, o Brasil deu adeus à competição e você estava empolgado? Claro que sim. Eu faço esporte, pratico esporte. Envolvido no esporte, eu não posso chegar no microfone e torcer contra, principalmente pela minha seleção. Se ela não estava bem para muitos, mas estava jogando.

6% estava torcendo pela seleção, 14% torcia contra. E a gente que estava torcendo e está torcendo pela Argentina, eu respeito, claro. Eu estou aqui para polemizar, não. Deu adeus, deu. Jogou bem, não. Mereceu perder, pronto. Já a palavra certa é essa. É minha, chorar não é aqui também. Achou para fazer 2 a 3 gols quando estava 0 a 0. Perder pênalti é normal, qualquer atleta perde. Agora, mereceu a surra? Mereceu, por quê? Porque achou os gols para fazer e estamos conversando. E não venha com... É porque eu sabia que ia perder. Eu vi uns 3 ou 4 dizendo... É por isso que eu digo, se a cobra morder, quem vai morrer é a cobra. Porque eu já sabia que o Brasil não ia ganhar. Ah, eu nem botei uma camisa amarela porque eu sabia que o Brasil não ia para canto nenhum. Ah, eu não perdi tempo para assistir porque sabia que o Brasil não ia para canto nenhum. Se você souber que você amanhã não vai almoçar, pronto. Não vá onde você estiver trabalhando, não vá almoçar. Fica aí no seu trabalho. Ah, se você souber que vai acontecer que 3 dias da semana que vem você não vai almoçar, não vá no supermercado comprar nada. Mas isso é conversa, conversa para quem não tem o que fazer. Você tinha certeza que o Brasil ia ganhar? Eu estava torcendo. Certeza? Eu não tenho certeza de nada na vida. Agora, torcendo aqui pela seleção, eu estava. Porque eu pratico esporte, gosto do esporte, me envolvi no esporte e vou chegar no microfone e torcer. Ou criticar alguém. Não, cada um tem o seu pensamento. Eu estou dizendo, se você tem certeza, é uma história. Você está torcendo, é hoje. Torcer é uma história e finaliza ali. Aqui está carimbado, é outra história. E pronto, acabou. Morreu a charada e você vai continuar, França, divulgando os resultados da Copa do Mundo? Claro que eu estou aqui para isso. Meu trabalho é esse, anunciar o que aconteceu, está acontecendo e poderá acontecer. Ser campeão, não ser campeão, vai ser campeão. Você que está aí, quem será o campeão do mundo? Você sabe quem é? Ninguém sabe, você pode até... Eu vou torcer pela Espanha, não, vou torcer por Portugal, não, vou torcer pela Bélgica, não, pelos Estados Unidos, não, pela Argentina, não, pela França. Pode sim. Eu, antes de começar aqui, eu não disse que seria campeão. O Brasil sempre, o Brasil será o campeão. O que eu falei, não vou voltar atrás, né? Isso, seu menino. Agora, só que eu disse, França, Espanha, Portugal, Argentina, Brasil e Alemanha. Esses 6, um será o campeão. Eu disse, aqui está gravado nos arquivos, quando eu disse assim, os favoritos, eu não disse que seria o campeão, dos 6 que eu falei, um seria o campeão. França, Espanha, Portugal, Argentina, Brasil e Alemanha, tá? Uns 3 já deram adeus, e eu estou aqui para dizer, e vamos lá. E você vai torcer por quem? Eu não vou aqui dizer que tal, que a França será campeã, que a Argentina será campeã, que tal, tal, tal. Mas eu tenho uma pequena distância, assim, dos outros para a França. Para mim, a França é uma grande favorita. Não estou dizendo que ela será a campeã, mas é uma grande favorita. Não, mas você falou, não. Falar até o papagaio fala. Agora, certeza é uma história. Tá bom, Léo? Estamos conversado. Teve futebol ontem, vai chegar hoje, terá mais jogos. E a gente vai falando aqui lentamente, tudo bem. Mas eu não podia deixar de agradecer aqui. Toda a Copa do Mundo, foram doadas aqui 28 camisas, e o Bate-Papo Esportivo botou 2. Mas a última remessa agora, eu quero agradecer a todos, mas essa remessa agora foi Marcos da Liga, alô Marcos, a Múltiplas Negócios com meu amigo Josué deu 2, Nildo da Loja Muritibana deu 1, a Bombonera Itainazé Pinóquio deu 1, Pepeu das Frutas deu 1 e Júnior da JR deu 1. Tá? Aqui foram 7 camisas. E já tinha 7 garantidas. Agora veio a Copa do Mundo Feminina. E aí eu vou torcer. Como sempre, sou brasileiro. Vou deixar torcer pelos masculinos, o futebol da seleção. Passou a seleção, né? Já foi. E eu vou torcer pelo futebol feminino. Quando chegar... É o Brasil feminino. Saiu a tabela, saiu os confrontos, a gente está aqui para divulgar, para a gente falar o nome dessas moças, dessas senhoras, senhoritas, que vão jogar a Copa do Mundo Feminina, a Copa do Mundo Feminina, vem aí, mas deixa acabar essa daí primeiro, né, deixa acabar, saiu aquele som da seleção por enquanto, mas breve vem, e a gente vai cuidar de quê? Daqui a 4 anos de novo, a França, mais 4 anos demora muito, não sei, hein?

0: muita gente vai estar, muita gente não vai estar. Não sei se eu vou estar, onde é que eu estarei, né meu amigo Léo? E a gente vai ir. Ontem foi bomba, rapaz, soltaram uma bomba de noite e aí disseram assim: tome aí, França, isso é pra você que a seleção ficou no meio do caminho. Claro, você faz um empreendimento pensando que vai dar resultados e depois não dá, e daí? Né, meu amigo William Policial? É, William Policial, meu amigo Negro de Crispim, Chico do Bahia, Marcos da Liga, tá? Meu amigo Geraldo Moraes, mano, toda essa turma. Alô, Júnior da JR, um abraço a vocês, um abraço a todos. Eu tinha muita camisa, já tinha uma camisa garantida de minha amiga Fada, da Central Contabilidade, toda a padaria central. Já tinha uma camisa garantida também, duas camisas da Encans Confecções e Encans Variedades. Eu tinha mais camisas pra pegar aí pra essa rodada aí de próximo. Mas é assim, vamos deixar pra futebol feminino. Vamos deixar, vamos torcer pelas mulheres também, rapaz. Tá brincando, tá bom? São 13 horas mais 17 minutos. E ontem nós já da oitava de finais, ontem tivemos 4 partidas dentro do placar esportivo, você vai saber. Hoje teremos 2 e amanhã mais 2. E as quartas de finais já começa na próxima quinta-feira. França e Marrocos. Noruega e Inglaterra joga dia 11, sábado, e terá mais dia 10, um e dia 10, outro, dia 11 e outro. E nós vamos falar dos clubes baianos, falar da Série A, dia 16, daqui a 10 dias começa, a Série B que tá pegando fogo, não parou, a Série C, a Série D, o Campeonato Baiano da Segunda Divisão Fluminense, SSBA, Barreiras, e o Feira de Santana Futebol Clube. Pelo que eu senti, é o primeiro contra o quarto. Aí vai dar Fluminense e Feira de Santana. Dá adeus à competição. E aí, França, o que é que você vai dizer? Eu não sei, porque futebol é futebol. Futebol é como a vida muda de minuto em minuto, tá certo? Alô, Raimundo Carolino! Um abraço, Raimundo Carolino em São Félix. Um abraço também a meu Binho da Santa. Alô, Binho! E um abraço a Jorge França, Adriano Rivera. E vem aí a Copa Master de São Félix. A prefeitura vai realizar a Copa Master. Depois a Copa Rural. A seleção já vai fazer 2 meses, ou é 3 meses que está treinando, mais junho e julho. Vai fazer, está treinando a seleção São Felixa. E o Intermunicipal, França, o Intermunicipal só vem após todas essas Copa do Mundo aí, que termina dia 19, tá bom? E nós vamos continuar. Nada acabou. Claro, o futebol, ele é assim, o futebol é assim. Agora, eu tô dizendo direcionado a qualquer município. Você tá fazendo esporte no seu município? Você vai fazer um torneio, sua seleção... Falar em seleção, eu tô sabendo aqui que muita coisa a gente não pode falar, porque eu tenho meus informantes. Tem cidade aí que tá mais quebrada do que arroz de terceiro e a seleção não entrará. E aí diz assim: quanto melhor para o povo, ruim pra gente. E quanto pior para o povo, bom pra gente. É isso, tem cidades por aí. E a gente não vai dizer porque os informantes não querem que diga, mas a gente tem. Eu não tô dizendo é a cidade A, B, C, D, E, F, G, H, I, J, L, M, N. Não. Mas tem cidade aí que não vai disputar o intermunicipal. Tem gente da cidade Tiririca da vida, braba e brabo, porque vende seus quitutes em dia de jogos, a seleção, tem uma sobrevivência à parte, mas eu não tô aqui para julgar ninguém. O tempo é o dono da razão. Quanto pior para você, Léo, melhor para mim. E quanto melhor para você, ruim para mim. Não é assim? Não é o ditado? E a gente tá aqui para falar isso e muito mais. E tudo bem. Eu digo a você, o tempo é o dono da razão, não adianta. Porque Léo Mateó, ele é o melhor do mundo, Léo Mateó é o melhor do mundo, ele é um cara fantástico, espetacular.
1: Deixa a vida dele.
0: Não, calma, não tô cuidando de vida de ninguém não, fica aí na tua também. Mas sabe o que é que acontece? Porque eu estou sendo beneficiado, eu estou aqui bem. E quando você não tá bem, eu, pra mim, tanto fez como tanto faz. Tanto faz Chico como Francisco. E estamos conversando.
1: É assim mesmo.
0: Segura aí um pouquinho, viu, Léo? Fique na tua aí, que eu não tô. Eu não tô de graça hoje. São 13 horas mais 21 minutos. Você vai daí com um blocão que daqui a pouco eu volto.
2: 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Alô, Zé Pinóquio, Josi, Tati e Besouro. 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
0: 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E dizer também que quem está ouvindo a gente, ah, em todas as cidades é você, que você é ouvinte maravilhoso e ouvinte maravilhosa. Todas e todos. Alô, Valmir Júnior! Tudo bem? Tudo ok? Aí me chamaram hoje. E aí, Ancelotti, o que é que você vai fazer da seleção? Eu não sou Ancelotti oficial, porque eu sou Francisco de Assis França. Francisco de Assis França, simpaticismo França. Tenho nada a ver com Ancelotti, tá? Qual o problema aí, velho? É isso aí. E a se eu... Calma aí, um minutinho aí, por favor. Calma aí, senhor, tá? Fique na tua aí, tá? É... Você tá assim meio triste, eu tô sabendo que você é um torcedor em cima do muro. Aquele...
1: Eu mesmo não.
0: É, o senhor é torcedor que fica em cima do muro, leva pedrada dos dois lados. Porque quem fica em cima do muro leva pedrada dos dois lados, né? E dizer que a seleção brasileira, o mundo não acabou não. Acabou a Copa para o Brasil, mas o mundo não acabou não. Ainda tem Copa do Mundo até 19, hoje é que dia? Hoje é 6, faltam 13 dias para acabar a Copa do Mundo. E eu estarei aqui para divulgar todos os resultados, todos os jogos, confrontos, tudo. Agora eu vou te contar. Tem cada jogo que você vê a arbitragem, eu respeito, mas não concordo. Eu não sou o dono da razão. Se alguma modificação, modernidade aconteceu, eu não vi todas. Eu vi uma boa parte fraca. Vi a arbitragem fraca. Os cartões amarelo rolou aí pra ninguém botar defeito. Ih, estamos conversado. Eu vou falar a verdade, tem coisas que o coração dói, mas eu tô com um coração bom. Ó, quem torce pelo contrário vai torcer contra a vida toda, tá certo? Eu tenho um amigo aqui em Muritiba, certo? Que ele disse assim, o Brasil não ganha um jogo, França. O outro disse, o Brasil vai tomar um pau do Japão. Se o Brasil não vai ganhar um jogo, ele tá torcendo pelo Brasil, aí é porque a seleção não presta. Ah, tá certo. Eu não vou dizer que você está errado, não, você está certo. Agora, você está em cima do muro. Pronto, tá bom? Ai, meu Deus do céu. Ai, meu Deus do céu. Tá bom, tá legal, tá tudo ok? Vamos falar de tudo o que aconteceu, está acontecendo e vai acontecer no mundo esportivo?
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Baiano da Série B, segunda divisão, a última rodada aconteceu e os placares foram esses: SSA Bahia 1, Barreira 0, Grapiúna 0, Leônico 6, Vitória da Conquista 2, Fluminense 2, Jacobina 0, Feira de Santana 5, Redenção 4, Camaçari 0. Aí ficou assim: Fluminense, SSA, Barreiras e Feira de Santana. Quer dizer que vai dar o quê? Fluminense, Feira de Santana, SSA e Barreiras. Primeiro Fluminense, segundo SSA, terceiro Barreiras e o quarto é o Feira de Santana. Vai dar quem? Fluminense, Feira de Santana, jogo de ida e volta, SSA e Barreiras. Dois sobem e dois não chegam para a Série A em 2027. A Série A aconteceu, não, só a partir do dia 16. A Série B aconteceu na sua 16ª rodada e aqui você fica sabendo de tudo. Cuiabá 1, América Mineiro 0, foi quinta-feira. Fortaleza 2, Ponte Preta 0, quinta-feira. Sábado, Novo Horizontino 3, Atlético de Goiás 0. Londrina 5, CRB 0. Criciúma 1, Sport Clube do Recife 0. Goiás 2, Ceará 0. Nós tivemos Náutico, não é isso, seu Francisco? Náutico 0, Juventude 0. Teremos hoje Botafogo de São Paulo e Avaí. Vila Nova e São Bernardo. Atlético vs Operário do Paraná amanhã. A Série C na sua 13ª rodada, Maranhão 0, Internacional de Limeira 1, essa é a Série C, 13ª rodada, Confiança 1, Barras Catarinense 2, Maringá do Paraná 4, Volta Redonda do Rio 0, Ferroviária de Araraquara 0, Caxias do Rio Grande do Sul 1, Guarani de Campinas 0, Floresta do Ceará 0, Santa Cruz de Pernambuco 1, Ituano 0, Ipiranga do Rio Grande do Sul de Erechim 1, Paysandu 0. Nós tivemos Anápolis 0, Botafogo da Paraíba 2, Amazonas e Itabaiana jogam, certo? Hoje. E hoje também Brusque e Figueirense jogam para fechar a rodada 13ª da Série C. A Série D, terceira fase em jogos de ida. Nós tivemos este final de semana Goiatuba 0, Manauara do Amazonas 1, Imperatriz do Maranhão 1, Ferroviária de Fortaleza 1, Porto Velho 2, Gama de Brasília 0, Trem do Amapá 1, América de Natal 4, Luverdense 1, Guaporé 0, Águia de Marabá 2, ABC de Natal 1, Nacional do Amazonas 1, Capital do Distrito Federal 0, Maguari de Pernambuco 2, Iguatu do Ceará 3, Craque de Goiás e Catalão 2, 13 de Campina Grande 1, São José do Rio Grande do Sul 1, Portuguesa do Rio 0, Serra Branca da Paraíba 0, Berlândia 1, Marcílio Dias de Santa Catarina 1, Portuguesa de São Paulo 1, Betim de Minas Gerais 1, CSA de Alagoas 0, Velo Clube 2, Velo Clube de São Paulo 2, São Luís do Rio Grande do Sul 1, Viema e Asa de Arapiraca jogam hoje, mas Cianorte 4, 15 de Piracicaba 0. E a Copa do Mundo nas suas oitavas de finais, nós tivemos Paraguai 0, França 1, nós tivemos também Canadá 0, Marrocos 3, Brasil 1, Noruega 2, México 2, Inglaterra 3. Teremos hoje, às 16 horas, Portugal e a Espanha, Estados Unidos e Bélgica, 21 horas. Amanhã fecha a fase oitava de finais, Argentina e Egito, às 13 horas, Suíça e Colômbia, às 17 horas. Já tem confrontos para as quartas de finais, França e Marrocos, Noruega e Inglaterra, aí tá faltando mais dois aqui para fechar, tá? Vai sair nos jogos de hoje e amanhã sairá
Os confrontos já tem França e Marrocos, Noruega e Inglaterra. E vamos ver quem é quem. São 13 horas mais 35 minutos e de placar esportivo só. E a Série A só começa a partir do dia 16 e nós vamos falar aqui constantemente sobre a Série A, a Série B, a Série C, a Série D e o Campeonato Baiano da Segunda Divisão, que a Federação Baiana de Futebol deverá informar essa semana quando e como serão os confrontos das semifinais para saber quem é o bambambam, bam, bam. É isso? Já que o Brasil está de fora, as coisas vão melhorar. E nós vamos melhorar sim para imprimir tabelas, confrontos e tudo mais. E vem aí a maior Copa Master da cidade de São Félix. A Prefeitura Municipal de São Félix construiu, fez, certo? A Copa Interbairro, sucesso. Copa Interbairro, sucesso. E a Prefeitura de São Félix fará a Copa Master. E a Copa Master agregada também à Copa Rural de São Félix. Diz que a prefeitura vai fazer um investimento muito grande e está fazendo no esporte, na cultura, no social e a comunidade São Félix, não é isso? Vamos lá, vamos ok, tá legal, tá tudo bem, viu? E você, alô Jorge França, alô Adriano Rivera, e a Prefeitura Municipal de São Félix fazendo e procurando levar o esporte a todos, cidadãos e cidadãs de São Félix, tá bom? Outras atividades como canoagem, voleibol, futsal e outros esportes, São Félix vem fazendo, se destacando. Você de qualquer cidade que a Rádio Vox tem a maior penetração, a maior audiência, você sabe que a rádio ela leva até a distância que você nem imagina todas as informações. E quem faz, a gente divulga. Quem faz e não divulga, a gente pode fazer o quê? Nada, não é isso? E eu digo aqui a você, eu tô acompanhando. Quanto melhor para você, meu amigo Léo Mateo, para mim tá bom. Mas tem casos que dizem assim, quanto pior fizer, para mim é bom que eu estou aqui na galeria, estou aqui, ó. Se atropelou administrativamente, para mim é bom, porque eu vou voltar como cidadão, como salvação da pátria. Tem muita gente aí, certo? Eu não quero falar em lado público, porque é meio complicado e deixe lá. Tem muita gente aí triste. E outra coisa, as coisas acontecem e muita gente tá dormindo. Quando acordava, acorda! Quando acorda é tarde, né? Quanto pior para você, Léo, melhor para mim. Mas não é por aí, mas tem gente que pensa assim, tá bom? São 13 horas mais 38 minutos. Outra coisa que me chama muita atenção, o campeonato intermunicipal, eu tô sabendo que algumas seleções tradicionais não vão disputar o campeonato, diz que teve uma cidade que a liga fez todo o orçamento e levou pra gestão, uma cidade da Bahia. Quando chegou lá, o homem disse, não, se você quiser fazer, você faça, eu não vou apoiar a seleção não, porque tá mais perdido que cachorro em dia de mudança. Ah, lá tá difícil, viu? E aí, vai fazer o quê? No intermunicipal vai salvar a comunidade, vai fazer o melhor. Mas o esporte, a cultura, o social, o bem na comunidade faz crer que tá tudo bem. Não tem esporte, tem nada. E deve fazer o quê? Deixa lá. Deixa lá. Ah, porque você não diz o nome da cidade? É aquela cidade que o cara acha que é dono, que nunca vai sair do poder, que nunca vai dar outro, só dar ele. E aí se a cobra morder, quem vai morrer é a cobra. É veneno puro, deixa lá, né, Léo? Léo, tá tudo bem com você? Tá tudo em paz? Seu fim de semana foi de bem? Tá bom. Tá bem demais, se você tá bem, tá tudo ok. E se Deus quiser, vem aí muitas novidades. Você vem daí que daqui a pouco eu volto, vem aí e tal.

0: 13 horas mais 42 minutos e nós estamos aqui abraçando todos vocês de todas as cidades, Santo Amaro, Cachoeira, Muritiba. Alô, seu Branco do Táxi, tudo bem, Branco do Táxi, Branco do Táxi? 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Alô, seu Branco do Táxi, manda um abraço a Paulo Galvão também, Paulo Galvão, né? Diz que no dia 7 de setembro terá uma festa em Muritiba sensacional, particular, do professor Beg. Alô, Beg, vai ter uns 3 jogos e eu já estou confirmado. Estádio Paulino Lima em Muritiba, assim, Beg me falou, me autorizou. Tá tudo bem, tudo ok, e vai ter muita gente boa de bola. E eu estarei lá, se Deus nos permitir, será o jogo, certo, dos coroa, e eu estarei lá. França, e você tem quantos anos? Claro que aqui não escolheu, não. 51 é minha idade. Passou de 50 a 51, tá bom?
1: Você parece estar assim meio
0: nervoso. Eu não tô nervoso. Léo, hoje, segunda-feira, um dos melhores dias... Pra mim, graças a Deus, eu não tenho que reclamar de nada, viu, Léo? Não tenho que reclamar.
2: Por quê?
0: Porque tá bom demais. Se tivesse ruim, eu não ia dizer. A seleção perdeu normal, tal, tudo na vida passa, né? Mas hoje eu não tô nervoso, não. Tô muito tranquilo, tranquilo. Graças a Deus. Pisando...
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0: Ei, segura um pouquinho aí. Você já vem aí com esses meninos pra dar risada aí, Ei, Léo. Léo, fica na tua aí. Fica na tua. Esse Léo, se a cobra morder, quem vai morrer
3: menino,
0: a cobra?
3: Grande coisa.
4: Eu mesmo não.
0: É você mesmo que eu estou falando. Fique na tua aí, viu? Léo Martel, essa figura boa. Pera aí, segura esse cara aí. Essa inteligência de Léo. Léo, cara inteligente. Modernidade é com Léo. Agora, cadê o tempo? Não tem. Porque o homem é cheio de serviço. Meu amigo, internet, tudo contado. Peraí. Tem que ter cabeça. Você não tem cabeça, Léo. Você não tem tempo. Aí ele não tem juízo. Tem juízo sim, Léo tem juízo, tá bom? Ele
5: é a vida dele.
0: Não tô falando da vida dele, não. Deixa o Léo...
2: Eu não concordo.
0: Léo, vamos
5: deixa
0: falar...
5: a vida dele.
0: Léo, deixa pra lá, Léo. Vamos falar futebol, senão vai me atrapalhar, Léo. Léo, você tem que ficar com o olho aberto e outro arregalado. Tá bom, Léo?
2: Eu torço pelo futebol do Bahia. Torço pelo futebol do Vitória.
6: Vitória! Bahia!
0: É, rapaz. Ele tira a gente do sério, né, rapaz? Fala nisso, Léo. Que quando chega a época de junho e julho, é o frio. A sua fazenda tá fazendo muito frio lá ou tá quente? Tá frio, né? Aí
2: ele gosta de gastar, gosta de comprar.
0: 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Tá? Um abraço ao pessoal da capital, do interior baiano. Diz que o Vitória tem reforços para anunciar. Bahia tem reforços para anunciar. Bahia fez um amistoso lá com o City, né? Diz que o Vitória 4 foi. Vamos esperar as coisas acontecerem. A partir do dia 16, de hoje a 10 dias, volta a Série A. A Série B, a bola tá rolando. A Série C, a Série D. Vem o campeonato da segunda divisão, as semifinais. Vem o campeonato intermunicipal. A Copa Master da Prefeitura Municipal de São Félix. E muito mais vem aí para as comunidades, tá bom? Alô, você, Jair Aragão. Ah... Jair Aragão era um grande jogador. Jair Aragão era aquele camisa 8 que sabia o que fazia com a bola, né? Gaguinho também. Gaguinho era bom demais, tá? E aí a gente vai levando as novidades, as coisas... Você tá rindo de Gaguinho, é? Ei, calma aí. Gaguinho jogava, rapaz. Você tá brincando. Alô, William, polícia! Mas tem que rir mesmo, né? Ô, França... Você disse que Eduardo, Reginaldo, Edson Amorim. Alô, Edson Amorim! Ia sair todo mundo de verde, parece um periquito. E agora vai sair de quem? Eles podem sair de vermelho, de marrom, de amarelo. Pode sair de verde, eles que não saem não, tá? Perdeu, perdeu, acabou, né? Alô, Edson Amorim! Um abraço a você, Roberto Vitinho, Vitinho, Edinho aí do Grupo Sampaio. Pessoal de Feira de Santana. Ah, falar nisso, mandar um abraço para minha amiga de Cruz das Almas, Ana Lúcia de Cruz das Almas. É Ana Lúcia de Cruz, Ana Lúcia Basso, é. A sua camisa está guardada. Eu deixei sexta-feira aqui que você ligou, da França, a camisa está aí, tá guardada aqui, na mão de Dona Maria Léo Mateó, tá bom? Todas foram levadas, todos que ganharam levaram, Ananias lá de Santo Estevão. Quem ganhou a camisa foi uma senhora bacana, gente boa. Ela disse, vou dar pra minha mãe. Mas a mãe dela não encontrei, deixei na mão dela, né? Tá certo, Léo? Tá bom assim? Eu quero agradecer a todos vocês que ligaram, que ganharam, que concorreram. Agradecer de coração a todos, a Marcos da Liga, a Multimar Negócio, a Nildo da Loja Muritibana, a Bombonera e Tainá de Zé Pinoc, Pepeu da Sul de Junho da JR. Um abraço a todos vocês, obrigado pela audiência, pela preferência. Alô, você, Aldo, da Secretaria de Obras. Um abraço a vocês, muito obrigado pela confiança. Aí vem o campeonato feminino aí, eu vou torcer, eu tô lá com a bandeira. Rapaz, ontem eu me aprontei, fiquei esperando a chuva passar. E cadê a chuva passar, Léo? E aí a bandeira tá lá. Eu esperei a chuva parar, Léo, ir embora pra eu sair com a bandeira. Mas disseram que o Brasil perdeu, porque eu não sei.
2: Infelizmente.
0: Choveu demais e estamos conversando. França, você falou que vai ter o jogo no estádio Paulino Lima. É o quê? O que eu estou sabendo, que você vai levar um quilo de gêneros alimentícios não perecível para ajudar as famílias mais carentes. Dia 7 de setembro, aí já viu, estará a gente que jogou na seleção de Santa Maria, seleção de Muritiba, da região. Alô, Beg da Vila Residencial. Um abraço à minha amiga Natividade. E eu vou estar lá. Vou estar lá. Meu empresário já liberou pra jogar. Meu empresário já liberou pra eu jogar. Tá tudo fechado. Tem um jogo em Feira de Santana. Alô? Qual é o problema aí, velho? Você tá rindo de quê aí? Qual é o problema? Vai ter um jogo aqui. Mas antes disso, agora em agosto, vai ter um jogo em Feira de Santana. Lá e eu estarei lá. Alô, Jorge Teles, meu empresário. Vai ter mais jogos aí, viu? Agora, se chamava de jogar num campo ruim de areia, de barro, de lama, mas não é comigo, não. Só sintético e gramado bom, viu? Aqueles gramados da Copa do Mundo dava certinho pra eu jogar, tá? Qual é o problema aí, velho? Fica na tua aí. Você quer me tirar do sério, viu? Tô nervoso não, Léo.
3: Se você não existisse, tinha que ser inventado.
0: Eu não tô nervoso não, eu tô muito tranquilo. Um abraço ao pessoal do Santo Antônio, pessoal aí também da Cachoeirinha. Um abraço ao pessoal do Velambuí. Um abraço a toda a região. Alô, dona Nana. Alô, Ana Sofia. Um abraço a vocês aí, tá bom? Pessoal da loja Muritibana, Nildo, diz que não acabou não. Agora é que vai vender fiado. Tudo tá chegando no Dia dos Pais. Dia dos Pais é todo dia, né, Léo? E a gente vai levando aí. Um abraço a todos aí que está ligado, sintonizado. Um abraçadinho de Joventinho. Um abraço ao pastor Marconi aí no H. Alô, Fabinho na França. Chegou alguma coisa aí da França aí pra gente aí? A França é uma das seríssimas candidatas ao título. Não tô dizendo que ela será a campeã, não. Mas ela é muito boa a seleção. E eu tava torcendo também pro Cabo Verde, né, rapaz? Diz que o jogador Vozinha quer vir jogar no futebol brasileiro. 40 anos, o salário dele é 90 mil. E aí, França? O que é que você acha? Ele tem vaga aonde? Não tem empresário, coitado. O Cabo Verde está num país bem pequenininho. E a gente vai esperar. A bola vai rolando, a rede vai balançando. E a gente vai acompanhando. E divulgar tudo sobre o restante da Copa do Mundo. E vamos fazer a festa, tá bom? Quem sabe não vai aparecer uma camisa aqui. Uma camisa. Alô, Adriane Rivera! São Félix está treinando, né? A seleção de São Félix já garantiu. Ó. Desde 12 de maio que tá treinando, viu? Vai fazer 2 meses agora tá treinando a seleção, viu? E a gente vai informar tudo direitinho. Alô, Jorge França! Valeu. Não é isso? Meu querido Léo Mateó, a partir de amanhã a gente sai mais cedo, mas hoje a gente pode segurar mais um pouquinho. Começou as aulas.
3: Vai não, viu?
0: Calma aí. fique na tua aí tranquilo. Você tá com uma camisa bonita hoje, viu?
4: É. Olha, o tá tão bonzinho.
0: É, rapaz, bonita camisa, parabéns. Eu tenho uma dessa, mas não posso vestir, não. É, camisa bonita. Camisa bonita, viu, Léo? É. Alô, alô, você do Gravatá de Cima e Gravatá de Baixo. Esse povo da zona rural são maravilhosos. A cidade nem se fala. Muritiba é uma cidade... Que povo bom esse povo da região, né?
5: Um abraço!
0: A Bahia, o pessoal que tá ouvindo a gente. É, e no dia 20, Alejandro vai fazer... No dia 20, Alejandro vai fazer 13 anos. 13 anos, Alejandro vai fazer. Meu chorozinho, não é isso? Eita, ali é meu coração. Tá chegando amanhã. É, tá chegando amanhã e o primo quer vir também. O primo tem 2 anos, quer vir, mas ele. Aí não dá. Aí é que nem diz aquele colega, né, Osnilton Rocha. Ixi, calma, e Gilmaci. Vocês riem por tudo, rapaz. Vocês riem por tudo. Ah, tá. E Gilmaci,
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5: Assis, França.
0: Outra coisa. Alô, oi. Peraí, Léo. Léo, deixa esse cara aí, rapaz. Esse cara aí é torcedor da Argentina, viu? Ele é torcedor da Argentina, viu? Deixa lá, viu? E alô,
7: Zilton. É a vida dele.
0: É, alô, Zilton Rocha. Quando é o aniversário, porque muita gente, eu estou aniversariando, mas não tem um bolo de chocolate, não tem um bolo de dinheiro, não tem nada. Alô, Gildásio. Um abraço a vocês, um abraço a todo mundo, tá? Sintam-se abraçados e homenageados, e eu estou aqui sempre para falar de futebol. França, você cobra, ó, França, você cobra muito bolo de chocolate, bolo de dinheiro. No seu aniversário em janeiro não teve nada disso. Eu não tenho culpa, encomendei o bolo de chocolate, não veio, e o bolo de dinheiro não foi impresso. Pronto, vou fazer o quê? Eu vou fazer o quê? O que
2: agora virou moda isso.
0: É, vamos embora? É, vamos embora, né? A coisa tá boa. Mais paz, alegria, felicidade, sucesso, esperança, gratidão e Deus no coração. Esse foi mais um bate-papo esportivo comigo mesmo, Assis França. Ao lado de Léo Mateo, que vai continuar. Vem aí, Gesiel com Dardi Vox. 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Alô, Gesiel. Um abraço, boa tarde, fique em paz, fique com Deus e amanhã estarei de volta. Que assim seja todos os dias, com muita paz, muita saúde, muita felicidade, muita alegria, muita gratidão, Deus no coração e total felicidade. E amanhã estarei de volta, viu, Léo? Um abraço, boa tarde e até amanhã, se Deus quiser.
5: Assis França. Acabamos de apresentar o bate-papo esportivo que deixou você bem informado e bem atualizado. Até o nosso próximo encontro. Obrigado pela audiência. 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

0: Carimba, que é top! Começando agora o Tarde Box, começando a programação que você gosta, a programação que acompanha você aqui nas tardes da 105.9. Juntos, celebrando a vida, agradecendo a Deus por mais um fim de semana e nos preparando para uma semana de vitórias. Isso mesmo, uma semana de bênçãos, porque a alegria do Senhor é a nossa força. Eu quero saber como está você, conta pra mim, hein, fim de semana, como é que foi? Quero saber, viu? E esse dia maravilhoso, vamos aproveitando muito bem, só o fato de você estar vivo, estar respirando e estar ligado aí na Vox é uma benção. Então, vamos agradecendo por cada boa dádiva de Deus e vamos ficar juntinhos aqui interagindo, contando as bênçãos. Manda pra mim a sua mensagem, vamos juntos carimbando e dando glória, hein? 71991-6-1059. 71991-6-1059. Grande abraço para você aniversariando hoje. Parabéns! É o projeto missionário da Assembleia de Deus na Bahia. Presidência do pastor Valdomiro Pereira. Coordenação Vox, pastor Arilson Santos. Eu sou Gesiel Rodrigues. Tô feliz, tô contente, estou na sua companhia. Juntos, chega pra mais perto. Isso, porque aqui é o seu lugar. 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Juntos em nome do Senhor Jesus, porque dele, por ele, para ele são todas as coisas. Glória, pois, a ele eternamente. 2:02, começando com Maria Marçal, na alegria.
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Não, o amor de Deus não falha. Está conosco hoje também. Sinta esse amor. Continue com a gente aqui na Box, hein? Carimbando, dando glória, aproveitando bem essa tarde, enfrentando os desafios, os momentos ruins, acreditando que Deus tem sempre o melhor para nós. O amor dele não falha. Aí Templo Sol, antes teve o som da Maria Marçal, Me Alegrarei. Tarde Vox, programação da família, uma tarde de sucessos, juntos aqui. Nesta tarde maravilhosa, ainda lembrando da 125ª AGO, obrigado a você que nos acompanhou nessa cobertura total da Vox, você que ficou ligado, interagiu, acompanhou também as transmissões à noite, eu tenho certeza que foi uma bênção na sua vida, em sua casa, e já nos preparando para a próxima, hein? Aqui na Vox, a Rádio do Bem, 2h10. 71996-1059. Busquem o Senhor enquanto é possível achá-lo. Clamem por Ele enquanto está perto. Que o ímpio abandone o seu caminho e o homem mau os seus pensamentos. Volte-se ele para o Senhor, que terá misericórdia dele. Volte-se para o nosso Deus, pois Ele dá de bom grado o seu perdão. Pense nisso, viva esta palavra. Vamos buscar a Deus a cada dia, enquanto é tempo. Buscar a sua face é preciso, a cada momento, em cada situação. 2h11.

Vox, a Rádio do Bem, tá aí, dupla Jefferson e Suelen, Vem Me Buscar. Antes teve a canção que você está indicando também por aqui, Elaine Martins, Buscar Sua Face é Preciso. Vamos juntos fazendo a festa e fazendo a programação. Daqui a pouquinho manda o seu alô. Eu lembro que já tem pastor Joel Ribeiro, hoje trazendo um comentário muito atual, aqui, variedades. E eu vou testar seus conhecimentos também, viu? Vá se preparando aí. Agora 2:22.

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Isso mesmo. 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Sempre trazendo um clássico a cada hora, a gente faz aquela viagem ao passado, trazendo canções que marcaram momentos especiais em sua vida. E toda vez que você ouve, tenho certeza que você lembra. Vamos à década de 80? De lá eu trago o Victorino Silva, És. Você se lembra desta canção? Toca no clássico também.

0: 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Consagre a Deus cada dia, tenha uma tarde maravilhosa. Continue aqui com a gente no som. É Leon Oliveira. Antes teve o clássico da hora, Victorino Silva. Aumenta o volume aí. Eu lembro que já mando o seu alô, vou testar seus conhecimentos. E hoje vamos ter aqui a palavra pastoral. Pastor Valdomiro Pereira ministrando as escrituras, hoje trazendo o tema Conhecendo a Deus. Já no Tarde Vox, 2h34. Agora tem variedades? Tem um assunto muito interessante, hein? Vamos lá.
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0: Olá, Pastor Joel, seja bem-vindo, ótima tarde. Hoje trazendo um tema interessantíssimo que vai fazer você pensar, uma reflexão, o que vale mais? Não é isso, Pastor? Seja bem-vindo, muito boa tarde.
2: Meu caro José Rodrigues, boa tarde, muito boa tarde para você e para todos os ouvintes da Rádio Vox. Lembrando que Vox no ar é bênção no lar, e lembrando que cada segundo sem Jesus é uma bênção que se perde e um perigo que se corre. José, saudação para todos os que estão na sintonia, no campo, na cidade, ouvindo a Rádio Vox, a Rádio do Bem. Trago esta reflexão, José, com uma pergunta: que é que vale mais, que é mais importante, não é? Olha, a Bíblia estabelece comparações e algo que nós podemos ver muitas vezes na Bíblia, como por exemplo, abro aspas, vale mais um cão vivo do que um leão morto, fecho aspas, abro aspas também, vale mais um dia na casa do Senhor do que mil em outra parte, fecho aspas. Muitas outras comparações. Usei o assunto como um preâmbulo para falar de duas coisas totalmente diferentes entre si, a saber, o futebol e o penoso trabalho dos homens e mulheres também que varrem as ruas e que fazem a coleta de lixo, conhecidos como garis, não é? Pois é, os garis entraram em greve nos primeiros dias de jogos da Copa do Mundo em Salvador, por exemplo, né? As imagens mostraram o acúmulo de lixo pelas ruas, algumas quase intransitáveis, né? Causando problemas de todo tipo, principalmente de saúde pública, mau cheiro, proliferação de insetos, de animais como rato, barata, etc., né? Paradoxalmente, enquanto um jogador da seleção, o que ganha menos, chega perto de 1 milhão por mês, alguns ganham muito mais. Se os jogadores de futebol resolvessem, né, fazer greve, em nada afetaria, em nada prejudicaria a vida da comunidade. Porém, levar o tempo que quiserem, poderiam, né, levar o tempo que quiserem sem jogar, sem ocasionar problemas a ninguém. Se os garis cruzarem os braços por um mês, digamos, os urubus vão sobrevoar as ruas da cidade. Já deu para notar e avaliar qual é a atividade mais importante? Mesmo sabendo da diferença entre uma e outra, talvez contrarie algumas opiniões, mas o trabalho do gari, embora mal remunerado, é mais, muito mais importante. Contra fatos não argumento. Um grande abraço, Jaziel, e até a próxima.
0: Até lá, Pastor Joel Ribeiro. Obrigado aí pela participação e essa reflexão que faz a gente pensar e muito, né? O que vale mais? Amanhã tem mais variedades aqui na Vox.
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4: Desde a antiguidade, Deus habita no meio dos louvores. Jesus disse que aquele que oferece sacrifício de louvor me glorificará. Não encobriremos dos nossos filhos, mostrando à geração futura o que é sacrifício de louvor. Assim como...

Box, a rádio do bem. Tá aí, Marcos Antônio. A canção que você indica tocando, vamos juntos fazendo a festa, hein? Dono do meu coração. Damaris, Sacrifício e Adoração, 2h48. Vá se preparando aí, porque daqui a pouquinho tem pergunta no ar. Eu vou testar seus conhecimentos aqui na Vox, seus conhecimentos sendo testados todos os dias. Quem responde primeiro, eu quero saber já já, hein? Se prepara aí, fica com o celular já pertinho, viu? Porque na hora da pergunta, eu vou querer a sua participação. Olha só quanta gente chegando! Seja bem-vindo e seja bem-vinda à audiência que não para de crescer.

0: Boa tarde, gente! Abrindo aquele sorriso bonito, sorria, você está sendo amado, você está sendo amada, Jesus te ama! Então, razões infinitas para você sorrir, aproveitar bem essa tarde, vamos juntos, hein? Carimbando e dando glória! Alô aí pra você, sabe onde? Em Feira de Santana. Alô, minha irmã Neide. Tudo em paz aí, minha irmã? Boa semana, viu? Uma semana aí na presença de Deus, guerreando e vencendo, né, irmã? Isso, ela que está trabalhando em casa. Aliás, dona de casa e o dono de casa também não descansa, né? Sempre surge uma coisinha pra fazer. É ou não é? Alô pra você aí no escritório, nas oficinas. Tá no trânsito? Tá na estrada? Valeu pela carona! Alô, Luz e Mari! Está em Conceição da Feira? Isso, ótima tarde para você! Andrelina de Mapelli e Simões Filho, tempo nublado aí, né, minha irmã? Olha só! Manuel do Táxi em Muritiba, boa semana para você aí na linda cidade de Muritiba! Alô, Betinho do Pau Ferro, Dedé de Candeias, Celina de São Bento, Paulinho Pintor, Lázaro está em São Paulo! Val em Governador Mangabeira e toda a família, Val! Que bom saber! Alô, Georgina, Miguel e Miriam! Messias está em Castro Alves. Alô aqui para o pastor Zé Brito, no Sítio do Meio. Pastor Eliseu em Castro Alves, diácono Raimundo Neri, diácono Antônio Neri também. Alô, presbítero Paulo Roberto, Nicinha, toda a família. Grande abraço para vocês, boa semana. Jussi, Alice, presbítero Israel também em Castro Alves. Irmã Alta em Sapeaçu. Alô aqui para Maria, na zona rural em Macaúba, Sapeaçu também. Gal está em Muritiba, tá gostando da programação. Péricles em Cachoeira. Tudo em paz aí, mano? Graças a Deus. Alô aqui pra Ana Lúcia, no Belém, também em Cachoeira. Thelminha, missionária Antônia, presbítero Manuel Costa e família. Alô, minha irmã Fiinha, em Cruz das Almas. Francisquinha também, em Cruz das Almas. Ana Beatriz está em Conceição da Feira. Tá gostando da programação também, né, Ana? Abraços aqui pra mamãe, Luz e Mari, pras tias Luziana e Lucilene. Falando em tia, alô tia Nai em Aracaju! Alô aí pro tio Beto, hein? Tão ligados, isso mesmo! Alô pra você em Sergipe, Pernambuco, tem gente em Alagoas também, todo o Nordeste, hein? Aliás, todo o Brasil, carimbando e dando glória!
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0: Vai! Vai dando glória, hein? Coral não para de aumentar. Audiência maravilhosa, valeu pela companhia. Parabéns pela escolha. Aí, Avelina, encerrando mais uma hora de músicas. Você ouviu também por aqui, Ronan Rodrigues, Ei Amigo. Daqui a pouquinho tem mais. Tarde Vox, programação da família. Uma tarde de sucessos. Continue aí. Hora certa. Vox FM, um minuto para as três.
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5: 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Manter-se aquecido no inverno não blinda o organismo apenas contra as doenças respiratórias. É fundamental para evitar dores nas juntas, cãibras e encurtamento muscular. Segundo especialistas, os tendões e músculos têm um conteúdo elástico importante. Aquecidos e com mais flexibilidade, ficam menos suscetíveis a rupturas. 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

0: tarde repleta da paz de Cristo para você. Bom estar na sua companhia. 3 e 5. Manda aí a sua mensagem. Vamos interagindo. 71 99 16 1059. Continua. Programação da família. Uma tarde de sucessos.
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1: Linda canção, você ouviu Felipe Rodrigues. Tudo é perda. Antes teve Folk Music, Tu És Águas Purificadoras, agora 3h21. Vamos ficar sabendo. Informações interessantes, curiosas. Olha, no Brasil falamos o português. Pois é, você sabe, né? Isso é a nossa comunicação, nossa língua oficial. Mas antes do descobrimento do Brasil, ou antes da chegada dos portugueses, as línguas faladas giravam em torno de 1000. Você ouviu bem. 1000 línguas faladas em território brasileiro, claro, pelos povos originários, né? Atualmente, por mais que o português seja a língua oficial, cerca de 180 idiomas ainda sobrevivem, ou línguas, né? No entanto, apenas 11 são faladas por pouco mais de 5 mil pessoas. Sabia disso? Antes da chegada dos portugueses, havia cerca de 1000 línguas faladas no Brasil. Claro, muitas parecidas, né, entre elas, mas com variações aí, com diferenças. Tá aí a informação. 3h23. Sabia dessa? Aqui você fica sabendo.
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Vai sim! Vai dar tempo, vai dar certo e vai ter festa! Tá aí Canção e Louvor, antes João Marcos! Vamos em frente, hein? Tocando todos os ritmos e estilos, interagindo, passando juntos essa tarde aqui maravilhosa. Uma tarde parcialmente nublada em grande parte da Bahia, hein? Conta pra mim como está você aí no litoral. Muita gente em Vitória da Conquista. Aquele friozinho, né? Imagino. Alô pra você no norte da Bahia também. Juazeiro, Irecê. Tem gente em Alagoinhas, Feira de Santana, toda a Bahia carimbando e dando glória. Vamos lá, hein? 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Vamos para mais um clássico, mais uma canção inesquecível. Aquela viagem no túnel do tempo a 1979. De lá eu trago a pedidos, você que indicou, Oséias de Paula. A Espera de Jesus, aqui no Clássico da Hora.

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2: O título de hoje é Gratidão. Leitura bíblica, Salmo 139, do versículo 14 ao 18. Versículo-chave: Eu te bendirei enquanto viver. Salmo 63, parte A do versículo 4. José Pacheco publicou a seguinte história em um de seus livros. Quando o empregado de um frigorífico foi inspecionar a câmara frigorífica, a porta se fechou e ele ficou preso dentro dela. Bateu na porta, gritou por socorro, mas todos haviam ido para suas casas. Já estava muito debilitado pela baixa temperatura quando a porta se abriu e o vigia o resgatou com vida. Perguntaram ao vigia salvador: por que foi abrir a porta da câmara, se isso não fazia parte de sua rotina de trabalho? Ele explicou: trabalho nesta empresa há 35 anos. Vejo centenas de empregados que entram e saem todos os dias e esse é o único funcionário que me cumprimenta ao chegar e se despede ao sair. Hoje ele me disse bom dia ao chegar e não percebi que se despedisse de mim. Imaginei que poderia lhe ter acontecido algo, por isso o procurei e o encontrei. O funcionário devia ser grato ao vigia que o salvou, e este também por aquele que o cumprimentava todos os dias, enquanto outros o ignoravam. Ter consideração pelos outros desperta esta atitude que fortalece as relações humanas. Do mesmo modo, o relacionamento com Deus é fortalecido quando o cristão o reconhece em sua vida e agradece por sua bondade. O Senhor é digno de receber toda a nossa gratidão. A Ele devemos tudo, inclusive a nossa existência. Ao meditar nisto, no ser e nas obras do Criador, o salmista o louva, conforme lemos hoje. Ser grato a Deus não é algo natural e espontâneo em nós. Esta atitude precisa ser cultivada no dia a dia. Somos inclinados à reclamação que nos torna ingratos, pessimistas e ansiosos. Já a gratidão nos traz benefícios como serenidade, bom humor, senso de dependência do Pai Celeste e a aceitação de sua vontade. Ele deseja nosso bem eterno. Faça sempre o que diz um hino: conta as bênçãos, conta quantas são recebidas da divina mão, uma a uma, dize-as de uma vez. Hás de ver, surpreso, quanto Deus já fez. Agradecer a Deus por tudo já se tornou um hábito em sua vida?
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3: A Rádio do Bem, 3h44, daqui a pouquinho, quem responde primeiro?

0: Vox, a Rádio do Bem. Daí você ouviu o Gerson Rufino, Eu Só Quero Adorar. Antes, Natália Braga, Joelhos no Chão. Agora, 3h54. Eu vou testar seus conhecimentos. Atenção, atenção. Quem responde primeiro? 71996-1059. Valendo apenas respostas escritas. Celular já tá aí? Tá pertinho? Ainda não, minha irmã? Tá fazendo as coisas, né? Deixou o celular onde, minha irmã? Tá em cima da geladeira, é? Então vou dar um tempinho aí pra irmã pegar. Cuidado pra não cair, minha irmã. Isso! Você que tá aí também, já tá tomando um cafezinho, né? Olha só, pessoal que almoça mais cedo, esse horário já tá aí no lanche. Muito bem, bom apetite! Então, a pergunta é a seguinte. Olha só, hein? Que livro da Bíblia significa literalmente revelação? Que livro da Bíblia significa literalmente revelação? Você sabe? Responda! 71996-1059. Eu quero saber quem vai responder primeiro. Que livro da Bíblia significa literalmente revelação? Já acertaram? É mesmo? Olha só, hein? Quem foi o primeiro a responder? Quem foi a primeira? Olha! Alô aqui para Governador Mangabeira! Terra boa! Primeiro a responder aqui foi o Val! Carimbaço aí para você em Governador Mangabeira. Ele acertou! Apocalipse é o nome do livro que significa literalmente revelação. É do grego, viu? Apocalipse, que significa revelação. Presbítero Manuel Carlos também aqui certinho, hein? Ele quase aqui, um empate técnico, na verdade, né? Com o Val de Governador Mangabeira. Alô, Cruz das Almas. Grande abraço aí pro presbítero Manuel Carlos, sempre participando com a gente. Janice de Santo Antônio de Jesus acertou também, foi? Maria de Cruz das Almas, tá certo? Andrelina de Mapelli Simões Filho acertou? João Pedreiro tá em Muritiba, certinho, João? Em Feira de Santana tem mais gente acertando, é? Josinete! Alô, garotão Davi! Daniel de Oliveira dos Campinhos tá certo também. Lene de Conceição de Ujaquipe mandou bem. Ana Beatriz de Conceição da Feira acertou, Ana! Presbítero Luiz de São Félix, correto! Muito bem! Quem responde primeiro volta a qualquer momento, aqui, neste mesmo horário e nesta mesma sintonia, hein? Continue com a gente, daqui a pouquinho tem mais. 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
0: Vox FM, 4:02.
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tarde maravilhosa para você, 4 e 3. Juntos na programação da família, vamos juntos aqui na Vox. Agora com Valesca Maíssa, Estela Laura, Dias de Guerra.

0: Recebemos um novo dia e a cada dia uma nova esperança. Tá aí Tom Carf, antes teve Valesca Maíssa, Estela Laura, Dias de Guerra. Vamos batalhando e vencendo, hein? Em nome do Senhor Jesus, 4:13, em instantes, palavra pastoral, pastor Valdomiro Pereira, ministrando as escrituras, hoje trazendo o tema Conhecendo a Deus.
1: Boa tarde!

0: boa tarde, vamos carimbando e dando glória. Que benção, hein? Valeu. Alô, Rony, tá em Sapiaçu? Grande abraço pra você, viu, Rony? Alô, nossa irmã Carmelita em Sapiaçu também, Dígia, pastor Benedito, irmã Damiana, pastor Isaías, a esposa Jociane. Rosa está em São Miguel das Matas, sempre gostando da programação. Edevaldo em Cruz das Almas, alô pra turma aí na Baixa do Toquinha, hein? Tem muita gente. Alô, minha irmã Manuela, Marinha, Zizi, Fiinha, Carmen, Vilma, Nice. Maria Alice está na Lisboa. Na Tereza Ribeiro tem gente também que eu sei. Alô aí pra Maria, pra Edite. Ana Helena está na Gurunga. Alô, minhas irmãs Estela e Maria na Coplan. Quem mais? Dedel está em Cruz das Almas, mandando abraços aqui para Simone, cuidadora de idosos, lá em Cruz das Almas. Alô, dona Telvina, dona Leonídia, no Lar dos Idosos. Muito bem. Israel está em Castro Alves. Alô aqui para dirigentes e componentes do Círculo de Oração. Alô para os pedreiros, né? Pessoal trabalhando aí certinho e ligado na box. E o bom do rádio é isso. O pessoal trabalha, mas deixa o rádio aí, vai ouvindo, vai louvando, cantando e trabalhando. Alô, João Pedreiro. É o Mário Pedreiro também. É o Pita, né? Toda a equipe. Alô, turma aí no Polivalente. Benilson Pintor, Diácono Ademário, Dio, Diácono Marrom, Salatiel. Pessoal aí nas oficinas também. Alô, mecânicos. Jorge Papada na oficina também trabalhando. Alô, irmã Cíntia, Thalita, Tiago, tecladista em Cruz das Almas. Alô pra você na Adecal Embira, Adecal Baixa do Toquinho, Adecal Tabela, é muita gente. Alô, Benedito na Embira, Antonildo, pessoal de Água Branca, olha só, hein? Conceição do Jacuípe, pessoal tá ligado, Lene tá avisando, Gesiel, tô na escuta, muito bem. Agora 4h16, você continua aqui no endereço da festa.
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Tá aí, ao vivo, Conceição Cabral, Regiane, Mulheres Vitoriosas. Antes você ouviu Alex Oziel, História de Chico. Olha, daqui a pouquinho, palavra pastoral, pastor Valdomiro Pereira ministrando as escrituras. E hoje vamos ter também aqui doutora Alda Veloso, uma médica em seu lar. Já já, doutora aqui ao vivaço, interagindo com você, respondendo as suas perguntas. 4h24, boa hora para mais um clássico? Então vamos viajar novamente ao passado, vamos a 1986. De lá eu trago o Grupo Logos, Não Temas. Passando aqui, lembrando experiências com Deus no clássico da hora.

amados amigos, a paz do Senhor, a bênção de Deus permaneça na sua vida, na vida da sua família, e que você realmente, a cada dia, viva em paz, adorando a Deus. E se você ainda não adora esse Deus, precisa conhecer. E é interessante observar que, apesar de muitas pessoas falar no nome de Deus, e até em determinado momento fazer orações ou rezar, mas ainda não conhece a Deus. E é preciso todo homem e toda mulher conhecer esse Deus que fez os céus e a terra, fez o homem à sua imagem e semelhança. Ah, que coisa maravilhosa é conhecer esse Deus! E conhecendo esse Deus, a gente também passa a ter experiências com Ele. Quantas vezes o homem se encontra angustiado e ele começa a conversar com Deus e sente paz, sente alegria, porque inclusive está escrito que o nosso Deus, Ele é socorro bem presente na hora da angústia. E quantas pessoas, nesse momento, elas estão angustiadas. O dia a dia do ser humano aqui nesta terra, que jaz no maligno, assim nos mostra a palavra de Deus, vivem assustados, vivem angustiados com tudo que está acontecendo. Mesmo aqueles que são abastados, mesmo aqueles que materialmente têm uma vida bem sucedida, em determinado momento ele sente medo. Em determinado momento, ele se acha só. Olha, mais aquele que tem um encontro com Jesus Cristo, ele passa a ter uma vida feliz. E aí, me lembro de estar escrito no livro de São João, no livro de São João está escrito o João escrevendo o seguinte, no capítulo 1. E o versículo 29, no dia seguinte, João viu Jesus aproximando-se e disse, vejam, é o Cordeiro de Deus que tira o pecado do mundo. João estava batizando, João estava anunciando a vinda do Filho de Deus. E ele dizia, olha, está vindo aí um que eu não sou digno de desatar as alparcas dele. Aleluia! Então, João estava inclusive dizendo, ele vai crescer, e não importa que ele cresça e que eu diminua. Então, este Jesus que João estava falando, é esse Jesus que eu estou também, nesse momento, apresentando. Não é um Jesus que está no sepulcro, não é um Jesus que está no crucifixo, não. É um Jesus que está vivo. É um Jesus que vive e vive para sempre. Porque ele foi morto, mas ressuscitou e está vivo e vivo para sempre. E com um detalhe, durante então a sua caminhada e até depois da morte, ele apareceu ou se apresentou os seus discípulos e disse aos seus discípulos, olha, permaneçam confiante e esperando, porque eu vou voltar para tirar vocês desta terra. Um certo dia, ele disse, eu vou voltar para o Pai, mas virei outra vez e levarei vocês para mim mesmo, para que aonde eu esteja, estejais vós também. Quantas pessoas, então, falam no nome de Deus, mas não conhecem esse Deus que nós conhecemos. E o Deus que nós conhecemos, ele quer que o homem viva uma vida de adoração a Deus. Ele diz o seguinte, venha a mim os que estão cansados e oprimidos, e eu vos aliviarei. Ele é quem alivia o homem dos pecados, dos traumas, das angústias. Ele é quem alivia o homem. E se você, meu amigo ou minha amiga, está nesse momento angustiado, e até você, meu amado irmão, está também angustiado, enquanto estivermos aqui nesta terra, temos as dificuldades. E o próprio Jesus Cristo, ele disse, neste mundo
tereis aflições. Olha, mas também está escrito que se nós esperássemos só nesta vida, nós seríamos os mais miseráveis. Jesus disse que nesta vida, aquele que serve a Ele já tem 100 vezes tanto. E o mais importante é ter a vida eterna. E quem é que pode dar essa vida eterna? Só quem pode dar essa vida eterna é esse Jesus que nós estamos apresentando e que João apresentou lá dizendo: aí está o Cordeiro de Deus que veio para dar a vida eterna. Este é o Cordeiro de Deus que veio para salvar os homens. O Jesus que nós estamos anunciando é o que veio a esta terra para perdoar os nossos pecados e nos levar um dia para o céu. Se você, meu amigo, não tem certeza de salvação, precisa aceitar a esse Jesus. Não são os líderes religiosos que salva. Não é o título de uma igreja também que salva. O Salvador é Jesus Cristo. Agora, o homem precisa reconhecer que é um pecador, aceitar a Cristo como Salvador e abandonar o pecado. Abandonando o pecado, vai ser fiel a Deus e vai morar no céu. Deus continue te abençoando, te guardando. Procure a igreja mais próxima da tua casa e adore a este Deus, aceitando a Jesus como Salvador. Vamos orar? Poderoso Deus Pai que estás nos céus, eu te agradeço, Senhor, por esse momento que transmitimos a tua palavra. Deus eterno, que o teu nome, Senhor, permaneça sendo glorificado através das vidas ou da vida daquele que tem te aceitado como Salvador. Ó Deus eterno, e que a tua palavra também penetre em cada coração que ainda não te conhece como Salvador. E que esta pessoa também possa reconhecer que é um pecador e te aceite como Salvador para ir morar no céu. Deus eterno, te peço também que visite aqueles que se encontram enfermos e com teu poder repreenda, Pai, toda a enfermidade. Pai Celestial, continue conosco, nos ajudando em tudo, pelo poder do teu nome. Amém. Yeah.

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0: Vox, a rádio do bem. Eveni Braga, ele é. Antes você ouviu Cícero Nogueira, a oração da fé, Samuel Mariano, Marcas da Dor e a palavra de Deus ministrada pelo pastor Valdomiro Pereira. Este foi o Tarde Vox, programação da família, uma tarde de sucessos. Alô aqui para você em Simões Filho, alô para Carmen, tá em Aratu, Simões Filho, região metropolitana de Salvador, tem muita gente. E daqui a pouquinho, todo mundo acompanhando aqui a doutora Alda Veloso. Já já, uma médica em seu lar. Você já pode ir mandando a sua pergunta aqui pelo 71991-6-1059. Já já eu volto, hein?
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0: Vox FM, 5 para as 5.
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0: Alô, família Vox, que bom! Estamos juntos mais uma vez e a partir de agora com a doutora Alda Veloso. Ela já está aqui, ela participou da 125ª GO, Departamento Médico, trabalhando e muito. E agora ela está aqui, continua trabalhando porque vai atender você, vai conversar com você aqui pelo 71991615. Seja bem-vinda, doutora.
1: É, fiquei doente de tanto trabalhar.
0: Olha aí, doutora.
1: Entrei quinta, 6 da manhã.
0: Sim.
1: Tomei café aqui e fiquei quinta e sexta. Sexta saí depois do último culto. Cheguei em casa 11 horas de sexta.
0: Muita correria, né?
1: Foi
0: muito
1: uma
0: trabalho.
1: Foi uma virada.
0: Que bênção.
1: Só Jesus, é.
0: É verdade.
1: É bênção mesmo.
0: Isso.
1: Mas precisa ter muitas calorias para queimar.
0: É verdade.
1: Queimar. É.
0: Está bem alimentado, não é, doutora?
1: Com certeza. E nós atendemos no primeiro dia, que foi quinta. Quinta foi o dia todo.
0: Sim.
1: Sexta também o dia todo. Quinta eu saí daqui 10 horas. E sexta eu saí daqui também quase 10 horas. Mas o mal é a hora da entrada, entrando 6 horas da manhã.
0: Sim,
1: tomando
0: cedinho.
1: Café aqui.
0: Pois é, milhares de pessoas. Olha, o departamento médico aqui nas AGOs atende por dia centenas de pessoas.
1: É.
0: Né? Então, é um trabalho muito bonito, um trabalho árduo aí do departamento médico.
1: É, faz a emergência e faz o eletivo. O eletivo é quando você atende o paciente ali mesmo, medica, e o paciente recebe medicação aqui mesmo. Tinha medicação, tudo quando é hipertensão, diabetes, tudo.
0: Olha
1: aqui,
0: só.
1: Medicado aqui mesmo.
0: Que bênção.
1: E emergência, quando por exemplo, hemoptise, que é o vômito de sangue, gástrico, quando é sangramento gástrico, emergência. Então, aqui mesmo, encontro uma ambulância que leva para um hospital de porte, de maior porte, não é? E dispneia, dificuldade respiratória, as pessoas começaram a abusar da comida que não podia, os alérgicos.
0: Sim.
1: Aí da insuficiência respiratória, teve gente, muita gente com dificuldade de respirar. Aí essas emergências levando imediatamente para os hospitais, mas tem a parte boa, não é? Nós encontramos com muita gente que eu gostaria de encontrar.
0: É verdade.
1: É aqueles cristãs de 1900.
0: É isso mesmo, né?
1: É os cristãs de 1900, todo mundo aqui, pastores antigos,
0: sim,
1: pastores novos. Meu Deus, aqueles pastores que nós passamos na igreja deles, fazendo trabalho, entendeu?
0: Muitos,
1: fazendo culto, fazendo...
0: É, já jubilados também,
1: já,
0: né?
1: Já jubilados também, muitos jubilados que estavam... Ficam em casa, não é? Não saem mais muito, mas foi uma maravilha, é? Com a proteção especial do pastor Valdomiro Pereira Silva. É, e Lurdinha, proteção especial deles. Eu ouvindo um, ouvindo outro, resolvendo para um, resolvendo para outro. Meu pastor Valdomiro Pereira Silva, coisa boa de Deus. Que Deus abençoe esse homem escolhido pelo Espírito Santo para estar na frente desses 737.
0: É verdade.
1: É
0: um Boeing.
1: É um Boeing 737.
0: É verdade.
1: É desses que pega 800 passageiros de cada vez.
0: Olha
1: só
0: aí.
1: Que ele, só que o avião dele pega 3 mil passageiros de cada vez.
0: Olha aí.
1: Aqui tinha umas 3 mil pessoas.
0: É,
1: porque juntou,
0: sim,
1: com as esposas, juntou com os amigos e juntou com as crianças e adolescente.
0: Que maravilha.
1: É, teve gente que teve pai de família que trouxe 5 pessoas.
0: Isso mesmo.
1: Um casal com 5 pessoas.
0: As famílias inteiras aqui.
1: Os adolescentes, as crianças. Então, que Boeing, viu? Um Boeing, meu,
0: sim,
1: Deus amado. Para aterrissar, foi gente para ir para o aeroporto pegar.
0: Pois é.
1: É muito carro para ir buscar no aeroporto. não é?
0: Isso.
1: E os aviões aterrissando. E para decolar, sabe que foi decolar? Sábado pela manhã.
0: Isso!
1: Tanta gente para decolar.
0: Olha aí!
1: E tanto transporte para levar o povo
0: para
1: o aeroporto.
0: Pois é, isso!
1: Rapaz, que boy, viu? Nossos parabéns especial, nosso pastor Valdomiro Pereira.
0: Aniversariante do mês,
1: foi,
0: né?
1: Foi dia 5.
0: Isso!
1: Ontem.
0: É,
1: eu
0: parabéns.
1: Fui para a Liberdade só para vê-lo.
0: Que
1: ele, Lurdinha, oh meu Deus, Walter Leia, todo mundo lá ontem de manhã comemorar o aniversário desse homem de Deus, cheio do Espírito Santo, o melhor administrador eclesiástico da América do Sul. Homem de Deus, foi o Espírito Santo que lhe escolheu. Então, seja isso mesmo que o senhor é, amigo, controlador das dificuldades, resoluto, que a gente pode confiar, uma pessoa que se pode confiar, Valdomiro Pereira Silva, o melhor administrador eclesiástico. Meu Deus, como ele leva esse avião? Ele pilota esse avião como ninguém. E quer que eu lhe diga uma coisa especial? Essa escolha aí foi a escolha do dedo de Deus. Deus olhou e escolheu com o dedo. Por quê? Para você conciliar esse número de pessoas, só Deus, não é, Gesiel?
0: É verdade, sim, doutora Alda Veloso.
1: E a festa do aniversário dele ontem de manhã foi linda.
0: Que maravilha!
1: Pô, tinha duas igrejas que vieram, sim, de fora, a igreja super lotada, com a Santa Ceia,
0: sim,
1: na Liberdade, foi uma coisa linda. E eu, que não sou boba, estava lá.
0: Que maravilha, então. Parabéns para o nosso presidente, pastor Valdomiro Pereira. E a partir de agora você vai interagir com a doutora, hein? Manda aqui a mensagem, a sua pergunta, não fique com dúvidas. Então, 71996-1059, você vai conversar aqui com a doutora. Já temos a primeira pergunta da tarde, doutora. Ouvinte anônima. Ela vai fazer uma tomografia computadorizada. E ela quer saber para que médico leva o resultado dessa tomografia, doutora?
1: Depende do órgão. Ela vai fazer do crânio, se for neurologia. Ela vai fazer de abdômen, o destino é clínica médica. Se você vai fazer do pulmão, então você vai para o serviço de pneumologia. Se você for fazer do tórax em geral, você vai para o serviço de cardiologia. Se é nefro, se sua dificuldade está nos rins, então você vai levar para o nefro, o médico que cuida dos rins. Boa tarde, fique conosco, que nós vamos até 18 horas para passar por Ulisses Menezes. Ulisses Menezes vai entrar depois do nosso programa e ele tem muita coisa para conversar, sim, com você. Oh, mas deixa eu dizer um segredo para você. Converse aqui com a gente, dizendo para a gente o que foi que você achou dessa convenção, dessa AGO. O que foi que você achou? Como foi que você interpretou a nossa passagem por aqui? A parte que eu mais gostei, vou lhe dizer agora, viu? Lurdinha e Valdomiro, minha gratidão muito especial, a gratidão especial.

0: à vontade, e nem Lurdinha e nem o pastor Valdomiro se restringiu essa possibilidade do povo de Deus. Minha gratidão especial, eu fiquei muito, muito, muito emotiva quando eu vi gente muito pobre sentado naquela sala especial, se alimentando bem, tudo gratuitamente. Meu pastor, homem de Deus, como eu te amo, Valdomiro. Como eu te amo, Lurdinha. Esse método de trabalho de vocês é uma coisa linda de Deus. Mas, entretanto, todavia, vocês só vão saber a extensão da gratidão desse povo quando chegar no céu. Quando chegar na glória de Deus, você vai ficar admirado de ver o número de pessoas que vocês agraciaram, abençoaram, alimentaram e suco especial, meu Deus do céu. Tudo à vontade, muita comida, muito amor uns para com os outros. Que Deus abençoe, abençoe, abençoe e abençoe os pastores, os presbíteros, os diáconos que trouxeram algum amigo aí dos interiores também. Eu estou falando aqui em relação a quem não tinha dinheiro, a quem não podia, a quem não veio de roupa nova, aqueles que não compraram sapato, não compraram terno, mas vieram sobre a proteção do seu pastor presidente. Sabe que tem isso?
1: Sim.
0: As pessoas vêm para consulta e dizem assim, eu digo assim, você veio com sua esposa, você veio com quem? Não, a esposa do meu pastor presidente me trouxe. Olha que coisa linda, Jesus. Olha que coisa boa, Jesus. Não é? Porque eu me lembro do meu tempo também, em que eu não tinha, não podia, eu não era. E não é que agora eu sou, mas agora eu tenho outra possibilidade que eu não tinha na época em que eu estava sobre o domínio da igreja, não é? Sobre a responsabilidade da igreja. Mas olha, meu pastor, Deus que abençoe, abençoe, abençoe. Teve gente que... Teve uma que me contou assim, olha, eu nem vinha... Porque eu não podia mesmo, meu esposo faleceu, eu não tinha com quem vir. Aí a esposa do meu pastor foi lá na roça onde eu tenho a igreja.
1: Olha só.
0: A mulher do pastor presidente foi lá na roça da congregação dela.
1: Sim.
0: E disse assim, se apronte ligeiro que eu vou lhe levar. Aí veio ela e veio o menino dela, um menino de 8 anos, veio junto.
1: Que maravilha.
0: Que a esposa do pastor trouxe.
1: Sim.
0: Então, nossa. Essa gratidão especial. Que Deus te abençoe, te abençoe, te abençoe e te abençoe. Abençoe todo mundo que foi protegido por vocês, viu? Pelos pastores, pelos presidentes, todo mundo que foram abençoados por esse povo de Deus. Que Deus abençoe, abençoe, abençoe e abençoe.
1: Muito glória bem, doutora Alda Veloso, e você também, né, que está aí nos ouvindo. Conta pra gente como você acompanhou a 125ª AGO aí do seu rádio, em sua casa, no ambiente de trabalho. Nós transmitimos também aqui à noite os cultos, pregações, louvores. Então, você dá esse feedback aí pra gente, tá? Conta pra gente como você acompanhou e tudo o que aconteceu, né? Através da Vox também, que esse canal de bênção aí na sua casa, no trabalho, muita gente nos acompanhando também na viagem, na estrada, pessoas que vieram, né, para a AGO, eles vieram nos ouvindo na estrada e voltaram para casa também na sintonia da Vox, aí nas BRs e nas BAs. Muito bem! 71991-6-1059. A ouvinte aqui, doutora, que perguntou sobre a tomografia, ela disse que fez do crânio.
0: A do crânio é neuro. Pronto. 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Aí você fotografa o resultado do exame e manda para mim. Aí eu mando um pedido especial para o serviço de neurologia olhar o seu resultado de exame, porque crânio pertence ao neuro. Muito obrigada pela participação. Que Deus te abençoe, te abençoe, te abençoe.

0: te abençoe de maneira gloriosa e grandiosa. Vamos nesse avião, vamos, não salte não, porque saltar é perigoso, né? Muito perigoso, como diz lá em Abacuque 3:17.
1: Sim.
0: Ainda que a figueira não floresça,
1: é,
0: não haja fruto na vide, o produto do oliveira minta, as aves da malhada sejam arrebatadas e no campo não haja gado, entretanto, todavia, eu permanecerei com o Senhor e adorarei o Deus da minha salvação. Então, olha, com certeza, você vai para o céu e nós vamos, essa multidão que estava aqui agora, uma multidão, meu Deus, quanta gente, nós vamos morar no céu, esse povo todo.
1: É verdade.
0: É, nós vamos para arrebatamento.
1: Tem muitas moradas lá.
0: Oh, tem.
1: Tem, sim.
0: É, ele preparou.
1: Jesus já avisou, né? Avisou. Já nos ensinou que há muitas moradas.
0: Eu vou preparar morada e aquele que permanecer até o fim tem a vida eterna.
1: Amém. É isso mesmo.
0: Quem sabe dirá foi o arrebatamento.
1: Olha aí.
0: Ô, Glória, estou esperando. Eu sou candidato a arrebatamento. Tem gente que é candidato político. Agora está muita gente candidato, mas nós somos, eu e Gesiel, somos candidatos ao arrebatamento. Nós vamos voar.
1: Amém. Doutora, tem aqui um ouvinte que quer saber o seguinte: quando a senhora vai estar em Muritiba? Qual a data? A senhora tem na agenda já uma data para estar em Muritiba? Ou ainda não, doutora?
0: A data para Muritiba é sexta-feira. Olha, a próxima sexta-feira que eu vou na sexta e parece que eu vou dormir por lá. Depende da até a hora que tem paciente.
1: Sexta, dia 10 de julho.
0: 10 de julho.
1: Pronto.
0: Eu vou estar aí. Em Muritiba. Se você quiser nos encontrar, é só você procurar Vera. Vera é a responsável pelo serviço médico daí de Muritiba. É um serviço maravilhoso, um serviço muito bom. Vera, ela já foi prefeita daí de Muritiba e ela é responsável pelo serviço médico. Obrigada pela ajuda, participação. Que Deus te abençoe, te abençoe, te abençoe e te abençoe.
1: E a gente continua aqui interagindo com a doutora Alda Veloso. Fica de fora, não. Manda aí a sua pergunta, 71996-1059. Você que tem aí algum sintoma, exames também, né? Ouvinte que fez aí a tomografia ou pensa fazer, já tem aí a instrução da doutora Alda Veloso. Então, obrigado mesmo. Você que nos acompanha também fora da Bahia do Brasil, tem um pessoal lá de Catalunha, na Espanha, né, doutora?
0: Tá aí?
1: É, mandaram aqui uma mensagem, tem um grupo aqui, uma reflexão bíblica. Então, obrigado, viu, você que nos acompanha aí na Espanha. Buenas tardes, não é isso?
0: Ué,
1: é, sim.
0: Que beleza. Você chegou a ver o nome de alguém aí?
1: Olha, temos aqui Raimundo Filho.
0: Ah, né? Raimundo Filho, um beijo para ele. Uma pessoa que morou na minha casa, morou conosco. Raimundo Filho, cheio de Deus, uma bênção. Um profissional de altíssimo nível. É, um abraço para você, Raimundinho. Ele não está ouvindo, porque ele mandou foi uma mensagem.
1: É, mas ele talvez esteja acompanhando pelo aplicativo Rádios Net, porque a Vox é campeã de audiência também fora do Brasil, né, doutora? Talvez ele esteja aí na internet.
0: Na internet, que isso. Coisa boa. Se ele tiver, Raimundinho, nós sentimos saudade de você. Você é uma pedra preciosa nas nossas vidas. Um dia, quem sabe, eu ainda vou obedecer o seu chamado e vou aí. E você vai comigo, viu?
1: Vou sim, doutora.
0: Nós vamos aí.
1: Vamos à Espanha?
0: É.
1: Hermanos.
0: Irmã.
1: Glória a Deus,
0: glória,
1: hein?
0: Glória a Deus. Vamos. Coisa boa de Deus.
1: Vamos falar aqui um áudio. Tem áudio chegando pelo 71996-1059.
2: Doutora Alda, eu estou enviando aqui esse resultado de exame para a senhora fazer o favor de olhar. É do meu irmão, que ele fez aí. Ele fez dizendo porque ele tem ele faz o xixi direto. Aí ele fez esse exame, mas eu acho que não vai dar nada esse exame. Aí eu queria saber que exame ele pode fazer. Aí depois que a senhora olhar, a senhora me fala aí.
1: Sim. Aí, doutora, vamos tentar aqui maximizar isso que ela mandou. Realmente Tá muito difícil, viu, ouvinte?
0: Muito difícil. Ela fotografou de muito longe.
1: É, tenta fotografar de mais perto, tá? Coloca o celular assim, bem próximo da página, do papel, para pegar toda a informação. Porque realmente ficou muito longe aqui e não dá para ler, né, o conteúdo. Tá bom?
0: É, então... Eu vou me pegar só numa palavra que ela disse. Ela disse que o irmão dela faz xixi toda hora, urina toda
1: Sim.
0: hora. Então, ele, quem é responsável por isso é uma infecção urinária, é um tipo de bactéria. Então, ele está precisando fazer uma urocultura. Escreva aí para ela, urocultura com antibiograma quantitativo e qualitativo.
1: Urocultura
0: com antibiograma
1: quantitativo e
0: qualitativo.
1: Qualitativo.
0: É. Aí ela manda pra gente, Pronto. A gente diz o remédio.
1: Tá e certo.
0: Um abraço muito especial para Rauel Magno, lá em Bititá. Que Deus abençoe em Bititá, Marta e Rauel. Quem estiver ouvindo o programa lá em Bititá, avise a ele que nós estamos mandando um abraço muito especial para ele. Rauel Magno, esposo de Marta, em Bititá. Um abraço para Deise e Gerson, ali na Paralela. Pastor Gerson, pastora Deise, na Paralela. Que Deus abençoe. Walter Leia. O esposinho de Walter Leia é Jean Anderson. Ele é meu colega, porque
1: Isso.
0: ele faz área de saúde. É o melhor em emergência e urgência lá no serviço de emergência dos hospitais, não é? Ele trabalha muito. Meu pastor Arilson e Valquíria. Ô, Jesus, coisa boa de Deus. Eu trabalhei um dia lá na igreja deles. Foi bênção de Deus. Mônica, um abraço para Mônica. Moniquinha do programa, 9 horas da manhã.
1: Isso.
0: Você não pode perder, hein? Todos os dias, 9 horas da manhã, Moniquinha faz um trabalho de altíssimo nível. Você precisa participar. Pastor Egídio Rosa, meu grande amigo Egídio Rosa, que eu gosto muito. E o pastor, meu pastor Rosa.
1: É, pastor Egídio Rosa, pastor Romeu de Oliveira,
0: Romeu,
1: né?
0: Romeu de Oliveira.
1: Grande abraço aí pro pastor Romeu.
0: Romeu, que eu gosto muito, coisa boa.
1: Pastor Cleudson Carlos também, que gosta da programação, viu, doutora?
0: Cleudson, com
1: Sim.
0: certeza. Valmir. Valmir, nosso coordenador.
1: O amigão, sim.
0: O amigo coordenador. E o meu pastor Arilson, da Gráfica.
1: Isso.
0: Ele fez uns trabalhos maravilhosos para mim agora. E se você não levou o livro, é só você telefonar para a gente aqui e nós lhe mandamos o livro. Manda seu endereço certinho e nós lhe mandamos o livro.
1: Muito bem, a gente continua aqui na companhia da doutora Alda Veloso. Dá tempo de você mandar sua participação. A ouvinte aqui que perguntou, né, sobre o exame. Repetimos, ouvinte, se possível, você que é de Santo Estevão, né? Tira a foto mais próxima aí do exame, tá? Com o celular bem localizado para a gente visualizar melhor essa mensagem aqui, tá bom? Vamos para mais. Sim?
0: Deixa eu dizer uma coisa importante aqui.
1: Sim, doutora.
0: O nome dela é Rosália.
1: Rosália?
0: E o esposo dela se chama Elenilton.
1: Pronto.
0: Em São José de Itaporã.
1: Pertinho de Cruz das Almas.
0: É,
1: sim.
0: Ela disse que gosta muito do nosso programa, que ela assiste todo dia, ela sabe o seu nome.
1: Olha!
0: Ela gosta da Rádio Vox.
1: Que bom.
0: Que Deus abençoe a Nália, esposa de Elenilton, em São José de Itaporã.
1: Vamos aqui para mais uma participação.
3: Eu, Gisele, quem está te perguntando é o Dedéu, mas só que sim, que o infartado é Dedéu mesmo. 2 anos, foi no dia 1º de julho que eu infartei. E tomo 10 medicamentos por dia, 2 meses. 2 anos, Rafael, eu estou tomando 10 medicamentos por dia.
1: Tá, então, doutora, vamos ver aqui essa pergunta que chegou mais cedo, é isso? É um áudio? Então, eu vou dar uma escutada nesse áudio e daqui a pouquinho a gente volta com essa participação. Lembrando que daqui a pouquinho tem Ulisses Menezes com as mais pedidas, né, doutora?
0: É, Ulisses é o concurso.
1: É.
0: É o melhor da
1: Fora
0: rádio.
1: De série.
0: É, com certeza. É o melhor dessa rádio. faz um trabalho maravilha, beleza de Deus, eu gosto muito de Ulisses. Até que eu queria ser a mãe dele. Ah, se eu pudesse, se meu dinheiro desse.
1: Muito bem. Alô aqui pro Rivan, eu tive o prazer de rever o Rivan aqui na AGO, né?
0: Foi, ele estava aqui.
1: Foi.
0: Já viajou.
1: Já viajou, bem, né? É. Grande abraço aí
0: ele
1: pro Rivan.
0: Ele luzia lá na Inglaterra.
1: Na Inglaterra.
0: É, estamos lá.
1: Muito bem. Não é Noruega não, né, doutora?
0: Não, é lá
1: na Inglaterra. É Inglaterra, né?
0: Não, porque se fosse a Noruega, todo mundo ficava com raiva. Homem, cada homem alto, você viu?
1: É 2 metros, viu? Mais ou menos. Ali.
0: Sempre todo mundo de 12 metros.
1: Eita, nós.
0: E tem brasileiro pequenininho querendo botar banca.
1: É coisa, viu?
0: Aquele que é famoso aqui na Bahia,
1: sim,
0: aqui no Brasil, é famoso, que só entrou 15 minutos.
1: Neymar?
0: Neymar, meu Deus. Ah. Neymar é do tamanho de uma criança,
1: pois
0: rapaz.
1: É.
0: Comparando com eles, o mais baixo deles, 1,86m.
1: É, são todos
0: era o mais baixo.
1: Altos mesmo.
0: É, todo bem alto. Aí ele foi, apanhou e ainda saiu chorando.
1: Pois é, doutora.
0: Apanhou e chorou.
1: Daqui a 4 anos tem mais.
0: É, com certeza. Eu não fui para a igreja ontem de noite, mas não foi por causa do jogo, foi porque eu passei quinta e sexta em pé aqui.
1: Sim.
0: Estava muito cansada.
1: Foi uma rotina realmente exaustiva,
0: é,
1: né?
0: É.
1: E a gente viu como o departamento médico trabalhou. A toda hora tem pessoas, né, querendo uma consulta,
0: muito,
1: um atendimento médico.
0: É, nós trabalhamos muito.
1: Trabalho muito árduo mesmo.
0: E porque a maioria dos médicos tem hora de entrar e tem hora de sair, porque eles são contratados, não é?
1: Sim.
0: Contratado por Samuel, contratado mesmo para só dar aquele horário. Mas a gente não. Eu fiquei até de noite, de manhã até de noite. É, porque nós somos o dono. Diz que o dono do defunto pega na cabeça.
1: Pronto. Trabalho belíssimo.
0: Trabalhamos
1: aí, né?
0: Muito.
1: Muito bem.
0: Tanto
1: e
0: que
1: você?
0: Ontem eu estava que não prestava mais para nada.
1: Pois é. São dias consecutivos aqui de muito trabalho na AGO, mas fica aí esse sentimento, né, de agradecimento a Deus e já esperando a próxima, porque vai ser também uma grande festa.
0: É saudade deles. Quando termina, a gente fica com saudade.
1: Fica com saudades, é verdade. Então, você vai participar? Claro que sim. Manda aí a sua mensagem, dá tempo, viu? Não deixe para o final, não. 71996-1059, juntos aqui nesse projeto missionário maravilhoso. 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E, doutora, quem quiser aí marcar uma consulta, nós sabemos que a procura pelo livro foi muito grande aqui na AGO.
0: Foi.
1: Mas tem gente ainda interessada aí. Como é que faz, doutora?
0: Nós passamos muitos livros, mas deixa eu lhe dizer uma coisa importante. 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Esse é da clínica Anne Grácia. Viu? Se você não tem dinheiro, venha do mesmo jeito. Se você tiver dinheiro, você paga 100. Se você não tiver dinheiro, você vem do mesmo jeito. E uma outra coisa importante, tem dia que tem transporte daí no seu interior, dado pela prefeitura. A prefeitura fornece transporte para vir para a capital. Então, se você encontrou um transporte desse, pode telefonar que nós vamos ficar à sua disposição. Vamos trabalhar para você. Vamos nos encontrar. E até sem dinheiro, sem preço. Quem pode, paga. Quem não pode, não paga. A mesma coisa é o livro. Quem pode, paga. Quem não pode, não paga. Mas deixa eu lhe dizer. Eu tive uns dias de folga do Bairro da Paz. Ali no Bairro da Paz, Tive uns dias, porque ia ficar muito cansado, né? Ir para lá e ficar na GO aqui. Mas amanhã, se Deus quiser, você que mora aí no bairro da Paz, a antiga Saramandaia, na antiga...
1: Malvinas.
0: Isso. Antiga Malvina. Amanhã de manhã nós estamos aí, viu? E aí também é gratuito. É pelo pastor Antônio Amaral de Itapuã. Pastor Antônio Amaral organizou e deixa preparado para você uma maravilha, um serviço completamente gratuito. Odontologia, clínica médica, ginecologia, ortopedia, laboratório, retirada de DIU, o que você precisar. Então, nós estamos amanhã, a partir de amanhã, nós retornamos das férias na Saramanda,
1: no bairro da Paz, né?
0: Bairro Isso. da Paz. Uhum. Amanhã, 7 horas da manhã, vá para o bairro da Paz que nós estamos lá.
1: Tá bom, então, você continua interagindo com a gente, 71996-1059. Vamos aqui para mais uma participação.
4: Boa tarde, doutora Alda. Aqui é Consa de São Antônio de Jesus. Que Deus lhe dê uma boa tarde. Estou assistindo o seu programa. Eu amo, eu gosto. Adoro, é uma benção. Que Deus lhe dê uma boa tarde. Uma boa noite.
0: Que Deus lhe abençoe, Consa. Ela é boa, ela é participante ativa do nosso programa.
1: Verdade.
0: É, que Deus te abençoe, te abençoe, te abençoe e te abençoe. Nós esperamos que esse programa tenha sido muito útil na sua saúde e na saúde do pessoal aí no serviço de médicos, no serviço de assistência social, serviço de pediatria, clínica médica, ortopedia. Então, nós esperamos que vocês... Tem um lucro bom, não é? Não é um lucro financeiro, mas é um lucro em administração de conhecimentos.
1: Muito bem, doutora Alda Veloso, 71996-1059. Vamos aqui para mais uma participação.
3: Sabe por quê, Gisele? Esse áudio, você
1: olha, nós estamos tentando abrir aqui um áudio, mas tá com dificuldades, né? De abrir um áudio que o ouvinte mandou anteriormente. Então, vamos pedir para você, ouvinte, que é final do telefone 6238, né? Uma questão referente ao coração, para você enviar novamente um áudio, tá? Esse áudio aqui, de audição única, não está abrindo em nosso sistema. Mas se você puder mandar outro áudio, nós agradecemos.
0: Um
1: tá
0: abraço para Dedéu, de Cruz das Almas.
1: Isso.
0: Que Deus abençoe Dedéu. Que Deus abençoe Júlia, em Santo Estevão. Nós te amamos muito, Júlia. Carlos Silva e Suzana, em Cruz das Almas. Que Deus te abençoe, te abençoe, te abençoe. E te abençoe de maneira gloriosa e grandiosa. Raimundo Filho,
1: também,
0: de Catalunha, na Espanha. Um abraço para você, Raimundinho. Que Deus te abençoe, te abençoe. E te abençoe de maneira gloriosa e grandiosa. Nós te amamos muito e lembramos muito da sua infância. Você bem pequeno, 7 anos, 8 anos, já estava conosco na nossa casa. Então, são amizades assim, muito antigas e muito cheias de Deus. Aline, de São Francisco do Paraguaçu, um nosso abraço especial para Aline, em São Francisco do Paraguaçu. Que Deus te abençoe, te abençoe, te abençoe. E te abençoe. Nós estamos em festa, que é aniversário do nosso presidente, pastor Valdomiro Pereira Silva, que nós amamos muito essa família. Uma família cheia de Deus. Luísa, um abraço para Luísa. Luísa é filha de Walter Leia. Que Deus abençoe. Lurdinha, a esposinha do pastor Valdomiro. Coisa boa de Deus. Nós estamos aqui para daqui a pouco cantar os parabéns para ele.
1: Valeu, doutora Alda Veloso. Ela continua com a gente. Vamos aqui para mais uma participação. Você fica à vontade, hein? 71996-1059. Vamos interagindo, contando as bênçãos e você conversando aqui com a doutora Noá.
5: Ai, doutora Alda, apareceu uma dor, minha filha, na perna. Só no joelho, só o lado esquerdo, doutora. Essa dor, minha filha, já tem tempo, o joelho dá aquela estrada, aquela dor. Eu não sei mais o que eu faço, doutora. Só a senhora para me responder o que é.
1: Tá aí então, doutora, ouvinte perguntando sobre uma dor muito forte no joelho esquerdo, né? Essa dor já acontece há muito tempo. A ouvinte quer saber o que pode ser isso, doutora.
0: Para dizer o que pode ser, você deveria estar pertinho da gente. Mas como você está um pouco longe, nós vamos autorizar um raio-x do joelho direito esquerdo, ou raio-x, ou uma ultrassonografia do joelho. 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Mande para a gente o seu nome direitinho, nós mandamos uma requisição já assinada e pronta. Aí você vai aí no seu interior, no lugar que faz radiografia, ou no lugar que vai ultrassonografia. Aí você vai, faz seu exame, manda para a gente, eu lhe digo o que é e lhe digo quem é que vai tratar. Se for processo inflamatório, se for falta do líquido sinovial, aí nós vamos tratar, nós mesmos tratamos. Agora, se for alguma coisa que precise do serviço de ortopedia ou do serviço de angiologia, quer dizer, se for veias e artérias, é o angiologista. Se for ossos, é o ortopedista. Então, nós encaminhamos ou então tratamos. Muito obrigada pela sua participação. Que Deus te abençoe, te abençoe, te abençoe e te abençoe. Nós amamos cada um de vocês que se lembram do nosso programa e participam do nosso programa. 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
1: Muito bem, doutora Alda Veloso. Tem uma pergunta aqui do ouvinte. Ele quer saber o seguinte. Uma pessoa que infartou já alguns meses, alguns anos, foi submetido a cateterismo, toma medicação diariamente. Essa pessoa ainda pode ser considerada doente do infarto ou já está curada totalmente, doutora?
0: E quem disse a você que infarto do miocárdio tem cura? Não. Esse coração que infartou uma vez precisa estar sempre acompanhado. E acompanhado com restrição alimentar, diminuição da quantidade do sódio, que é o sal de cozinha, e diminuição da quantidade da gordura, porque não pode aumentar o colesterol e o triglicéride, e também com o controle da coagulação do sangue, viu? Precisa que você esteja com o AS toda segunda e toda quinta, AS de 10 miligramas, ou o medicamento que seu médico passou, viu? Veja se ele passou um que acelera a coagulação do sangue. Certamente que sim. Quando você voltar a ele, doutor, eu posso tomar o AS e o sódio, que você precisa tirar o sódio e precisa tirar o café. Sem café, sem sódio, sem aumento do colesterol, sem aumento da pressão arterial, você não vai ter mais infarto agudo do miocárdio. Mas o certo é, de 6 em 6 meses, você fazer ecocardiograma, um ecocardiograma, e continuar seu tratamento. Não pense que agora você pode beber, você pode fumar, você pode dançar, você pode viver uma vida bem promíscua. Não. Agora você tem restrições. Todas as pessoas que têm infarto agudo do miocárdio, ele passa a ter restrição, tanto alimentar como da vida normal, não é? Agora você não é mais aquele, agora você é uma pessoa especial, que precisa de cuidados especiais.
1: Ele diz aqui que toma AS todo dia.
0: Pronto.
1: Para prevenir, né?
0: Mas olha, AS não se toma com estômago puro.
1: Atenção.
0: Só se toma com alimentação. Se você tomar com estômago puro, ele vai formar úlcera gástrica. Vai ulcerar seu estômago. Então, você vai usar o AS junto com o bolo alimentar. O certo mesmo é usar meio-dia, quando você vai comer feijão, arroz, macarrão, e joga um AS no meio da alimentação.
1: Muito bem.
0: Muito obrigada pela participação. O sucesso desse programa é graças a um menino bem novo, chamado Gesiel Rodrigues, casado com Mônica, com Moniquinha. Eles dois formam um casal de nível altíssimo na sonoplastia. É coisa boa de Deus, coisa maravilhosa de Deus. Então, eu já não sei fazer o programa se eu não tiver com Gesiel. Eu não sei fazer esse programa porque ele já ajuda muito, já participa muito. E quando eu não puder fazer, ele faz sozinho.
1: Olha aí, doutora, que responsa, hein?
0: Ô, Glória!
1: Vamos lá, então. Mais uma pergunta aqui, 71996-1059. A ouvinte, ela diz aqui, doutora, todos os dias, quando amanhece, ela acorda, né, com uma tremedeira no corpo, dura o dia inteiro, ela não sabe dizer o que acontece, ela fica muito nervosa. A senhora pode dizer o que será? Pergunta aqui.
0: Mas depende da idade dela.
1: Couro cabeludo todo ferido também. Ela tinha muita caspa. Acabou virando seborreia, usa shampoo, mas não está adiantando nada. Parece que está piorando.
0: Então tem que fazer IgG. É. IgG, IgM para herpes.
1: Pronto.
0: Que cai o cabelo todo. E não cura fácil.
1: E o herpes pode causar essa tremedeira também, doutor?
0: Não. A tremedeira, eu queria a idade dela.
1: 57 anos.
0: A 57, ainda está relativamente nova, mas pode já estar começando Alzheimer, entendeu?
1: Sim.
0: Então, pode já estar começando. Então, vai ter que ir no clínico aí, no lugar que ela está, para ele pedir o exame específico para Alzheimer ou para deficiência, né, de controle emocional.
1: E essa questão aí do cabelo, aí é importante IgG. Fazer o IgG,
0: é,
1: né?
0: Que cai o cabelo todo mesmo, o herpes derruba o cabelo todo.
1: Pronto.
0: Ela não está fazendo quimioterapia, porque quem faz quimioterapia também, o cabelo cai todo. Mas o herpes cai o cabelo e não nasce mais. E já a quimioterapia cai o cabelo e nasce bem melhor do que o que era.
1: Olha só.
0: Sedoso, sedoso. É um cabelo bonito que a quimioterapia faz.
1: Então, tá aí doutora Alda Veloso interagindo com você, esclarecendo suas dúvidas. Dá tempo, viu? Talvez a última pergunta? Você enviando aqui pelo 71996-1059. É, sim, doutora.
0: É, mas eu quero mandar um abraço muito especial a todos os pastores que passaram no nosso serviço, que nos procuraram. Que Deus te abençoe, te abençoe, te abençoe. E te abençoe. Muita gente já chega. Cadê a doutora Alda do programa Uma Médica na Sua Casa?
1: Olha
0: já
1: só.
0: Já chega assim procurando a gente. Então, que Deus abençoe, que Deus faça prosperar, que você seja grande ganhador de almas, onde vocês estiverem, que a luz e o resplendor da glória de Deus esteja sempre com vocês.
1: Muito bem, doutora. E falando nisso, qual era a dúvida principal desses pastores, das pessoas que passaram aí nesse atendimento médico, doutora? Geralmente as pessoas perguntam muitas coisas, né?
0: É.
1: Mas qual era a principal dúvida, assim, a mais corriqueira,
0: olha,
1: assim?
0: Muita gente hospedada em hotéis.
1: Sim.
0: No meu tempo, aqui há uns anos atrás, os pastores se hospedavam nas igrejas. Enchia as igrejas de colchão no chão e elas dormiam no chão. Nas congregações, na Liberdade, cansei de ver na Liberdade cheio de colchões.
1: Verdade.
0: É, mas com a vinda de pastor Valdomiro Pereira é uma pessoa tão, tão próspera, tão abençoado, tão bom na administração das igrejas, que nunca mais você viu pastores dormindo no chão. Você sabe o que é que ele faz? Alguns pastores de igreja pequenininha, igreja mais humilde, igreja de poucos membros, sabe o que ele faz? Ele mesmo paga. A igreja aqui mesmo paga. E a pessoa não deixa de ir para o hotel porque não tem dinheiro. Não, ele vai para o hotel pago pela igreja. Isso é uma beleza. Meu Deus, que coisa linda. coisa linda de Deus é a administração de Valdomiro. Valdomiro merecia o prêmio de Deus de bom administrador, sabe? Eu sei que ele vai ter no arrebatamento. Sim. Eu sei que ele vai ser agraciado por Deus no arrebatamento. Porque mesmo os pastores que têm congregações pequenininhas, humildes e poucos membros que não têm com que pagar, nem esses não dormiram mais no chão. Da chegada de Valdomiro em diante, todo mundo vai para o hotel.
1: Que maravilha,
0: quem de jeito nenhum não pode pagar, ele mesmo paga. Graças a igreja a aqui mesmo paga. É, que Deus abençoe, abençoe, abençoe. E abençoe essa família maravilhosa que Deus nos deu para cuidar do povo de Deus. Um cuidado do povo de Deus. Nós vamos tocar os parabéns para ele. O nosso programa já está terminando.
1: Sim.
0: E nós temos que dar os parabéns no meu pastor, homem de Deus. Cheio do Espírito Santo, que o povo de Deus ama muito Valdomiro, ama muito.
1: Isso mesmo. Então vamos aqui tocar os parabéns especiais para o pastor Valdomiro Pereira, que Deus continue fortalecendo, abençoando, e nós estamos muito alegres, né, doutora?
0: Com certeza. Aí é nosso pastor, homem de Deus. Eu cansei de ver o buqueirão cheio de colchão no chão. Para os pastores dormirem. Agora, quem pode, paga. Quem não pode, Valdomiro tem pago. Pronto. Valdomiro, junto com a Arilson, acertam tudo e manda para o hotel.
1: Que bênção! É,
0: aí as irmãs vêm contando para a gente. A senhora sabe, eu estou no hotel.
1: Olha só!
0: Oh, glória!
1: É bênção!
0: Glória a Deus!
1: Vamos lá então, hein?
0: Valdomiro, que Deus abençoe, meu pastor, homem
1: parabéns.
0: De Deus. Parabéns, homem de Deus, cheio do Espírito Santo, o melhor piloto desse bar, desse avião, que Deus já conseguiu colocar aqui conosco.
1: Avião!

0: Doutor Alda Veloso, bom estar na sua companhia, agradecendo também a participação dos ouvintes, né, doutora?
1: É, com certeza, todos os ouvintes que tiveram conosco, inclusive o de lá de Catalunha, que é, Deus abençoe, abençoe todos vocês que participaram em Cruz das Almas, estiveram conosco, em Santo Antônio de Jesus,
0: também.
1: Deus abençoe, Santo Estevão,
0: olha
1: Cruz
0: só.
1: Das Almas, é, pessoal que estiveram conosco nesse programa, Simões Filho,
0: São Francisco do Paraguaçu.
1: Paraguaçu.
0: Sapeaçu.
1: Sapeaçu.
0: Olha.
1: Veja bem, coisa boa. São Félix.
0: Também.
1: Conceição da
0: do Jacuípe.
1: Feira.
0: Conceição é da feira também.
1: É, que Deus abençoe, abençoe. E até quarta-feira, se Deus quiser, nesse mesmo horário, quando juntos estaremos no programa Uma Médica na Sua Casa. Deus te abençoe, te abençoe, te abençoe e te abençoe.

0: hora certa.
1: Vox FM, 5 para as 6.
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2: Agora 6:01. Uma excelente noite para você. Começando as mais pedidas da programação, aquelas músicas mais solicitadas durante o dia, retornando agora. 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Você estava na companhia agradável da nossa doutora Alda Veloso e Gesiel Rodrigues, uma médica no seu lar. Vamos juntos até às 7.

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0: gosto.
1: Aí começamos com Paulo César Baruc. Nele você pode confiar. Participação de Lito Atalaia. Agora 6:07.

0: aí você ouviu Adriana Aguiar, Pisa na Brasa. Antes, Elas, Deus Meu. Agora 6h16, essas são as mais pedidas da programação. Obrigado a você pela sua audiência. Um abraço para Péricles, ele está agora nesse exato momento em Cachoeira. Um abraço para todos aí em Cachoeira, aqui na Bahia. E continua.
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2: Assim, vai!

0: Com certeza não há mesmo, viu? Esse é o Daniel e Samuel, popurri lindo, não é? Agora 6h24 e continua.
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0: Aí você ouviu o grupo Logos, Distantes de Deus. Antes, Anderson Freire, Bom Samaritano. Agora 6:33. Que bom saber que você está na sintonia. Obrigado pela sua audiência, viu? Vamos juntos até às 7.
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0: Pois é, tá aí a solução, viu? Tá querendo vitória? Chora na presença de Deus. Fala com ele, conversa com ele. Ângela Vieira, tá querendo vitória. Antes você ouviu André e Felipe, tô preparado. Faltando 19 minutos para as 7. Vamos juntos até as 7.
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você ouviu Aline Dutra, O Melhor de Deus, antes Thalita Roberta e Maria Marçal, Se Não Fosse Deus. Faltando 10 minutos para as 7, vamos juntos até as 7.

0: 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Finalizando as mais pedidas de hoje, Elian Oliveira, meus dias são teus. Eu sou Ulisses Menezes, vou ficando por aqui, mas volto daqui a pouquinho, às 20 horas, com Tempo de Amar. Na sequência, vem um rápido intervalo e a Voz do Brasil.
1: Hora certa.
0: Vox FM 6:55.
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0: Brasília, 19 horas.
1: Está no ar a Voz do Brasil. As notícias do governo federal que movimentaram o país no dia de hoje.
2: Olá, boa noite.
0: Boa noite para você que nos acompanha em todo o país.
2: Segunda-feira, 6 de julho de 2026.
0: Vamos ao destaque do dia na Voz do Brasil.
2: Estudantes podem se inscrever a partir de amanhã no ProUni, o programa Universidade para Todos.
0: A iniciativa seleciona quem busca uma vaga em uma instituição privada de ensino superior. Gabriela Noronha.
3: Para participar, o estudante deve ter cursado ensino médio em escola pública ou como bolsista integral em escola privada.
2: Imunização contra o HPV. Jovens de 15 a 19 anos podem se vacinar até dezembro.
0: Deve ser vacinado quem não recebeu o imunizante na idade recomendada ou não possui registro de vacinação. Nazi Brum.
4: A vacina também está disponível para grupos específicos, como pessoas vivendo com HIV, transplantados, pacientes oncológicos e usuários de PrEP, a profilaxia pré-exposição ao HIV.
2: Canal oferece escuta a jovens de forma humanizada.
0: Pode falar. Adolescentes podem receber de forma gratuita atendimento em saúde mental por meio de plataforma digital. Edinaldo Júnior.
5: A Rede Pode Falar é um canal gratuito e anônimo que pode ser acessado pelo celular de maneira fácil, rápida e simples.
2: Hoje na apresentação da Voz do Brasil, eu, Mariana Jungmann e Luciano Seixas.
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2: Estudantes que desejem concorrer a bolsas de estudo em instituições de ensino privadas por meio do ProUni, o Programa Universidade para Todos, as inscrições começam amanhã e seguem até o final da semana.
0: As bolsas cobrem o equivalente à metade ou ao valor total da mensalidade do curso.
3: O programa Universidade para Todos oferece bolsas integrais e parciais em instituições privadas de ensino superior. Duas vezes ao ano são abertas as inscrições para a seleção de bolsistas. E quem quiser concorrer a uma vaga nesse segundo semestre deve ficar de olho nos prazos. As inscrições começam nesta terça-feira e vão até sexta-feira, dia 10 de julho. Para participar, o candidato precisa ter concluído o ensino médio, participado das edições de 2024 ou de 2025 do Enem, obtido no mínimo 450 pontos na média das 5 provas do exame e nota maior do que 0 na redação. Além disso, segundo o edital, o estudante deve ter cursado ensino médio em escola pública ou como bolsista integral em escola privada. Para obter uma bolsa integral, a renda familiar bruta mensal por pessoa deve ser de até um salário mínimo e meio. Já para as bolsas parciais, a renda familiar bruta mensal por integrante da família não pode ultrapassar 3 salários mínimos. Lembrando que professores da rede pública têm regras específicas de isenção de renda para licenciaturas. O resultado da primeira chamada será divulgado na próxima semana, em 15 de julho, enquanto a segunda chamada está prevista para 5 de agosto. As inscrições são gratuitas e devem ser feitas exclusivamente pelo site acessounico.mec.gov.br/ProUni. Gabriela Noronha para a Voz do Brasil.
2: E as inscrições para a Prova Nacional Docente 2026 foram prorrogadas até o dia 10 de julho.
0: O novo prazo também vale para solicitações de atendimento especializado e para o uso do nome social.
6: Para efetivar a inscrição, o candidato deve pagar a taxa de R$ 85,00 até o dia 14 de julho. Essa também é a data em que será divulgado o resultado das solicitações de atendimento especial. Em caso de negativa, os recursos podem ser apresentados pelos candidatos até 16 de julho. A aplicação da prova está mantida para o dia 20 de setembro e o resultado final será divulgado em 15 de dezembro. O exame é composto por 2 partes, sendo uma voltada para a formação geral docente e outra para questões específicas de 21 áreas da licenciatura. A Prova Nacional Docente tem o objetivo de avaliar a formação dos profissionais que estão concluindo cursos de licenciatura em todo o país. Mas o resultado também pode ser usado como parte de processos seletivos em concursos públicos para a contratação de profissionais de Educação Básica.
2: Priscila Machado, para a Voz do Brasil. As inscrições para a Prova Nacional Docente devem ser feitas pela internet no endereço pnd.inep.gov.br.
0: E as inscrições para o Fundo de Financiamento Estudantil, FIES, do segundo semestre de 2026, abrem entre os dias 14 e 17 de julho.
2: Nessa etapa, o programa oferece mais de 44 mil vagas para estudantes que desejam financiar cursos presenciais em faculdades particulares.
0: Para participar, o candidato precisa ter feito o Exame Nacional do Ensino Médio a partir de 2010, alcançado média mínima de 450 pontos nas provas, sem zerar a redação, e comprovar renda familiar de até 3 salários mínimos por pessoa.
2: O resultado da seleção vai ser divulgado em 30 de julho.
0: A inscrição para o FIES é gratuita e deve ser feita exclusivamente pela internet, no Portal Único de Acesso ao Ensino Superior, em acessounico.mec.gov.br.
2: A campanha de vacinação contra o papilomavírus humano foi prorrogada até o dia 31 de dezembro.
0: O público-alvo são adolescentes e jovens de 15 a 19 anos e pessoas de grupos prioritários.
2: O imunizante está disponível nas unidades básicas de saúde de todo o país.
4: O objetivo da campanha é alcançar pessoas que não foram imunizadas na faixa etária recomendada ou que não possuem registro vacinal. O esquema previsto no calendário nacional de vacinação é indicado para meninas e meninos de 9 a 14 anos. Na estratégia de resgate, adolescentes e jovens de 15 a 19 anos poderão se vacinar de graça até 31 de dezembro, como explica Éder Gatti, diretor do Departamento do Programa Nacional de Imunizações.
7: A vacina ela é recomendada para pessoas de 9 a 14 anos na rotina, só que tem pessoas que já hoje estão com 15, 16, 17, 18, 19 anos que não foram vacinadas. Então nós demos a oportunidade dessas pessoas colocar a vacinação em dia.
4: A vacina também está disponível para grupos específicos, como pessoas vivendo com HIV, transplantados, pacientes oncológicos e usuários de PrEP, a profilaxia pré-exposição ao HIV. O papilomavírus humano, HPV, é uma infecção sexualmente transmissível e está associado a diferentes tipos de câncer, como os de colo do útero, boca e garganta. Após o encerramento da campanha em dezembro, a vacina continuará sendo oferecida de graça a crianças e adolescentes de 9 a 14 anos e grupos específicos. Os demais deverão ser vacinados em clínicas particulares. Reportagem Nazi Brum.
0: Atenção médicos de todo o país, estão abertas as inscrições para edital de contratação de especialistas para o SUS.
2: Ao todo, são disponibilizadas 1.138 vagas imediatas, que abrangem 309 municípios nas 5 regiões do país.
0: Entre as especialidades, a área de anestesiologia lidera a oferta de vagas com 290 no total.
2: E as demais estão distribuídas entre ecocardiografia, cirurgia geral, endoscopia digestiva, colonoscopia e Oncologia Clínica.
0: As inscrições devem ser feitas pela internet na plataforma da UNASUS, no endereço acesso.unasus.gov.br.
2: 3 em cada 10 estudantes de 13 a 17 anos se sentem tristes sempre ou na maioria das vezes.
0: E 18,5% dos jovens pensam que a vida não vale a pena ser vivida. É o que aponta o IBGE.
2: Para criar um espaço de escuta e encaminhar esses adolescentes ao atendimento psicossocial no SUS, os jovens contam com a rede Pode Falar.
5: Um canal de escuta acolhedora e sem julgamentos. Essa é a rede Pode Falar, que atende adolescentes e jovens de 13 a 24 anos em emergências psíquicas e emocionais. De acordo com o IBGE, 3 em cada 10 estudantes de 13 a 17 anos se sentem tristes sempre ou na maioria das vezes. 42,9% dos alunos responderam que se sentem irritados, nervosos ou mal-humorados por qualquer coisa. 18,5% pensam sempre ou na maioria das vezes que a vida não vale a pena ser vivida. Os dados são da Pesquisa Nacional de Saúde Escolar, divulgados esse ano. A Rede Pode Falar é um canal gratuito e anônimo que pode ser acessado pelo celular de maneira fácil, rápida e simples. A vice-coordenadora Marina Oliveira fala sobre a importância do projeto.
8: Ele usa a internet, né, usa a possibilidade do online para chegar a adolescentes do Brasil inteiro. E, ao mesmo tempo, ele facilita a escuta acolhedora desses adolescentes jovens, né? Por ter esse sigilo e essa coisa anônima, garantida, ela fica muito mais à vontade para se abrir.
5: Atualmente, 20 instituições compõem a rede Pode Falar em todo o país. As equipes de atendimento são formadas por estudantes de graduação de diversas áreas do conhecimento que são supervisionados por docentes. Todos eles passam por um processo contínuo de formação em saúde mental. Lucas Bonfim, de 31 anos, é um dos atendentes. Estudante de engenharia química na Universidade Federal de Sergipe, ele integra a equipe desde o início deste ano. Mesmo o curso não sendo da área da saúde, ele acredita que o trabalho complementa a sua formação e fala sobre a importância da experiência de escuta.
9: O objetivo do projeto realmente é escutar, a gente conseguir acolher e escutar o que a pessoa tem a falar.
5: A rede Pode Falar funciona como uma espécie de porta de entrada digital para o atendimento psicossocial do SUS, como explica o diretor do Departamento de Saúde Mental, Álcool e Outras Drogas do Ministério da Saúde, Marcelo Kimati.
10: Ele pode criar uma porta de entrada da mesma forma que a gente criou com pessoas com problemas com jogos e apostas, que ela é feita em pequena escala, mas que ele é muito bem avaliado, ele é muito bem sucedido onde ele é aplicado e articular isso à rede de atenção psicossocial.
5: A rede Pode Falar está disponível pelo site podefalar.org.br e também pelo WhatsApp ou Telegram. Com locução de Adinaldo Júnior, reportagem Luciana Colares de Holanda.
0: O telefone para atendimento no WhatsApp é o 6199-660-8843.
2: E no Telegram, o nome de usuário é @podefalar.
0: E está disponível na plataforma da Universidade Aberta do SUS, curso em saúde de populações expostas a agrotóxicos.
2: A formação é feita à distância e voltada a profissionais do Sistema Único de Saúde e a demais interessados no tema.
0: O curso reúne conteúdos sobre vigilância em saúde, incluindo identificação e monitoramento de situações de exposição a agrotóxicos.
2: As inscrições podem ser realizadas diretamente na plataforma da universidade no endereço unasus.gov.br.
0: Para muita gente, viajar de avião pode ser sinônimo de comodidade,
2: Mas, para outras pessoas, o transporte aéreo pode resultar em muita dor de cabeça.
0: Por isso, a Agência Nacional de Aviação Civil criou uma plataforma para registrar reclamações sobre serviços prestados pelas empresas aéreas.
11: Quem precisar registrar uma reclamação sobre serviços prestados por empresas aéreas pode utilizar a plataforma NAC Passageiro. O acesso é feito com uma conta gov.br e permite enviar manifestações à Agência Nacional de Aviação Civil, ANAC, acompanhar o andamento do atendimento e avaliar a resposta apresentada pela empresa. Durante o processo, a reclamação é encaminhada à companhia aérea, que responde ao passageiro dentro do prazo previsto pela regulamentação da ANAC. O sistema também permite a troca de informações entre as partes até a conclusão do atendimento. Além do registro de reclamações, a plataforma disponibiliza um painel público com indicadores sobre o atendimento das empresas participantes. Os usuários podem consultar informações por companhia aérea, período e nacionalidade da empresa, além dos assuntos mais frequentes, registrados pelos passageiros. Dilson Santa Fé, para a Voz do Brasil.
2: Cidadão pode conhecer mais sobre seus direitos na hora de ir às compras.
0: A Secretaria Nacional do Consumidor está com inscrições abertas para mais de 30 cursos gratuitos e totalmente online.
12: A iniciativa, realizada em parceria com a Universidade de Brasília, busca ampliar o acesso à informação e fortalecer a proteção dos direitos do consumidor. Entre os temas disponíveis estão práticas abusivas, proteção contratual, proteção de dados pessoais, consumo seguro, educação financeira e prevenção ao superendividamento. A coordenadora da Escola Nacional de Defesa do Consumidor,

0: as novas relações de consumo envolvendo o setor. Para Ana Cláudia Santana, o crescimento das plataformas de apostas virtuais trouxe a necessidade do cidadão se informar e conhecer os riscos que envolvem a prática.
1: Temos o curso de bets, né, de capacitação para conhecer qual a funcionalidade dessa, e o registro legal dessas empresas que estão crescendo aí cada vez mais e de forma ilegal. Então a gente precisa fazer isso. O crescimento é absurdo, a comunicação com o cidadão para que a utilização aplicativos de jogos sejam conscientes, né, informe do risco.
0: As inscrições estão abertas até 20 de julho pelo portal da Escola Nacional de Defesa do Consumidor. Os cursos são online e gratuitos e as aulas começam no dia 27 deste mês. Reportagem Thaís de Araújo.
2: Lembrando, as inscrições devem ser feitas na plataforma da Escola Nacional de Defesa do Consumidor, no endereço ead.defesadoconsumidor.mj.gov.br.
3: Ajuda humanitária. Brasil envia carregamento com vacinas à Venezuela para vítimas de terremoto.
2: Repórter Lucília Araújo tem mais informações.
4: Uma remessa com 350 mil doses de vacinas foi enviada no último sábado, dia 4, à Venezuela, para apoiar as ações de resposta em saúde após os terremotos que atingiram o país. A carga reúne 100 mil doses da vacina contra a febre amarela e 250 mil doses da vacina contra a raiva canina, destinadas ao controle de doenças em situações de emergência. Segundo o Ministério da Saúde, as vacinas enviadas não comprometem o abastecimento do Sistema Único de Saúde, o SUS. O transporte foi realizado em voo humanitário com chegada neste domingo, dia 5, para distribuição das doses. Desde o dia 24 de junho, foram confirmados 2.645 mortos e 12.666 feridos. O governo venezuelano já registrou 86.117 famílias afetadas e 15.050 desalojadas. Até agora, 885 edifícios foram afetados e outros 189 desabaram. Lucília Araújo para a Voz do Brasil.
3: Na época de reprodução dos peixes, a pesca é proibida para garantir a preservação das espécies.
2: Durante o período que é chamado de defeso, os pescadores têm direito a um seguro.
3: O pagamento tem início amanhã.
5: O Instituto Nacional do Seguro Social, o INSS, começa no dia 7 de julho o pagamento do seguro defeso para mais de 149.500 pescadores artesanais. Os benefícios referentes aos períodos de defeso anteriores a 2026 vão ser depositados em parcela única para quem já teve o direito reconhecido. Os pescadores que aguardavam apenas a liberação dos recursos podem consultar a situação do pagamento pelo aplicativo Carteira de Trabalho Digital ou pelo portal Emprega Brasil. Já quem ainda tem o pedido em análise deve acompanhar o processo pelo Meu INSS ou pela Central 135. Os benefícios aprovados posteriormente vão ser pagos nos próximos lotes. Claudimário Carvalho, para a Voz do Brasil.
2: Estão abertos 5 editais do CNPq voltados para a equidade étnica, de raça e de gênero.
3: As chamadas também incentivam a produção de conhecimento sobre desigualdades.
2: Saiba quem pode participar e até quando é possível se inscrever na reportagem de Graziele Bezerra.
6: O Conselho Nacional de Desenvolvimento Científico e Tecnológico, CNPq, está com 5 chamadas públicas abertas, além de 2 projetos voltados ao tema da equidade étnica, racial e de gênero na ciência brasileira. O presidente do CNPq, Olival Freire Júnior, destacou o conteúdo dos editais.
7: E esses 5 editais, eles têm muito de ações tipicamente educacionais voltadas para a inclusão na área de ciência, tecnologia, engenharia, mas tem algumas ações que são voltadas especificamente para a produção de mais conhecimento, conhecimento novo, conhecimento de qualidade sobre esses problemas que têm que ser enfrentados, tanto quanto os problemas de saúde pública, os problemas do petróleo, os problemas da agricultura e tantos outros.
6: Com inscrições abertas até 10 de agosto, a chamada pública Asas para o Futuro é voltada para a inserção de mulheres de 15 a 29 anos no mercado de trabalho. Já a segunda edição da chamada Atlânticas está com inscrições até 30 de setembro e concederá bolsas no exterior para cientistas negras, indígenas,

0: indígenas, quilombolas e ciganas. Em outra vertente, o projeto Inspiração é destinado à formação de jovens negras na área da indústria da energia. O programa Lélia Gonçalves vai financiar pesquisas sobre desigualdades étnico-raciais. Também há um edital para fortalecer o Sistema Nacional de Promoção da Igualdade Racial. Serão desenvolvidos ainda projetos voltados para a rede de pesquisa em igualdade racial e para ações afirmativas do Instituto Rio Branco, com concessão de bolsas para pessoas negras candidatas aos concursos de ingresso na diplomacia. As informações completas e os editais estão em gov.br/CNPq. Reportagem Graziele Bezerra.
1: Estão abertas as inscrições para o edital BNDES Periferias Fortes Nordeste.
2: A iniciativa é voltada a organizações da sociedade civil que atuam em favelas e comunidades periféricas da região para atender a população que vive nesses locais.
3: O objetivo é fortalecer organizações da sociedade civil e coletivos ainda não formalizados que atuam em favelas e comunidades periféricas da região. Lançado em parceria com o Instituto Eclos, o edital vai selecionar 85 iniciativas nos estados de Alagoas, Bahia, Ceará, Paraíba, Pernambuco, Piauí, Rio Grande do Norte e Sergipe. As organizações selecionadas vão participar de uma jornada de desenvolvimento institucional executada pelo Instituto Eclos, com capacitações, mentorias especializadas, apoio à formalização e acesso a recursos financeiros de até R$100 mil, no caso das organizações de pequeno porte, e de até R$300 mil para as organizações de médio porte. É o que explica a chefe do Departamento de Inclusão Produtiva e Educação do BNDES, Celina Rangel Tura.
4: Vão receber recursos para desenvolver os projetos, os planos de negócio que vão ser construídos a partir dessa capacitação e mentoria. O recurso é livre para onde essa instituição entende que vai fortalecer institucionalmente a sua capacidade de executar melhores projetos, captar mais recursos, e aí são vários objetivos que a gente quer.
3: Podem participar do edital BNDES Periferias Fortes Nordeste, organizações sem fins lucrativos formalizadas e coletivos ainda não formalizados, desde que tenham um histórico comprovado de atuação em seus territórios. As iniciativas devem promover benefícios para populações de baixa renda, principalmente em áreas como geração de emprego e renda, educação, saúde, esporte e justiça, entre outras. As inscrições estão abertas até o dia 12 de agosto no site eclos.org/periferias-fortes. Atenção para como se escreve Eclos: E-K-L-O-O-S. Reportagem André de Barros Lima.
1: A Defesa Civil Nacional reconheceu a situação de emergência em mais 77 cidades atingidas por desastres.
2: Podem obter reconhecimentos cidades que sofreram com secas ou fortes chuvas.
5: A maior parte dos municípios teve emergência declarada por estiagem. Jaicatu, no Maranhão, e Goiânia, em Pernambuco, foram castigadas por fortes chuvas, enquanto Piauí, em Minas Gerais, obteve o reconhecimento federal por queda de granizo. Cidades com reconhecimento federal de situação de emergência ou de estado de calamidade pública podem solicitar recursos ao Ministério da Integração e do Desenvolvimento Regional. A solicitação deve ser feita por meio do Sistema Integrado de Informações sobre Desastres. A Defesa Civil Nacional oferece uma série de cursos à distância para habilitar e qualificar agentes municipais e estaduais para o uso do sistema. Natália Kozlik, para a Voz do Brasil.
1: Autorizada a realização de concursos públicos para a Receita Federal e o Banco Central.
2: Juntas, as seleções vão oferecer 316 vagas para cargos de nível médio e superior. São 146 vagas para a Receita e 170 para o Banco Central.
1: Os editais devem ser lançados em até 6 meses.
2: O prazo mínimo entre a publicação do edital e a aplicação da primeira prova é de 2 meses.
1: E essas foram as notícias do Governo do Brasil.
2: Uma realização da Secretaria de Comunicação Social da Presidência da República.
1: Com produção da Empresa Brasil de Comunicação.
2: E agora com as notícias do Poder Judiciário e do Congresso Nacional. Boa noite.
1: Boa noite e até amanhã.
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8: Tribunais devem prestar informações ao STF sobre pagamentos a magistrados.
9: STJ nega validade a testamento por e-mail sem assinatura e sem testemunhas.
8: Defeso eleitoral impõe limites a agentes públicos a 3 meses das eleições 2026.
9: Boa noite, eu sou Arthur Filho.
8: E eu sou Walter Lima.
9: Tribunais de 6 estados e do Distrito Federal têm até 48 horas para prestar informações ao Supremo Tribunal Federal sobre pagamentos a magistrados.
8: As decisões foram tomadas em vários processos diferentes de relatoria dos ministros Alexandre de Moraes, Flávio Dino, Cristiano Zanin e Gilmar Mendes. Repórter Marcelo Della Libera.
10: No documento assinado nesta segunda-feira, os ministros determinaram que os presidentes dos Tribunais de Justiça do Distrito Federal, Goiás, Maranhão, Paraná, Rio de Janeiro, Rio Grande do Norte e Rondônia prestem informações detalhadas sobre os valores e verbas pagas a magistrados da ativa, aposentados e pensionistas nos meses de abril, maio, junho e julho deste ano, com a discriminação das verbas remuneratórias e indenizatórias. Também deverão encaminhar cópias das folhas de pagamento referentes a esse período. Nas 3 ações, os ministros citaram uma notícia divulgada pela imprensa nesta segunda-feira, segundo a qual alguns tribunais teriam autorizado pagamentos remuneratórios e indenizatórios em desacordo com os parâmetros definidos pelo Supremo. Diante dessas informações, a Corte determinou a adoção imediata de providências para verificar eventual descumprimento da própria decisão.
9: E-mail sem assinatura e sem testemunhas não pode ser reconhecido como testamento particular.
8: Essa conclusão é do STJ. Fátima Uchoa.
11: Um homem pediu a abertura, o registro e o cumprimento de suposto testamento contido em mensagem eletrônica programada para ser enviada 2 dias após a morte da remetente, que havia tirado a própria vida. No texto, ela manifestava o desejo de destinar aplicações financeiras a ele, amigo próximo, e parte dos recursos à entidade de caridade. A Justiça de São Paulo extinguiu o processo sem resolução do mérito. A 3ª turma do STJ manteve essa decisão, considerando que, embora seja possível flexibilizar algumas formalidades dos testamentos particulares para preservar a vontade do testador, isso não é possível sem assinatura ou outro meio seguro que confirme a autoria e validade do documento. O relator foi o ministro Moura Ribeiro.
9: Defesa eleitoral impõe limites a agentes públicos.
8: As regras começam a valer faltando 3 meses para as eleições 2026. Mariana Fabri.
12: Entraram em vigor no último sábado, 4 de julho, as principais restrições destinadas a agentes públicos no chamado defesa eleitoral. As regras para a administração pública buscam assegurar a igualdade de oportunidades entre as candidaturas. Está proibido nomear, contratar, dispensar sem justa causa ou transferir servidores públicos, transferir voluntariamente recursos da União aos estados e dos estados aos municípios, fazer publicidade institucional e pronunciamentos em rede de rádio e TV, contratar shows para inauguração de obras e nem comparecer a essas inaugurações. Canais oficiais também precisam omitir nomes, imagens ou slogans de autoridades que estejam em campanha eleitoral. As regras completas estão em tse.jus.br.
9: Legislação e jurisprudência trabalhista buscam combater a discriminação contra trabalhadores que sofrem com o alcoolismo. Além de comprometer o desempenho profissional, a saúde física e mental, a doença pode resultar em dispensa discriminatória.
8: Embora a dependência possa evoluir de forma silenciosa, ela causa a diminuição da produtividade, faltas repetidas sem justificativas, violência como assédio moral e agressões e aposentadoria precoce.
9: Quando a empresa tem conhecimento da condição, a demissão pode ser considerada discriminatória, de acordo com a súmula 443 do Tribunal Superior do Trabalho.
8: Só em 2025, dos mais de 522 mil processos julgados no TST, 3.641 foram sobre esta situação.
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13: A você, uma boa noite.
14: E até amanhã.
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16: Eu sou Paula Groba.
17: E eu sou Ricardo Nakaoka.
16: E estes são os destaques de hoje do Jornal do Senado, que começa agora.
17: O plenário analisa pena maior para violência sexual digital contra crianças.
16: Violência contra jornalistas nas eleições preocupa especialistas.
17: Prorrogadas MPs que tratam da taxa das blusinhas e de subsídios aos combustíveis.
16: Boa noite.
17: Boa noite.
16: Garantir mais recursos para ações voltadas à infância e à adolescência pode passar a ser uma prioridade no orçamento público.
17: A Comissão de Direitos Humanos do Senado aprovou um projeto que inclui políticas para crianças e adolescentes entre os investimentos obrigatórios das emendas de bancada estadual. Os detalhes com o repórter Rodrigo Rezende.
18: As emendas de bancadas estaduais são recursos do orçamento direcionados coletivamente por deputados e senadores de um mesmo estado para áreas consideradas prioritárias. A lei já prevê uma lista de setores preferenciais e um projeto da senadora Damares Alves, do Republicanos, do Distrito Federal, aprovado na Comissão de Direitos Humanos, inclui políticas públicas para crianças e adolescentes entre as urgências. O relator, senador Eduardo Girão, do Novo, do Ceará, foi favorável ao projeto. Ele teve seu relatório lido na CDH pelo senador astronauta Marcos Pontes, do PL de São Paulo.
19: Ao prever expressamente as políticas públicas direcionadas a crianças e adolescentes nas ações prioritárias das emendas de bancada estadual, a proposição corrige lacuna significativa e assegura a alocação de recursos indispensáveis à promoção da dignidade e desenvolvimento pleno deste grupo vulnerável.
18: O projeto segue para análise da Comissão de Assuntos Econômicos.
16: A proteção de direitos humanos de crianças e adolescentes também foi tema de um debate na comissão.
17: Os convidados discutiram medidas para aprimorar as políticas públicas voltadas à infância e à juventude. Repórter César Mendes.
20: No debate da Comissão de Direitos Humanos, Juliana de Souza Nunes, do Instituto Mãos Solidárias, que atua no Distrito Federal, contou um pouco da sua própria história de vítima de violência.
21: Eu fui abusada pelo meu padrasto. O delegado, ele me olhou e falou o seguinte para mim: você sabe que seu padrasto ele pode sair. Sabe o que eu senti naquele momento? Que não tinha proteção.
20: A senadora Damares Alves, do Republicanos do Distrito Federal, revelou ter sido ela também vítima de violência infantil.
22: A violência que sofremos na infância, ela não nos define, são as nossas escolhas. Eu também sou sobrevivente da violência.
20: Para a juíza Cati do Prado, o maior desafio do Brasil na proteção de crianças e adolescentes é transformar o sistema normativo em direitos efetivamente vividos. Renato Godoy, do Instituto Alana, defendeu a aprovação do projeto da deputada Laura Carneiro, do PSD do Rio de Janeiro, que assegura o direito das crianças à natureza, em análise na Comissão de Meio Ambiente.
16: E o Senado pode dar um novo passo no combate à violência sexual contra crianças e adolescentes na internet. Os senadores analisam nesta terça-feira um projeto que endurece as penas para esses crimes, inclusive quando há uso de inteligência artificial, e cria novos instrumentos para acelerar as investigações.
17: Outro projeto em análise no plenário nesta semana amplia a divulgação do Ligue 180, canal de atendimento e denúncia de casos de violência contra a mulher. A reportagem é de Pedro Pincer.
23: O Senado pode votar esta semana uma proposta que prevê punições mais duras para a violência sexual digital contra crianças e adolescentes, inclusive nos casos em que é utilizada a inteligência artificial. A pena atual para quem adquire, possui ou armazena material com violência sexual é de 1 a 4 anos de reclusão e multa. O projeto aumenta essa punição para 3 a 6 anos de reclusão e multa. A senadora Damares Alves, do Republicanos do Distrito Federal, deu mais detalhes.
0: Nós vamos dar com esse projeto poder aos policiais de retirar imediatamente essa live do ar. Nós vamos dar poder com esse projeto que o agente policial, o delegado, imediatamente haja na hora de identificar uma imagem no mundo online de abuso de violência sexual contra criança e adolescente.
23: Também pode ser votada a proposta que estabelece diretrizes para as atividades de inteligência no Brasil, definindo conceitos, funções e procedimentos para obtenção, análise e disseminação de informações. Outros itens na pauta da semana tratam da transferência automática do valor da pensão alimentícia diretamente para a conta do beneficiário ou do seu representante legal, da obrigatoriedade da divulgação do serviço telefônico de denúncias de violência contra a mulher, o Ligue 180, e de um acordo de coprodução cinematográfica entre Brasil e China.
16: E o presidente do Senado, Davi Alcolumbre, prorrogou por mais 60 dias a validade de duas medidas provisórias editadas pelo governo federal. Uma delas acaba com o imposto de importação sobre compras internacionais de até 50 dólares, conhecido como taxa das blusinhas.
17: A outra concede subvenções a produtores e importadores de combustíveis derivados de petróleo. Com a prorrogação, o Congresso terá até o fim de setembro para votar as duas propostas.
16: A segurança dos jornalistas na cobertura das eleições gerais de 2026 foi debatida no Conselho de Comunicação Social do Congresso.
17: A audiência destacou as medidas de proteção desses profissionais. Repórter Patrícia Oliveira.
3: Os participantes enfatizaram o ambiente hostil que marca a atuação da imprensa nesse período dentro e fora das redes sociais. Entre 2010 e 2022, ao menos 35 jornalistas foram assassinados no Brasil. O repórter Pedro Rafael Vilela destacou que nas coberturas eleitorais, muitas ameaças partem dos próprios políticos e assessores.
4: É retirar assuntos da agenda pública por meio da intimidação. Por isso que a violência contra jornalistas tem essa dimensão política, né? Ela busca restringir a circulação de informações de interesse coletivo.
3: Daniele Reis, do Observatório da Violência contra Jornalistas, detalhou o protocolo de recebimento de denúncias e investigação dos crimes.
5: Ele institui procedimentos de preservação de prova, inclusive as provas digitais, de escuta adequada, de sigilo das fontes, com vistas à redução da impunidade.
3: Para registrar violações à liberdade de imprensa, as denúncias podem ser enviadas diretamente pelos canais oficiais do Ministério da Justiça e Segurança Pública.
16: O senador Eduardo Girão, do Novo do Ceará, defendeu a revisão da legislação sobre as bets e medidas mais rígidas para conter a expansão das apostas. Segundo ele, o crescimento do setor tem provocado graves impactos sociais e econômicos e a proibição da atividade seria a forma mais eficaz de proteger a população.
17: Os impactos das apostas esportivas no Brasil foram debatidos em audiência pública conjunta das Comissões de Direitos Humanos e de Assuntos Sociais. De acordo com o parlamentar, o encontro reuniu representantes do governo, especialistas e entidades da sociedade civil para discutir medidas de enfrentamento aos prejuízos causados pelas bets.
24: Infelizmente, falta de aviso não foi. Nós votamos contra, fomos minoria, mas temos que consertar. O Senado tem que consertar isso, no meu modo de entender, proibindo a jogatina, qualquer que seja, no nosso território nacional.
16: Já o senador Romário, do PL do Rio de Janeiro, defendeu por videoconferência a aprovação da PEC, que acaba com a escala de trabalho 6-1.
17: O parlamentar, que acompanha a Copa do Mundo nos Estados Unidos, disse que não se licenciou do mandato para poder votar a favor da proposta, caso ela entre na pauta do plenário do Senado.
16: Todos os anos, milhares de peregrinos percorrem a pé ou de bicicleta o caminho da fé em direção ao Santuário de Aparecida. Agora, esse percurso passa a ter reconhecimento oficial como roteiro turístico.
17: A lei sancionada pelo governo e de autoria do senador astronauta Marcos Pontes fortalece o turismo religioso, cultural e rural em mais de 70 cidades de Minas Gerais e São Paulo. Os detalhes com o repórter Henrique Nascimento.
25: O Caminho da Fé agora é conhecido oficialmente como roteiro turístico. A rota reúne mais de 70 cidades de Minas Gerais e de São Paulo e tem como destino o Santuário Nacional de Nossa Senhora Aparecida, em Aparecida, no interior paulista. A lei teve origem em projeto do senador astronauta Marcos Pontes, do PL de São Paulo. Para ele, o reconhecimento pode atrair investimentos e melhorar a estrutura para os peregrinos.
1: Isso vai atrair investimentos para essas cidades, mais negócios, mais possibilidades de desenvolvimento. Nós vemos na Europa o caminho de Compostela e por que não a gente ter todo esse desenvolvimento no nosso país também.
25: O ramal principal começa em Águas da Prata, passa por cidades mineiras e paulistas e segue até Aparecida. Segundo a Polícia Rodoviária Federal, cerca de 39 mil romeiros passaram pela rodovia Presidente Dutra em 2025, no feriado de Nossa Senhora Aparecida.
17: Com edição de Paula Groba e trabalhos técnicos de João Lira, o Jornal do Senado fica por aqui. Acompanhe agora as notícias da Câmara dos Deputados. Boa noite.
16: Boa noite e até amanhã.
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6: Avança a proposta sobre a adaptação de moradias às pessoas com deficiência.
10: A comissão aprova prioridade para cidades atingidas por eventos climáticos.
6: Deputados analisam criação de Força Nacional para o combate a desastres.
11: Boa noite. O projeto que institui agrupamento especial de bombeiros para combater catástrofes avança na Câmara. A repórter Maria Neves tem as informações.
12: A Comissão de Segurança Pública da Câmara aprovou o projeto do deputado Lúcio Moschini, de Rondônia, que institui uma Força Nacional Integrada de Combate a Emergências. Essa força será composta por bombeiros militares estaduais que deverão receber treinamento especializado para enfrentar qualquer tipo de desastre. Pelo texto aprovado, a Mobilização Nacional de Resposta Integrada em Desastres funcionará em regime de cooperação entre a União e os Estados. Assim como ocorre atualmente com a Força Nacional de Segurança Pública, a Unidade Especial de Bombeiros deverá ser acionada pelo governador do estado atingido pela catástrofe. A atuação do grupo também poderá ser solicitada por um ministro de Estado. Como explica Lúcio Moschini, o objetivo da proposta é equipar o país com um grupo de socorro treinado e com comando centralizado, capaz de dar respostas rápidas em casos de emergências.
26: Essa instituição, ela tem que ter CNPJ, ela tem que ter estrutura organizacional, ela tem que ter treinamento, tem que ter comandante e não precisa fazer nenhum concurso. Basta que os estados se habilitem para fazer parte dessa Força Nacional, envie seus membros, esses membros serão treinados dentro de uma instituição totalmente regulamentada, com hierarquia e quando sim houver a necessidade, essa Força Nacional será acionada, vai tomar as providências necessárias de acordo com o desastre.
12: Ainda de acordo com o projeto aprovado, a gestão e o treinamento do grupo serão compartilhados entre os Ministérios da Integração, do Meio Ambiente e da Justiça e Segurança Pública. O financiamento virá de recursos do Fundo Nacional de Segurança Pública, do orçamento do PrevFogo, que é o Centro Nacional de Prevenção e Combate aos Incêndios Florestais e do Sistema Nacional de Defesa Civil. Na Comissão de Segurança Pública, o relator, deputado delegado Bruno Lima, de São Paulo, promoveu pequenas mudanças no texto. Dentre elas, alterou o nome do Grupamento Especial de Bombeiros. O texto inicial previa Brigada de Mobilização Nacional. Foi o relator que propôs renomear o grupo para Mobilização Nacional de Resposta Integrada em Desastres. Segundo o delegado Bruno Lima, a alteração visa adequar a iniciativa à realidade federativa e ao Sistema Nacional de Proteção e Defesa Civil. O projeto ainda passará pela análise de 4 comissões da Câmara. Se aprovado, terá de passar também pelo Senado antes de virar lei. Da Rádio Câmara de Brasília, Maria Neves.
2: Meio Ambiente.
7: Comissão aprova a proposta que prioriza municípios atingidos por desastre climático em emendas de bancadas. Vamos saber mais sobre a matéria com a repórter Júlia Lopes.
8: A Comissão de Integração Nacional e Desenvolvimento Regional da Câmara dos Deputados aprovou o projeto de lei complementar que determina prioridade nas emendas de bancada estadual ao orçamento federal para os municípios atingidos por calamidades climáticas reconhecidas pela Defesa Civil Estadual nos últimos 5 anos. As emendas de bancada são destinadas a projetos estruturantes nos estados e no Distrito Federal. Pelo texto aprovado, os recursos poderão ser direcionados a obras de infraestrutura mais resilientes, com uso de tecnologias inovadoras, sistemas eficientes de drenagem, materiais mais duráveis e soluções de energia limpa, reduzindo os impactos de eventos climáticos extremos. O relator do projeto, o deputado Gabriel Nunes, do PSD da Bahia, destacou a importância da correta distribuição desses recursos para fortalecer os municípios mais vulneráveis.
9: Os municípios afetados com problemas climáticos têm diversos problemas para enfrentar. E, naturalmente, a celeridade dos recursos faz com que os prefeitos possam planejar, né, a reconstrução do seu município, possa fazer com que os recursos cheguem na ponta.
8: A proposta também ressalta que infraestruturas adaptadas às novas realidades climáticas ajudam a proteger vidas e patrimônios, além de atrair investimentos, gerar empregos e fortalecer o desenvolvimento local. Em janeiro deste ano, o Ministério da Integração e do Desenvolvimento Regional reconheceu a situação de emergência em 137 cidades afetadas por desastres, como estiagem, seca, vendavais, granizo, inundações e incêndios florestais. O Ministério lembra que municípios com reconhecimento federal de emergência ou calamidade pública podem solicitar recursos para ações de defesa civil por meio do Sistema Integrado de Informações sobre Desastres. A proposta altera a Lei Complementar 210 de 2024, que trata da apresentação e execução das emendas ao orçamento, e agora segue para análise na Comissão de Finanças e Tributação. Da Rádio Câmara de Brasília, Júlia Lopes.
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2: Ciência e tecnologia.
11: Helder Salomão, do PT do Espírito Santo, manifesta apoio ao projeto que proíbe as apostas esportivas online, conhecidas como bets. O parlamentar alega que esse tipo de jogo provoca endividamento, dependência psicológica e problemas de saúde mental.
7: Na avaliação de Helder Salomão, a regulamentação das plataformas digitais é um passo importante para combater práticas que prejudicam as famílias brasileiras. Para ele, a regulação das redes sociais não restringe a liberdade de expressão, mas coíbe o cometimento de crimes digitais.
11: Sargento Faur, do PL do Paraná, também critica as apostas online e ressalta que votou contra a proposta que regulamentou o setor. Segundo o parlamentar, as bets provocam o endividamento e prejuízos financeiros para muitas famílias brasileiras.
7: Sargento Faur alerta ainda para os riscos do jogo compulsivo. O deputado orienta pessoas com sinais de dependência a buscar ajuda profissional.
2: Educação.
11: Ranieri Paulino, do Republicanos, defende a criação da Universidade Federal do Brejo, com sede em Guarabira, na Paraíba. Segundo ele, a instituição atenderia uma demanda histórica da região e pode ampliar o acesso ao ensino superior público, além de impulsionar o desenvolvimento local.
7: Ranieri Paulino propõe ainda que o Hospital Regional Antônio Paulino Filho funcione como hospital-escola. Ele argumenta que a iniciativa contribui para qualificar o atendimento no SUS e ampliar a oferta de médicos e enfermeiros no interior da Paraíba.
2: Habitação.
11: Comissão da Câmara aprova a proposta que prioriza a adaptação de moradias para pessoas com deficiência em programas habitacionais. A repórter Sofia Peçanha tem mais informações sobre a iniciativa.
0: A Comissão de Defesa dos Direitos das Pessoas com Deficiência aprovou o projeto que sugere moradias extras para pessoas com deficiência em caso de alta demanda em programas habitacionais. A proposta altera o Estatuto da Pessoa com Deficiência, que anteriormente priorizava a pessoa com deficiência ou seu responsável na aquisição de imóvel para moradia própria, sendo reservados no mínimo 3% das unidades habitacionais. O autor do projeto, o deputado Fausto Júnior, do União do Amazonas, entende que não se trata apenas do direito à moradia, mas sim do direito à moradia digna, ou seja, um lar que seja seguro, saudável, habitável e acessível em todos os aspectos. O projeto sugere que a alteração não modifica o percentual mínimo de 3% estabelecido por lei, já que cada programa habitacional apresenta demandas específicas. O texto alerta que o aumento desse percentual poderia gerar custos desnecessários aos entes federativos, sem garantir que todas as necessidades fossem efetivamente atendidas. Dessa forma, a medida propõe que, caso haja demanda superior ao mínimo estabelecido, o responsável pelo programa habitacional promova as adaptações necessárias em unidades já construídas ou em construção, garantindo assim que todas as pessoas com deficiência interessadas sejam atendidas. O deputado Duarte Júnior, do Maranhão, relator na comissão, reforçou que em relação a edificações multifamiliares, o Estatuto já prevê que a pessoa com deficiência e seu responsável tenham acessibilidade garantida nas áreas de uso comum e nas unidades habitacionais.
18: Garantir que essas construções sejam acessíveis. Mais recentemente, a gente aprovou algumas alterações no programa Minha Casa Minha Vida e um ponto que foi inserido foi exatamente esse, para que tivesse a certeza inequívoca de que essas construções fossem acessíveis e as pessoas com deficiência, no caso das moradias verticais, nos prédios, pudessem ter ali os primeiros andares, os térreos, priorização das pessoas com deficiência.
0: O direito à moradia é um direito social assegurado pela Constituição Federal e pela Declaração Universal dos Direitos Humanos da ONU, que abrange diversos fatores, como habitabilidade, acessibilidade, localização adequada, infraestrutura, dentre outros. Agora, o projeto que sugere moradias extras para pessoas com deficiência em caso de alta demanda em programas habitacionais segue para a Comissão de Constituição e Justiça. Da Rádio Câmara de Brasília, Sofia Peçanha.
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20: Votação.
19: Fernanda Melchiona, do PSOL do Rio Grande do Sul, critica parte da oposição por obstruir a votação do projeto que tipifica o crime de misoginia. A deputada considera que a medida é um instrumento de combate à violência e ao discurso de ódio contra as mulheres.
11: Fernanda Melchiona também cobra o avanço de outras pautas em tramitação no Congresso, como a instalação da CPMI sobre o Banco Master e a votação do projeto que prevê a redução da escala de trabalho. Para ela, essas propostas respondem a demandas relevantes da sociedade.
19: Ismael, do PL de Santa Catarina, manifesta preocupação com a proposta que cria o crime de misoginia. Na avaliação do deputado, a redação da proposta pode gerar interpretações amplas e afetar direitos como a liberdade de expressão religiosa, de consciência e de ensino.
11: Ismael defende, então, o fortalecimento das políticas de prevenção e enfrentamento à violência contra as mulheres, com ampliação da rede de acolhimento, capacitação de agentes públicos, produção de dados, apoio às vítimas e campanhas de conscientização.
19: Carla Dixon, do PL do Rio Grande do Norte, defende projeto que cria o auxílio financeiro mensal para mães atípicas. Na explicação da deputada, a medida oferece apoio financeiro às mães que deixam o trabalho para cuidar de filhos que exigem acompanhamento permanente.
11: Carla Dixon acrescenta que o benefício seria concedido independentemente do benefício de prestação continuada, o BPC. Para ela, a medida reconhece as dificuldades enfrentadas pelas famílias atípicas e amplia a rede de proteção a essas mães.
20: Transportes.
3: Carros com mais de 5 anos de fabricação poderão ser obrigados a passar por vistoria periódica. O repórter José Carlos Oliveira tem detalhes da proposta.
4: A Câmara dos Deputados analisa o projeto de lei que estabelece a vistoria veicular periódica para carros com mais de 5 anos de fabricação. Atualmente, essa vistoria é exigida apenas em ocasiões específicas, como durante a venda do veículo. A proposta consolida no Código de Trânsito Brasileiro várias regras que hoje estão dispersas em resoluções do CONTRAN, o Conselho Nacional de Trânsito. A vistoria passaria a integrar a verificação de itens de segurança com o controle de emissão de poluentes e ruídos. Também seria exigida em casos de recuperação de veículo roubado e suspeita de clonagem. A condução de veículo sem vistoria obrigatória ou com laudo de reprovação se tornaria infração grave na carteira de habilitação com multa de R$ 195,00 e retenção do carro até a regularização. A proposta é do deputado Fausto Pinato, que rebate algumas críticas que o texto recebeu nas redes sociais.
5: Quando eu propus esse projeto, a intenção nunca foi onerar o cidadão mais pobre ou mais rico. O problema é que eu mexi numa ferida sem querer, né? Ter um comércio de autopeça de carros mais velhos nisso e mexeu com pessoas realmente que estão ligadas ao crime organizado, principalmente na questão de autopeça e roubo de veículos. Então eu queria dizer ao cidadão. Aquele cidadão mais pobre não onera nada.
4: A proposta de vistoria periódica para veículos com mais de 5 anos de fabricação foi aprovada na Comissão de Viação e Transporte, com ajustes feitos pelo relator deputado Cezinha de Madureira, do PSD de São Paulo. O texto está em análise agora na Comissão de Constituição e Justiça. Da Rádio Câmara de Brasília, José Carlos Oliveira.
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20: Justiça.
11: O projeto de Paulo Soares, do Podemos de São Paulo, endurece o combate à corrupção sistêmica. A proposta, segundo ele, prevê a responsabilização de agentes públicos e de pessoas envolvidas em esquemas de corrupção, com penas que podem chegar a 20 anos de prisão.
3: O parlamentar afirma que a iniciativa fortalece os mecanismos de transparência e fiscalização no poder público. Paulo Soares também defende a apuração de denúncias de corrupção e diz que pretende atuar no Congresso em defesa do combate aos desvios de recursos públicos.
11: Chico Alencar, do PSOL do Rio de Janeiro, sugere o endurecimento das regras sobre a guarda de dinheiro em espécie por agentes públicos. O deputado sustenta que valores elevados encontrados em operações policiais levantam suspeitas sobre a origem dos recursos.
3: Para Chico Alencar, a manutenção de grandes quantias de dinheiro em espécie, principalmente em períodos eleitorais, compromete a transparência da administração pública. Ele considera que a medida fortalece o combate à corrupção e aumenta a transparência na atuação de agentes públicos.
11: O Tony de Paula, do PSD do Rio de Janeiro, defende as investigações sobre supostos recursos do Banco Master destinados ao financiamento de um filme sobre Jair Bolsonaro. Ele diz que é necessário esclarecer a origem, a destinação e a aplicação dos valores envolvidos.
3: O Tony de Paula reforça que as investigações devem alcançar todos os agentes políticos, independentemente de posicionamento ideológico. Ele também manifesta confiança na condução do caso pelo ministro André Mendonça e defende a transparência na apuração dos fatos.
20: Segurança Pública.
11: Messias Donato, do União do Espírito Santo, defende o enquadramento das facções criminosas, como o PCC e o Comando Vermelho, como organizações terroristas, frente à decisão do governo estadunidense de sancionar cidadãos e empresas brasileiras ligadas a esses grupos.
3: Na opinião de Messias Donato, a medida é urgente para sufocar os negócios ilícitos dessas organizações no país. O congressista critica ainda a relutância do governo brasileiro em classificar como terrorismo as táticas de pânico e de submissão que esses grupos impõem à sociedade.
11: Termina agora o Jornal Câmara dos Deputados, produzido pela Rádio Câmara, com trabalhos técnicos de Everson Urani e apresentação de Val Monteiro e Márcio Aquiles Sardi. Uma boa noite para você.
3: Você fica com as notícias do Tribunal de Contas da União. Boa noite.
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0: Tem misericórdia de mim, ó Deus, tem misericórdia de mim, porque a minha alma confia em Ti. E à sombra das Tuas asas me abrigo, até que passem as calamidades. Clamarei ao Deus Altíssimo, ao Deus que por mim tudo executa. Ele enviará desde os céus e me salvará do desprezo daqueles que procurava devorar-me. Deus enviará sua misericórdia e a sua verdade. A minha alma está entre os leões, e eu estou entre aqueles que estão abrasados, filhos dos homens, cujos dentes são lanças e flechas, e a sua língua espada afiada. Se exaltado, ó Deus, sobre os céus, seja a tua glória sobre toda a terra. Armaram uma rede aos meus passos, a minha alma está abatida. Cavaram uma cova diante de mim, porém eles mesmos caíram no meio dela. Preparado está o meu coração, ó Deus, preparado está o meu coração, cantarei e darei louvores. Desperta, glória minha, despertai saltério e harpa, eu mesmo despertarei ao romper da alva. Louvar-te-ei, Senhor, entre os povos eu te cantarei, entre as nações, pois a tua misericórdia é grande até aos céus, e a tua verdade até as nuvens. Se exaltado, ó Deus, sobre os céus, e seja a tua glória sobre toda a terra.
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0: Estamos juntos, começando mais um Tempo de Amar. Meditamos no Salmos 57.
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0: começamos com Paulo César Baruque, Meu Senhor Jesus. Agora 8 horas e 14 minutos, uma boa noite para você, obrigado pela sua audiência, viu? Continuemos nesse clima de louvor, gratidão, adoração. Tá valendo a sua participação, 9916-1059, 9916-1059, esse é o nosso WhatsApp, você pode mandar um boa noite para quem você quiser, para quem você desejar.
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Aí você ouviu a Análaga e Tiaguinho, Deus cuida de mim. Agora 8h24, já já teremos palavra pastoral.

você ouviu Anderson Freire, Equilíbrio. Prepare o seu coração, vem aí, palavra pastoral com o pastor Valdomiro Pereira. Eu tenho certeza que Deus, mais uma vez, vai falar ao seu coração. Eu volto já já.

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1: Eu saúdo a todos com a paz do Senhor Jesus Cristo, nosso Salvador, o Filho de Deus, que veio a este mundo, nasceu por obra e graça do Espírito Santo, anunciou aos homens a necessidade do arrependimento, foi crucificado, ao terceiro dia ressuscitou e está vivo e vivo para sempre. Mas Jesus Cristo, durante a sua caminhada, ele encontrou um dia com um jovem, e esse jovem desejava a vida eterna. Meus irmãos e meus amigos, como seria bom se todos os homens realmente desejassem a vida eterna e fizesse, né, a vontade de Deus para alcançar a vida eterna. Porque é claro, quando a gente fala em desejar, todos, eu acredito que desejam. Quem é que não quer morar no céu? Não é? Se nós estivéssemos agora na igreja e perguntássemos: quem quer morar no céu? Levante a mão aí. Eu acredito que todos levantariam a mão, porque todos querem ir morar no céu. Mas querer ou desejar é uma coisa, e é outra totalmente diferente. E Jesus Cristo encontrou com um homem, e este homem está escrito em São Marcos, no capítulo 10. Ele se aproximou de Jesus, se ajoelhou diante de Jesus, no capítulo 10, versículo 17, e lhe perguntou: bom mestre, que farei para herdar a vida eterna? O que eu devo fazer para herdar a vida eterna? Irmãos e amigos, se você pudesse parar e pensar um pouquinho agora sobre a vida eterna, imagine eu e você. Se Jesus demorar a voltar, nós que estamos sendo fiéis a Deus, iremos morrer. Aquele que não tem certeza da vida eterna, ou não tem certeza da salvação, também vai morrer. Mas comece a pensar numa vida futura. Esta vida, ela não acaba, ou a vida não acaba com a morte. Acaba com a morte a vida terrena. E quem morre não volta aqui mais não. Quem morre, a Bíblia Sagrada diz que segue seu juízo. Quem morre com Cristo, um dia vai ressuscitar para viver eternamente ao lado de Jesus. Quem morre sem Cristo, um dia vai ressuscitar para viver eternamente ao lado do inimigo de Jesus. Olha, e viver ao lado do inimigo de Jesus significa viver no inferno. A Bíblia diz que lá o fogo não se apaga. Lá o fogo vai queimar eternamente. Então é importante que as pessoas sintam o desejo de morar no céu com Jesus e vivam com Jesus para ir morar no céu com ele. Aí o moço então pergunta: que farei para herdar a vida eterna? Irmãos, por mais que o homem imagine que é gente boa, por mais que o homem dê tudo que ele tem, imaginando que vai alcançar a vida eterna, se ele não tiver Jesus na vida dele, se ele não tiver Jesus como seu comandante, se ele não abandonar o pecado, ele não vai alcançar a vida eterna com Jesus. Ele não vai morar no céu com Jesus. E Jesus conversa com aquele homem e diz: você sabe os mandamentos? Você conhece a Bíblia, no caso? Você conhece mesmo os mandamentos? Você sabe que não pode matar? Você sabe que não pode roubar? Você sabe que não pode levantar falso testemunho? Você sabe que não pode defraudar alguém? Você sabe que precisa honrar a pai e a mãe? Meus irmãos e meus amigos, essa orientação de Jesus não é uma orientação difícil para o homem cumprir. Não é difícil. Olha, tu sabes os mandamentos? Não adultere. Alguém que é um homem precisa de uma mulher? Case. Uma mulher precisa de um homem para uma vida sexual? Case. É só casar. Tem uma mulher dentro de casa, tem um homem. Não precisa praticar sexo com alguém que não é sua esposa ou seu esposo. Não matarás. Ninguém deve tirar a vida de ninguém. Ninguém pode tirar a vida de ninguém. Não mate. É a orientação de Jesus, é a orientação bíblica, é o mandamento. E aí se fala tanto em armamento e desarmamento, mas eu acredito que você só encontra alguém com uma arma de fogo frequentando uma igreja se for um policial, se for, né, alguém que tem uma atividade que às vezes precise usar esta arma. Mas quem não tem uma atividade assim, que é crente, a arma dele é a Bíblia Sagrada, a Palavra de Deus, que também é para ser usada com determinado cuidado, porque às vezes pode estar matando alguém utilizando a Bíblia Sagrada, matando, que me refiro, espiritual. O mandamento de Deus: não furtarás. Irmãos, não se pode pegar o que é do outro. O que é de Maria, o que é de Joana, o que é de Pedro, o que é de Francisco, o que é seu. Então, ninguém pode roubar, não se pode roubar. Não dirás falso testemunho, não dê um testemunho falso contra ninguém. A palavra do crente ou a palavra das pessoas deve ser sim, sim, não, não. Não é difícil de viver assim. Honrar pai e mãe. Todo aquele que honra pai e mãe, inclusive está escrito na Bíblia, que é o primeiro mandamento com promessa. O pai e a mãe, eu já não tenho, todos já faleceram, meu pai e minha mãe, mas nós aprendemos a respeitá-lo e amá-los, a obedecer. E deve ser feito isso. Jesus Cristo, então, aconselha aquele moço que estava interessado na vida eterna. Estava querendo e morar no céu com o Senhor para sempre. Imagine que muita gente troca a vida eterna com Jesus, a morada no céu, por uma relação sexual. Muita gente troca a morada no céu com Jesus por causa de dinheiro, por causa de bens materiais. Muita gente está trocando a salvação, a morada no céu, por não querer honrar o pai ou a mãe, por maltratar o pai ou a mãe. Mas aquele moço disse para Jesus: olha, tudo isso eu guardei desde a minha mocidade. Mas Jesus, que conhece todas as coisas, ele sabe de tudo. E aí eu me alegro muito, e quando eu falo sobre isso da minha alegria, eu me lembro de uma palavra de um grande amigo, né? E pastor, ele utiliza uma palavra: eu me amarro em Jesus, né? Jesus, ele conhece tudo, ele conhece todas as coisas, o nosso pensamento, aonde nós andamos, o que fazemos. E Jesus sabia que aquele moço era um moço avarento, ele estava preso aos bens materiais. E disse: olha, faz o seguinte, vá, venda o que você tem, dê aos pobres, e você terá um tesouro no céu. Meus amados irmãos, aquele moço estava preso aos bens materiais, aquele moço estava preso à riqueza. E quantas pessoas nesse momento estão presas, quem sabe, a algo na internet, a própria televisão? Quantas pessoas estão deixando de ler a Bíblia, de orar, de ir para a igreja, de servir a Deus, por causa da tecnologia, por causa dos bens materiais? Está na hora de correr para Jesus e dizer a Ele: me perdoe, eu preciso da sua misericórdia, do seu perdão, e preciso alcançar a vida eterna. Meu irmão e minha irmã, que Deus e meu amigo continue te abençoando. Amém.
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Aí você ouviu Cassiane, Marca Meu Coração. Antes você ouviu Palavra Pastoral com o pastor Valdomiro Pereira. Tenho certeza que Deus mais uma vez falou ao seu coração. Agora faltando 9 minutos para as 9.

de cabeça. Aí, finalizando a primeira hora do seu Tempo de Amar, Daniel e Samuel, a música do céu. Continuemos na sintonia, vem aí o rápido intervalo, eu volto já já.

0: Hora certa. 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